0: Olha, para participar, o MEI e microempresas devem acessar a plataforma com a conta gov.br, informar o CNPJ, realizar o cadastro no sistema de cadastramento unificado de fornecedores e, quando necessário, selecionar os serviços que oferecem. A partir daí, eles poderão enviar propostas para oportunidades disponíveis em seu município ou região. E a contratação é realizada toda de forma digital e pode ser concluída em até 5 dias após a publicação da demanda pelo órgão público. A secretária-geral do Ministério da Defesa, Sinária Wagner Fredo, conta como o sistema auxilia a contratação de serviço nas Forças Armadas.
1: Há uma conexão com os fornecedores locais para serviços de pequena monta. Então, a partir desse valor, que são aquisições até 13 mil, são feitas essas contratações. E hoje, dessas 390 unidades cadastradas, 148 já fizeram pelo menos uma aquisição.
0: E olha, a plataforma e o formulário de cadastro para fornecedores e órgãos públicos estão disponíveis no endereço oficial contratamaisbrasil.sistema.gov.br. Luciano.
2: Muito obrigada, Gabriela Noronha, pelas informações ao vivo aqui na Voz do Brasil.
3: O governo federal publicou no Diário Oficial resolução que define os segmentos que têm direito a crédito pelo Plano Brasil Soberano.
2: Tem direito a solicitar empréstimos ao BNDES, Banco Nacional de Desenvolvimento Econômico e Social, exportadores afetados pelas tarifas extras impostas pelos Estados Unidos e companhias e fornecedores que estão sofrendo com os conflitos no Oriente Médio.
3: Também podem acessar os recursos, projetos industriais e tecnológicos nas etapas de lavra associadas a beneficiamento, refino ou transformação de minerais.
2: E ainda produtores de fertilizantes e setores industriais de relevância para a balança comercial brasileira.
3: Quem usa o pedágio eletrônico nas rodovias, aquele que você passa sem parar na cancela e efetua o pagamento depois, agora pode acompanhar seus registros por aplicativo.
2: Em um só local, será possível conferir as passagens em pedágios, os valores e até dar uma entrada em contestação.
4: O pedágio eletrônico, chamado de Free Flow, permite a passagem de veículos pelos pontos de cobrança sem a necessidade de parada em cancelas ou cabines fiscais. E a partir de agora, o motorista que usa esse sistema vai poder consultar todos os registros de passagem por meio do aplicativo CNH do Brasil, que tem mais de 81 milhões de usuários. Será possível consultar registros nas rodovias que utilizam o sistema, sejam elas federais ou estaduais. O ministro dos Transportes, Jorge Santoro, deu detalhes sobre a plataforma.
5: Qualquer pessoa pode consultar as suas passagens nos postos de Free Flow no país inteiro. Com o aplicativo ela vai ter a noção exata se passou ou não passou, quando ela passou, em qual rodovia ela passou. Agora ele tem um órgão oficial, que é a Senatran, que diz, ele passou ali realmente. Ah, mas eu não passei. Então ele vai lá no aplicativo, ele pode fazer a contestação. Eu não passei, não concordo com aquela cobrança. E até nisso o aplicativo é mais moderno.
4: Hoje, 14 concessionárias já estão integradas à plataforma. O aplicativo envia notificações sobre a cobrança e o motorista tem até 30 dias para pagar pela passagem no pedágio. Mas atenção, o pagamento não é feito pela plataforma. O CNH do Brasil direciona o usuário ao canal disponibilizado pela concessionária. Reportagem Luciana Colares de Holanda.
3: Parentes de desaparecidos contam com a tecnologia para ajudar na localização dessas pessoas.
2: Em todo o país, postos de coleta de DNA do Ministério da Justiça e Segurança Pública estão preparados para receber os familiares que ainda não tenham doado material genético.
3: A doação é simples e aumenta as chances pela busca da pessoa que desapareceu.
6: São 342 postos de coleta disponíveis em todo o país. A coleta é uma forma de ampliar as chances de identificação de pessoas desaparecidas. O secretário nacional de Segurança Pública, Chico Lucas, explica que o DNA do familiar é incluído em bancos de perfis genéticos e pode ser comparado com materiais de pessoas encontradas vivas ou mortas, cuja identidade ainda não foi confirmada.
7: Existe, então, um universo de pessoas

0: que ainda possam ser identificadas. Por quê? Porque muitas vezes os parentes não vão atrás, os parentes não sabem. A amostra só pode ser usada para fins de localização de desaparecidos, porque a pessoa pode ter receio de ser, por exemplo, comparado com um criminal. Então, essa identificação não serve a fins criminais, só civis.
1: Desde 2021, foram 800.

0: da pessoa desaparecida. Menores de idade também podem participar, acompanhados e autorizados por um responsável. A coleta é simples, feita com um cotonete ou uma pequena esponja na parte interna da bochecha. Não é necessário estar em jejum. Simone de Jesus, da Coordenação de Políticas sobre Pessoas Desaparecidas do Ministério da Justiça, defende que o procedimento ajuda na identificação.
1: Quem tem um familiar desaparecido, que doe seu material, que isso é uma possibilidade muito importante de poder resolver e ter uma resposta numa situação que a gente sabe que é tão desesperadora para todos os familiares.
0: Quem já forneceu DNA em campanhas anteriores não precisa repetir o procedimento. O perfil continua armazenado e pode ser comparado em novos registros. O familiar deve procurar os postos indicados pelo Ministério da Justiça, munidos de documento de identificação, o memorando de encaminhamento da delegacia e, se possível, documentos da pessoa desaparecida. Reportagem Pablo Mundim.
2: Os endereços dos postos de coleta podem ser consultados em gov.br/mj.
3: Escuta, acolhimento e orientação a mulheres em situação de vulnerabilidade.
2: A partir de hoje, serão disponibilizados 100 mil teleatendimentos a elas pelo SUS.
3: Conheça os detalhes na reportagem de Graziele Bezerra.
4: O serviço é voltado a mulheres em situação de violência, mães atípicas e mulheres que cuidam de familiares com deficiência ou doenças raras. A expectativa é realizar até 100 mil teleatendimentos por mês a partir desta segunda-feira. As consultas poderão ser agendadas via Meu SUS Digital, como explica a secretária de Atendimento Especial da Saúde do Ministério da Saúde, Ana Luísa Caldas.
5: Essa oferta de maneira remota, de maneira na palma da mão, para a gente facilitar e, de fato, conseguir superar algumas barreiras de acesso. A gente sabe que a gente ainda não consegue ter a capilaridade que a gente gostaria de ter de serviços especializados em todos os territórios nacionais. Então, por que não utilizar também da saúde digital, atendimento remoto, a favor e em prol dessas pessoas no território?
4: Para agendar um atendimento, basta acessar o aplicativo Meu SUS Digital com a conta gov.br, selecionar a opção Acolhe Mais e realizar o cadastro. Em até 24 horas, a paciente receberá o contato da equipe do SUS para escolher a data e o horário da consulta. Cada usuária poderá realizar até 10 sessões, com possibilidade de realizar um novo ciclo quando necessário. Especialistas em saúde mental foram capacitadas para identificar situações de risco em que a paciente esteja, como explica o ministro da Saúde, Alexandre Padilha.
6: Começa com a psicóloga, combinando com aquela mulher, qual que é a palavra que você pode usar como código para interromper a consulta, se você sentir uma situação de risco, se o agressor passar por aqui, entrar por aqui, né? O papel vai ser acolher e buscar construir um conjunto do cuidado junto ali com o município, junto com a rede local, com as potências que a rede local tem, né?
4: Ao final das sessões, a mulher poderá ser encaminhada para a continuidade do cuidado em um centro de atenção psicossocial ou em um outro serviço da rede. O teleatendimento está disponível de segunda a sexta-feira, das 8 da manhã às 8 da noite, e aos sábados, das 8 da manhã às 2 da tarde. Reportagem Graziele Bezerra.
2: E uma ferramenta digital ajuda quem deseja se livrar do vício em bebidas alcoólicas.
3: Disponível no Meu SUS Digital, o Modera Brasil disponibiliza testes, dicas e informações e pode recomendar ao usuário a procurar ajuda médica.
2: O tratamento para o alcoolismo está disponível no Sistema Único de Saúde.
7: Davi Alves de Souza, morador de Brasília, é filho de um pai alcoólatra e perdeu a mãe aos 7 anos de idade. Ele conta que encontrou na bebida uma forma de preencher o vazio deixado pela mãe. Aos 42 anos, decidiu buscar ajuda para abandonar a dependência.
8: Pedi trabalho, pedi esposa, falei assim, eu não quero mais, eu acho que eu vou conseguir, eu tenho certeza que eu vou conseguir.
7: Dados do Ministério da Saúde apontam que cerca de 20% dos brasileiros com mais de 18 anos ingerem pelo menos 6 doses de álcool em uma única ocasião. O consumo excessivo é um dos principais fatores de risco para diversas doenças. Também provoca prejuízos emocionais e sociais, como lembra a gerente do Centro de Atenção Psicossocial, Álcool e Outras Drogas, de Samambaia, Gabriela.

0: E Teresa de Jesus.
1: Normalmente a família chega um momento que não quer mais, nem os filhos, nem a esposa, então eles vêm na questão do trabalho, deixam de ir ao trabalho ou perdem o emprego, ficam em situação de rua.
0: A ferramenta Modera Brasil, disponível no Meu SUS Digital, oferece meios de prevenção ao uso exagerado de bebidas alcoólicas. O aplicativo permite ao cidadão avaliar o padrão de consumo e recomenda, quando necessário, procurar os serviços da rede pública de saúde. O Modera Brasil foi desenvolvido pela Universidade de São Paulo em parceria com o Ministério da Saúde, como explica a secretária de Atenção Primária à Saúde, Ana Luísa Ferreira Caldas.
2: O aplicativo ele vem como uma ferramenta de autocuidado apoiado para fazer a avaliação do nosso consumo alcoólico enquanto cidadãos, mas também traz diversas ferramentas dentro do próprio aplicativo para educação e saúde, traz o consumo, né, de quanto que custa esse consumo alcoólico que as pessoas acabam utilizando na sociedade de maneira geral, exatamente para a gente poder fazer promoção da saúde, levar o autocuidado apoiado e conhecimento técnico baseado em evidência para a população se sentir também segura com as informações na palma da mão.
0: E para quem precisa de ajuda para enfrentar problemas relacionados ao consumo de álcool, a Unidade Básica de Saúde é a primeira porta de entrada para o cuidado no SUS. As equipes orientam como reduzir ou interromper o consumo e oferecem ainda tratamento de saúde para doenças associadas ao uso de bebidas e, quando necessário, encaminham para um atendimento especializado nos Centros de Atenção Psicossocial, Álcool e Outras Drogas, CAPES. Reportagem Cleide Lopes.
3: A vacinação de crianças e adolescentes menores de 15 anos segue em todo o país até 1º de setembro dentro da campanha nacional de multivacinação.
4: Pais e também responsáveis devem procurar uma unidade de saúde e levar a caderneta de vacinação em papel ou pelo Meu SUS Digital para conferir se há doses em atraso e manter a proteção contra mais de 20 doenças.
3: No último sábado, o Dia D reforçou a mobilização com atendimento em unidades de saúde, pontos móveis e espaços públicos.
5: Em Brasília, o servidor público Daniel Moreira aproveitou o dia de folga para atualizar a caderneta de vacinação dos filhos.
6: Eu trouxe as crianças para verificar se a cobertura vacinal estava adequada, se não. E aproveitei e também verifiquei se as minhas vacinas estavam em dia.
5: Famílias inteiras reservaram o sábado para ficar em dia com a saúde. Unidades básicas de todo o país abriram as portas para a campanha de multivacinação. O ministro da Saúde, Alexandre Padilha, falou da importância da vacina.
7: Vocês, pais e mães atuais, só não têm paralisia infantil, só não tiveram meningite, só não tiveram sarampo, porque um dia o seu pai e a sua mãe saiu de casa e te levou para vacinar. Hoje a vacina está o ano inteiro lá. Se tiver dificuldade de levar na unidade de saúde, faz uma autorização para tomar a vacina na escola, que as equipes de saúde da família de todo o país vão até as escolas vacinar as crianças. Então tem toda a oportunidade para vacinar, manter sua criança protegida.
5: Por causa do surgimento de um surto de sarampo em vários países das Américas, a vacinação contra a doença está sendo reforçada, como destacou o ministro Alexandre Padilha.
7: Quem é de São Paulo, São Bernardo e Guarulhos, são três cidades que hoje têm pouco mais de 20 casos identificados desde o começo de julho, precisa tomar a vacina do sarampo, mesmo se achar que está com a caderneta atualizada.
5: O dia D de vacinação também atraiu idosos e gestantes aos postos de vacinação. Foi o caso da aposentada Dalva Dourado.
8: Sem as vacinas, não é como que a gente vai se livrar das epidemias, das doenças. Tem que vacinar.
5: Já a bancária Ana Paula Medeiros trouxe o filho e acabou também sendo vacinada.
9: Eu tomei três, todas que estavam em atraso, e aí agora já está tudo em dia.
5: A pequena Maria Clara de Andrade, de 10 anos, resumiu bem o sentimento de estar imunizada.
10: Se você pegar uma doença, pode ser pior do que vacinar, bem pior.
5: A campanha segue até o dia 1º de setembro, com a oferta de 20 vacinas do calendário nacional. A estratégia protege contra doenças graves como meningite, tuberculose, hepatite e cânceres associados ao HPV. Reportagem Luana Karen.
4: Já está disponível para consulta o quarto e último lote da restituição do Imposto de Renda 2026.
3: O valor pode ser creditado na conta.

0: Conta do contribuinte até o dia 31 de agosto.
1: A consulta ao lote pode ser feita no portal ou no aplicativo da Receita Federal.
2: A consulta ao quarto lote de restituição do Imposto de Renda à Pessoa Física de 2026 começa nesta segunda-feira, dia 24 de agosto. O lote também inclui restituições residuais de anos anteriores. São 521.935 restituições, que somam quase R$1.240.000. O crédito será realizado em 31 de agosto e é feito somente em conta do titular da declaração. Entre os beneficiados estão contribuintes com prioridade legal, como idosos, pessoas com deficiência ou doença grave e contribuintes cuja a principal fonte de renda seja o magistério. A consulta pode ser feita no portal da Receita Federal, gov.br/Receita Federal, em Meu Imposto de Renda e depois em Consultar Minha Restituição. Também é possível verificar a situação pelo aplicativo da Receita Federal. Se houver pendências na declaração, o contribuinte pode corrigir as informações por meio de uma declaração retificadora. Dilson Santa Fé, para a Voz do Brasil.
0: Foi apresentada esse mês a versão atualizada de uma publicação com o mapeamento de riscos para a prevenção de desastres naturais no país.
1: O texto traz avanços científicos e técnicos das últimas décadas, desde a obra original publicada em 2007.
0: O objetivo é apoiar os municípios na elaboração de planos, projetos e obras de redução de riscos diante dos impactos trazidos pelas mudanças climáticas.
1: Entre elas, o fenômeno do El Niño, que traz impactos como chuvas acima da média na região sul e seca e calor acentuados na porção norte.
0: Foi o que apontou Rodolfo Moura, diretor do Departamento de Mitigação e Prevenção de Risco do Ministério das Cidades.
3: Isso é possível atuar nos desastres, a gente conhece o risco. No momento que a gente está vivenciando agora, de crise climática, de possível intensificação dos processos com o El Niño que se avizinha, então a gente entende que é um documento que pode já surtir efeito como um documento que pode trazer ações de prevenção de norte a sul do Brasil.
1: A publicação está disponível no site gov.br/cidades.
0: A música brasileira e suas partituras agora na internet.
1: Um espaço onde notas, acordes e melodias que fazem parte da nossa história estão a um clique de distância.
0: O novo portal de partituras amplia o acesso a esse patrimônio musical, colaborando também para o ensino musical brasileiro.
4: Chico Buarque, Tom Jobim, Hermeto Pascoal, nomes da música brasileira que agora têm partituras de suas composições reunidas na plataforma online Partituras Brasileiras. A diretora do Centro de Música da Fundação Nacional de Artes, FUNARTE, Eulícia Esteves, explica o que é possível encontrar no site.
5: Partituras do nosso cancioneiro popular, partituras de música de concerto, de compositores brasileiros, ou seja, é uma plataforma de partituras de compositores nacionais, para várias formações, para orquestras, para bandas e para instrumento solo também.
4: O acervo contempla materiais voltados ao ensino musical. Além das partituras, é possível também conhecer obras da música brasileira em formato digital. Na plataforma, o usuário pode pesquisar em itens como catálogo geral, ensino musical e Bienal da Música Brasileira Contemporânea. Eulícia Esteves, da FUNARTE, destaca quem pode usar o material.
5: Músicos, professores, pesquisadores, amantes da música brasileira de uma forma geral.
4: A plataforma vai permitir o aumento gradual do acervo, como explica o músico, pesquisador e professor Renato Borges.
6: Porque já existe uma quantidade razoável de repertório que é disponibilizado, né, e em projetos digitais a tendência é que essa quantidade vai aumentar com o passar do tempo.
4: A pesquisa da partitura pode ser feita pelo nome do compositor, título da obra e formação instrumental, como banda marcial, por exemplo. Também é possível pesquisar por diferentes instrumentos e tipos de voz, como soprano e tenor. O endereço da plataforma é partiturasbrasileiras.funarte.gov.br. Reportagem, Márcia Fernandes.
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1: A lista de espera do programa Universidade para Todos, o ProUni, para o segundo semestre do ano, recebe manifestações de interesse nos dias 20...

0: de 6 e 27 de agosto, quarta e quinta-feira.
1: Podem participar os candidatos que não foram pré-selecionados nas chamadas anteriores e aqueles que não conseguiram vaga por falta de formação de turma.
0: O processo é gratuito e deve ser feito pelo Portal Único de Acesso ao Ensino Superior.
1: E essas foram as notícias do governo federal.
0: Uma realização da Secretaria de Comunicação Social da Presidência da República.
1: Com produção da empresa Brasil de Comunicação.
0: Fique agora com as notícias do Poder Judiciário e do Congresso Nacional. Uma boa noite.
1: Boa noite para você. Até amanhã.
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4: Supremo inicia audiência pública para debater a constitucionalidade de dispositivos da lei antifacção.
5: TST discute o controle do uso de banheiro no trabalho.
4: STJ decide que judiciário só pode determinar tratamento pelo SUS no exterior, em situações excepcionais.
5: Boa noite, eu sou Arthur Filho.
4: E eu sou Walter Lima.
5: O Supremo iniciou hoje uma audiência pública para debater a constitucionalidade de dispositivos da lei antifacção.
4: Ao todo, 48 expositores foram admitidos para apresentar argumentos técnicos sobre dispositivos da nova legislação, que são questionados em 4 ações diretas de inconstitucionalidade em tramitação na Corte.
5: Oficialmente denominada Marco Legal do Combate ao Crime Organizado, a lei que entrou em vigor em março alterou o Código Penal, o Código de Processo Penal e outras leis penais.
4: O texto define como facção criminosa o agrupamento de pelo menos 3 pessoas que empreguem violência, grave ameaça ou coação para exercer controle territorial ou social, intimidar a população e autoridades ou atacar serviços estruturais essenciais. A audiência será retomada amanhã pela manhã e se estende na parte da tarde.
5: Judiciário só pode obrigar o SUS a custear tratamento médico no exterior em casos excepcionais, como comprovação de que não há tratamento eficaz disponível no Brasil.
4: Para o STJ, o direito à saúde não garante acesso à melhor tecnologia médica disponível no mundo. Fátima Uchoa.
6: Com esse entendimento, a segunda turma do STJ manteve a negativa do TRF4 para que a União custeasse o transplante intestinal e o tratamento de uma menina de 11 anos em hospital dos Estados Unidos. O ministro relator Marco Aurélio Belize explicou que havia dados técnicos sobre hospitais brasileiros habilitados para o referido transplante. O ministro também ressaltou que a proteção integral assegurada a crianças e adolescentes não afasta a necessidade de observar os critérios técnicos, a organização do SUS e a igualdade na distribuição de recursos, devendo a proteção integral ser harmonizada com a sustentabilidade do sistema e com as escolhas legítimas de política pública.
5: O TST faz audiência pública nesta terça-feira para debater o controle e a limitação do uso de banheiro por empregados durante o trabalho.
4: O assunto diz respeito principalmente a setores específicos como teleatendimento e frigoríficos. Simone Moura.
7: Para muitos trabalhadores, o tempo de trabalho é tão cronometrado que é difícil até ir ao banheiro durante o serviço. Mas essa é uma necessidade básica de qualquer pessoa. Por isso, o assunto virou tema de audiência aqui no TST. O Tribunal Superior do Trabalho quer ouvir trabalhadores, empresários, médicos, para discutir a possibilidade de acordos e convenções coletivas flexibilizarem regras relacionadas ao uso de banheiros em atividades como teleatendimento e frigoríficos. A audiência será realizada às 2 horas da tarde desta terça-feira na sede do TST, com transmissão ao vivo pelo canal do Tribunal no YouTube.
5: Participação dos eleitores é destacada pelo presidente do TSE durante eleição simulada no Maranhão.
4: O teste reuniu mais de 1000 eleitores e reproduziu as condições de uma eleição real. Vitor Struck.
8: A participação dos eleitores é fundamental para garantir a força e a legitimidade da democracia. A avaliação é do presidente do TSE, ministro Cássio Nunes Marques, que acompanhou uma eleição simulada em Paulino Neves, no Maranhão. A iniciativa, promovida pelo TRE do Maranhão, é acompanhada pelo TSE. funcionou como um ensaio para as eleições gerais de 2026. A simulação reproduziu as etapas de uma eleição real, desde o primeiro voto até a emissão do boletim de urna no fim do dia. Técnicos e observadores do TSE acompanharam a operação. Segundo o presidente do tribunal, o uso da tecnologia na justiça eleitoral tem como objetivo garantir que a vontade do eleitor seja registrada de forma exata, transparente e segura.
9: A tecnologia, para essa justiça especializada, nunca representou um fim em si mesmo, mas sim o meio pelo qual garantimos que a vontade do eleitor seja registrada de forma exata, transparente e inviolável.
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5: A você, uma boa noite.
4: E até amanhã.
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10: Eu sou Paula Groba.
11: E eu sou Ricardo Nakaoka.
10: E estes são os destaques de hoje do Jornal do Senado, que começa agora.
11: Fim da escala 6x1 é defendida em sessão de homenagem ao Tribunal Superior do Trabalho.
10: PEC com mudanças na segurança pública chega ao Senado.
11: Campanha mobiliza familiares de desaparecidos para coleta de DNA.
10: Boa noite.
11: Boa noite.
10: O mundo do trabalho mudou, os desafios também. A inteligência artificial, a automação e as plataformas digitais estão transformando profissões, jornadas e relações entre trabalhadores e empregadores. Em meio a tantas mudanças, velhos problemas permanecem, mas ganham novas formas.
11: Uma sessão especial do Senado celebrou nesta segunda-feira os 80 anos do Tribunal Superior do Trabalho. Durante o evento, parlamentares e representantes da Justiça Trabalhista defenderam o fim da escala 6x1 e o combate à precarização no mercado laboral. A repórter Marcela Diniz traz os detalhes.
12: Em 1946, o então Conselho Nacional do Trabalho passou a integrar oficialmente o Poder Judiciário e a se chamar Tribunal Superior do Trabalho. De lá até hoje, muita coisa mudou nas relações entre patrões e empregados. Terceirização, trabalho intermitente e outros tipos de contrato que não abrangem direitos que eram consagrados em outros tempos, como férias remuneradas e auxílio-doença. A tecnologia também impactou o mundo laboral. Diante dessa realidade, a Justiça do Trabalho precisa compreender os novos cenários e assegurar proteção ao elo mais fraco, o trabalhador. O presidente do TST, ministro Luiz Felipe Vieira de Melo Filho, comentou esse desafio.
13: A inteligência artificial, a automação, a economia digital e o trabalho intermediado por plataformas já fazem parte da realidade de milhões de pessoas. A própria noção de tempo e local de trabalho passa por profundas mudanças. A velha exploração do trabalho assume novas faces e desafia, cotidianamente, o mistério de distribuir justiça social.
12: O senador Paulo Paim, do PT do Rio Grande do Sul, defendeu que o Congresso aprove leis que garantam proteção trabalhista e o direito de viver para além do trabalho.
14: É urgente que o Brasil ponha o fim da escala 6x1 e promova a redução da jornada de trabalho para 40 horas semanais sem redução salarial. Isso é modernizar as relações de trabalho.
12: Ministros do TST já defenderam publicamente a aprovação da proposta de emenda à Constituição que acaba com a escala 6x1 e reduz a jornada máxima para 40 horas semanais. A PEC está na Comissão de Constituição e Justiça do Senado.
10: O Senado analisa o projeto de lei que torna obrigatória a realização do teste do bafômetro ou exames toxicológicos para todos os condutores envolvidos em acidentes de trânsito.
11: A proposta também estabelece que o crime de homicídio culposo ao volante sob efeito de álcool ou drogas seja inafiançável. A reportagem é de Bruno Lourenço.
15: O projeto torna obrigatória a testagem de alcoolemia ou de outras substâncias psicoativas em motoristas envolvidos em sinistros. O autor, senador Fabiano Contarato, do PT do Espírito Santo, que já foi delegado, afirma que a medida busca evitar dúvidas na perícia e agilizar a identificação de casos de embriaguez logo após a ocorrência.
16: O que o projeto faz é que, em estado flagrancial, ele vai ser preso em flagrante. Aí o juiz, na audiência de custódia, é que vai avaliar se ele vai manter a prisão em flagrante ou se ele vai converter a prisão em flagrante preventiva.
15: Além da testagem compulsória, a proposta veda a concessão de fiança nos casos em que o motorista alcoolizado ou drogado causar a morte de outra pessoa. A medida já foi aprovada na Comissão de Segurança Pública.
10: E a segurança pública pode ganhar novas regras diretamente na Constituição.

0: A chamada PEC da Segurança Pública começa a avançar no Senado após ser enviada à Comissão de Constituição e Justiça. Entre outros pontos, a proposta prevê maior integração das ações de segurança entre União, estados e municípios.
1: Com a escolha de um relator, o texto poderá entrar na fase de discussão. Os detalhes com o repórter Herman Kulitz.
2: A chamada PEC da Segurança Pública busca modificar a Constituição com o objetivo de combater com mais rigor o crime organizado, de ampliar a atuação da Polícia Federal, de criar polícias municipais, de aumentar os recursos para a segurança pública e para o sistema penitenciário, além de trazer outras medidas que ajudem no enfrentamento da criminalidade. Como destacou o relator da proposta, senador Rogério Carvalho, do PT de Sergipe.
3: Para que a gente possa aprovar definitivamente uma emenda constitucional que defina claramente o financiamento do sistema prisional brasileiro, que a gente possa integrar os órgãos de segurança pública, municipais, estaduais e federal, que a gente possa integrar as inteligências e, com isso, ter mais financiamento e mais gestão da segurança pública, responsabilizando todos os entes federados e, assim, garantir ao povo brasileiro direito à segurança, à liberdade de ir e vir.
2: Após análise na comissão, o texto poderá seguir para o plenário do Senado, onde precisará de pelo menos 49 votos favoráveis em dois turnos para ser aprovada.
0: E familiares de pessoas desaparecidas podem procurar até a próxima sexta-feira pontos de coleta em todo o país para fornecer o material genético.
1: O DNA poderá ser comparado com bancos de dados e auxiliar na identificação e localização de desaparecidos. Repórter Rodrigo Rezende.
4: Até a próxima sexta-feira, 28 de agosto, familiares de pessoas desaparecidas podem entrar em contato com as secretarias de segurança dos 26 estados do país e do Distrito Federal para que profissionais façam a coleta de DNA e outros materiais que permitam o auxílio na busca pelos desaparecidos. A presidente da Comissão de Direitos Humanos do Senado, senadora Damaris Alves, do Republicanos do Distrito Federal, afirma que a situação é urgente.
5: A Comissão de Direitos Humanos tem dado uma atenção especial porque hoje no Brasil nós estamos com mais de 100 mil pessoas desaparecidas. E mais de 55 mil são crianças. Onde estão nossas crianças?
4: A coleta de DNA é indolor e deve ser preferencialmente feita por familiares de primeiro grau da pessoa desaparecida, caso de pai, mãe, filhos ou irmãos. Para mais informações, acesse gov.br/mj.
0: O projeto que transforma em lei o mapa do caminho para zerar o desmatamento e fazer a transição energética no Brasil está em análise nas comissões do Senado.
1: A ideia de mapa do caminho foi apresentada pelo Brasil na COP30 no ano passado em Belém. Repórter César Mendes.
6: O projeto do senador Beto Faro, do PT do Pará, inclui na Política Nacional sobre Mudança do Clima os mapas para uma transição justa à economia de baixo carbono e para o desmatamento zero. Segundo o autor, a medida transforma essas diretrizes em política de Estado e pode servir de referência a outros países em desenvolvimento. O climatologista Carlos Nobre também defende ações de restauração florestal em grande escala.
7: Quatro biomas brasileiros estão na beira do ponto de retorno: Amazônia, Cerrado, Pantanal e Caatinga. É essencial que o Brasil vá nessa linha desses mapas.
6: O mapa do caminho vai permitir um planejamento de longo prazo para o Brasil reduzir suas emissões e combater o desmatamento, alinhado com os compromissos internacionais assumidos no Acordo de Paris.
8: Eleições 2026.
0: O dinheiro é um dos combustíveis das eleições. É ele que ajuda a financiar campanhas, pagar equipes, produzir materiais e levar candidatos até os eleitores. Neste ano, quase 5 bilhões de reais estarão disponíveis para a disputa eleitoral.
1: Mas afinal, de onde vem todo esse dinheiro? E como ele é dividido entre partidos e candidatos? A repórter Patrícia Oliveira explica.
9: O fundo eleitoral é formado por dinheiro público e é destinado apenas para as campanhas em ano de eleições. Em 2026, dos quase 5 bilhões de reais para os 30 partidos registrados no TSE, o PL é que vai ficar com a maior fatia, cerca de 882 milhões de reais. A divisão leva em conta o tamanho das bancadas na Câmara e os votos recebidos pelos partidos na eleição anterior para deputado federal. Também considera a representação no Senado e 2% são divididos igualmente entre todas as legendas. Os partidos definem

0: em como distribuir a sua parcela entre os candidatos, como explica o cientista político Rafael Favetti.
1: Os partidos, a rigor, podem usar livremente, tal qual a sua diretoria executiva queira usar na campanha. Porém, os partidos prestam contas à Justiça Eleitoral terminadas as eleições.
0: O eleitor pode acompanhar essa prestação de contas dos partidos pelo site do TSE.
2: 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Com a edição de Paula Groba e trabalhos técnicos de João Lira, o Jornal do Senado fica por aqui. Acompanhe agora as notícias da Câmara dos Deputados. Boa noite.
3: Boa noite e até amanhã.
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5: Projeto estimula a energia limpa em assentamentos da reforma agrária.
6: Deputados atualizam regulamentação dos profissionais da radiologia.
5: Propostas ampliam controle sanitário sobre suplementos alimentares.
6: Boa noite. Projetos que ampliam o controle sanitário sobre suplementos alimentares estão prontos para serem incluídos na pauta de votações do plenário da Câmara. Saiba mais sobre o assunto na reportagem de José Carlos Oliveira.
7: O deputado Felipe Carreiras, do PSB de Pernambuco, acredita em rápida aprovação de propostas que ampliam o controle sanitário e as punições para fraudes e publicidade enganosa em torno dos suplementos alimentares. Os três projetos de lei foram recomendados pelo grupo de trabalho que ele coordenou na Câmara dos Deputados, já tiveram o regime de urgência aprovado e, portanto, estão prontos para votação no plenário. Além de criminalização e aumento de multa diante de irregularidades, as propostas têm foco em segurança alimentar.
8: Nós temos a grande chance de ter uma legislação moderna, de referência internacional, na medida que nós procuramos enxergar todos os mercados mundiais que comercializam suplemento. A gente pensa uma proibição e uma multa para a rede social que estiver possibilitando esse tipo de propagação indiscriminada, assim como as Big Techs que ofertam no Mercado Livre, no Amazon, na Shopee, esse tipo de produto. Pior do que a suplementação inadequada é a substância falsificada. E está entrando no Brasil, sendo sugerida por esses digital influencers que não têm nem formação médica.
7: Entre 2000 e 2025, 63% dos processos analisados pela Agência Nacional de Vigilância Sanitária foram relacionados a suplementos, envolvendo uso de anabolizantes, manipulação do teor de proteínas e rótulos irregulares. Nas audiências públicas promovidas pelo grupo de trabalho entre outubro do ano passado e março deste ano, técnicos da Anvisa relataram casos de suplemento ômega 3 feito apenas de óleo vegetal com aroma de peixe, whey protein e creatina à base de farinha com saborizante e substâncias tóxicas do agronegócio em laboratório de suplemento alimentar. Felipe Carreiras deverá ser o relator das propostas de controle sanitário dos suplementos alimentares no plenário da Câmara. O deputado lembrou que as audiências no grupo de trabalho ouviram todos os setores envolvidos, desde as empresas até médicos e nutrólogos. Da Rádio Câmara de Brasília, José Carlos Oliveira.
4: Saúde.
5: Baleia Rossi, do MDB de São Paulo, apresentou o projeto que estabelece diretrizes para ampliar a atenção à saúde da mulher durante o climatério e a menopausa no SUS. Ele explica que a ideia é qualificar o atendimento, ampliar o diagnóstico e facilitar o acesso a tratamentos.
6: O texto também institui a Semana Nacional de Conscientização sobre o Climatério e a Menopausa, a ser realizada na primeira quinzena de março. O objetivo, segundo Baleia Rossi, é ampliar a informação sobre o tema, reduzir estigmas e fortalecer as ações de educação em saúde.
4: Previdência.
5: Júnior Lourenço, do Maranhão, é favorável ao projeto que regulamenta a aposentadoria especial de agentes comunitários de saúde e de combate às endemias. Para ele, a medida é importante para garantir direitos previdenciários àqueles que atendem diretamente à população.
6: Júnior Lourenço explica que a proposta prevê aposentadoria com integralidade e paridade aos 50 anos para mulheres e aos 52 para homens, após 20 anos de atividade. O texto também estabelece regras para quem tem tempo de serviço em outras funções.
9: trabalho.
5: Projeto de Rodrigo Valadares, do PL de Sergipe, cria uma modalidade de aprendizagem voltada a jovens egressos do serviço militar obrigatório. O texto permite que empresas de segurança privada substituam a cota de aprendizes pela concessão de bolsas preparatórias a esses jovens.
6: Rodrigo Valadares explica que o projeto reduz para 19 anos a idade mínima para atuação como vigilante de quem comprovar a prestação do serviço militar e dispensa. Para ele, a medida amplia a inserção de ex-militares no mercado de trabalho e reduz a vulnerabilidade desses jovens.
9: Votação.
5: O projeto que amplia o reconhecimento de profissionais da radiologia foi alterado na Câmara e retorna ao Senado para análise das modificações. Saiba mais com a repórter Sofia Peçanha.
10: A Comissão de Constituição e Justiça aprovou o projeto que atualiza a regulamentação das profissões de técnico e tecnólogo em radiologia e de bacharel em ciências radiológicas. A proposta, já aprovada pelo Senado, altera a lei que regula o exercício das profissões da área desde 1985. Entre as mudanças está o reconhecimento formal das categorias de bacharel, tecnólogo e técnico em radiologia, além da ampliação das áreas de atuação profissional. O texto busca adequar a legislação às novas tecnologias utilizadas em exames e tratamentos de saúde, além de atividades industriais e de segurança que utilizam radiação. O projeto já havia sido aprovado pela Comissão de Saúde. Na reunião, o relator, o deputado Ricardo Silva, do PSD de São Paulo, destacou a importância desses profissionais para o funcionamento dos serviços de saúde.
11: Eles buscam beneficiar os profissionais técnicos em radiologia, os quais têm atuação relevante nos serviços de saúde, principalmente na produção de exames radiológicos indispensáveis ao diagnóstico de patologias.
10: Além de atualizar as regras para o exercício da profissão, o texto determina quem pode obter registro nos conselhos regionais de técnicos em radiologia, estabelece regras para a supervisão das técnicas radiológicas e reforça exigências relacionadas à proteção radiológica e à segurança dos trabalhadores e usuários dos serviços. Na prática, a proposta busca dar mais segurança jurídica aos profissionais ao definir quem pode atuar em cada atividade e quais são as responsabilidades de cada função. Durante a votação na Comissão de Constituição e Justiça, a deputada Érica Cocai, do PT do Distrito Federal, defendeu a proposta, afirmando que uma das principais mudanças é o reconhecimento dos tecnólogos em radiologia na legislação.
12: E por fim dizer que nós temos uma legislação que é uma legislação antiga, que não previa o tecnólogo, e tecnólogo agora vai poder fazer concurso público. Tecnólogo vai poder adentrar na saúde como tecnólogo. Portanto, é um reconhecimento.
10: Como a proposta que atualiza a regulamentação dos profissionais das técnicas radiológicas sofreu alterações durante sua análise na Câmara, ela retorna agora ao Senado para análise dessas modificações. Da Rádio Câmara de Brasília, Sofia Peçanha.
9: Desenvolvimento Regional.
6: Suco do PL do Rio Grande do Sul defende a criação de um regime excepcional para agilizar obras e compras em estados e municípios atingidos por calamidades climáticas. A medida flexibiliza regras de licitação e reduz prazos para acelerar a reconstrução da infraestrutura pública.
5: O projeto também permite contratações simplificadas para obras de prevenção, como drenagem, contenção de encostas e sistemas de alerta. Zucco explica que a intenção é reduzir a burocracia sem abrir mão da transparência e da fiscalização dos recursos públicos.
9: Meio ambiente.
6: Mário Negromonte Júnior, do PSB, pede que a Comissão de Finanças e Tributação realize uma audiência pública para discutir os impactos econômicos, fiscais e patrimoniais da atuação do ICMBio e das unidades de conservação federais em Una, no sul da Bahia.
5: Segundo Mário Negromonte Júnior, as restrições ambientais afetam atividades agropecuárias, investimentos, acesso ao crédito e a arrecadação do município. Ele defende um debate para conciliar a preservação ambiental com segurança jurídica dos proprietários e o desenvolvimento da região.
9: Transportes.
6: A Câmara aprovou e encaminhou para análise do Senado o projeto que prorroga até 2032 a dispensa do adicional ao frete para a renovação da marinha mercante em transportes com origem ou destino nas regiões Norte e Nordeste. André Abidon, do PP do Amapá, observa que a cobrança pode representar de 8% a 40% do valor do frete.
5: De acordo com André Abdon, a prorrogação ajuda a reduzir os custos de transporte e dá mais segurança para empresas planejarem investimentos nas duas regiões.

0: benefício vale para a navegação entre portos brasileiros e para o transporte por rios e lagos.
1: Economia.
2: Afonso Florenci, do PT da Bahia, assina projeto que cria a Lei de Proteção da Soberania Econômica Nacional contra sanções estrangeiras. A proposta proíbe que sanções unilaterais impostas por outros países produzam efeitos no Brasil.
0: De acordo com Afonso Florenci, a medida protege a autonomia do país e impede o encerramento injustificado de contas bancárias e contratos por exigências externas. O deputado sustenta que o objetivo é proteger a economia e a legislação de interferências estrangeiras.
2: A proposta de emenda à Constituição, que amplia a imunidade tributária de organizações religiosas, foi aprovada na Câmara. Gabriel Mota, do União de Roraima, explica que o texto também impede a cobrança de impostos na aquisição de bens e serviços necessários ao funcionamento das instituições.
0: Gabriel Mota avalia que a mudança dá mais segurança jurídica à aplicação do benefício tributário. A proposta se estende a creches, asilos, orfanatos, monastérios, seminários e comunidades terapêuticas sem fins lucrativos geridas por essas organizações.
1: Agricultura.
2: Uma comissão aprovou o projeto que institui incentivos à geração de energia limpa em assentamentos da reforma agrária. A repórter Maria Neves tem mais detalhes.
3: A Comissão de Minas e Energia da Câmara aprovou o projeto do deputado Mercinho Lucena, do PSD da Paraíba, que cria incentivos para a geração de energia elétrica de fontes renováveis em áreas da União destinadas à reforma agrária. Pelo texto, poderão se beneficiar da lei pessoas físicas ou jurídicas organizadas em cooperativas e associações que representem assentados. Para viabilizar a geração de energia limpa nos assentamentos, a proposta assegura acesso prioritário a linhas de financiamento em bancos públicos e prioridade no licenciamento de obras de rede elétrica. O projeto também permite que o excedente de energia de microgeração e de minigeração distribuída seja adquirido por distribuidoras ou órgãos públicos. De acordo com o relator, deputado Júlio Lopes, do PP do Rio de Janeiro, o projeto cria a possibilidade para que cerca de 1 milhão de famílias acessem novas fontes de renda por meio da comercialização de excedentes energéticos. Na opinião do parlamentar, ao permitir que essas famílias instalem e operem usinas de energia limpa, o projeto cria um ambiente de negócios favorável ao cooperativismo e ao associativismo rural.
4: É um projeto que tem um mérito muito especial de dar àquelas pessoas que estão em áreas destinadas à reforma agrária. Portanto, pessoas que não têm propriedade, que não têm terra, que não têm outras possibilidades de desenvolverem projetos de energia e, a partir desses projetos, terem uma capitalização, terem uma renda. E eu entendi que isso será de grande valia para a capitalização dessas áreas mais pobres do Brasil, ajudando essas populações menos assistidas.
3: O projeto que cria incentivos para a geração de energia renovável em assentamentos da reforma agrária ainda será analisado pelas comissões de Agricultura, de Finanças e Tributação e de Constituição e Justiça. Da Rádio Câmara de Brasília, Maria Neves.
0: Marcelo Moraes, do PL do Rio Grande do Sul, é favorável ao projeto que atualiza as regras do crédito fundiário para a compra de imóveis rurais. Segundo o deputado, a proposta torna a política de acesso à terra mais justa ao considerar as diferenças de preços entre as regiões do país.
2: Marcelo Moraes afirma que os limites atuais estão defasados e dificultam o acesso de agricultores familiares ao programa. Para ele, a medida fortalece o crédito fundiário, amplia a inclusão produtiva e contribui para o desenvolvimento regional e a segurança alimentar.
1: Esporte.
0: Arthur Oliveira Maia, do União da Bahia, é autor da proposta que proíbe a publicidade, a propaganda e o patrocínio de apostas de cota fixa, as chamadas bets, em todo o país. O projeto ainda veda a contratação de influenciadores, atletas e celebridades para divulgar as apostas.
2: O texto proíbe também o patrocínio de eventos e a utilização de marcas de bets em estádios, arenas e outras instalações. Arthur Oliveira Maia acrescenta que 20% da área de exposição das plataformas de apostas deve ser destinada a alertas sobre os riscos do jogo.

0: ciência e tecnologia.
1: Fernanda Coelho Filho, do União de Pernambuco, solicita a criação da Frente Parlamentar em Defesa do Programa Espacial Brasileiro. O deputado entende que o colegiado pode colaborar com a formulação de políticas públicas voltadas para o setor espacial e de inovação tecnológica.
2: Fernando Coelho Filho afirma que a iniciativa visa fortalecer a soberania nacional com o desenvolvimento de programas em telecomunicações e monitoramento climático e territorial. Ele argumenta que a frente vai atuar para garantir recursos orçamentários para o setor.
1: Antônio Doido, do MDB do Pará, celebra a aprovação na Câmara de projeto que impede o bloqueio de recursos do Fundo de Universalização dos Serviços de Telecomunicações. Ele ressalta a importância do FUST no financiamento de ações para ampliar o acesso à internet no país.
2: Antônio Doido avalia que a medida pode assegurar mais recursos para levar internet de qualidade a escolas públicas, áreas rurais e comunidades que ainda não têm atendimento adequado. O texto também prevê mais investimentos para a infraestrutura das próprias operadoras.
1: Juscelino Filho, do Maranhão, é favorável ao projeto que estabelece novas regras para o compartilhamento de postes de energia elétrica por empresas de telecomunicações. A proposta busca ampliar a organização das redes e garantir acesso isonômico à infraestrutura.
2: O texto atribui à ANEEL e à Anatel a definição das regras técnicas e econômicas do compartilhamento e prevê prazo de 5 anos para regularizar ocupações irregulares. A proposta, que tem o apoio de Juscelino Filho, também incentiva a modernização da infraestrutura.
0: Segurança Pública.
1: Mário Frias, do PL de São Paulo, defende ampliar o prazo da prisão temporária em investigações de organizações criminosas e associações criminosas de alta complexidade. A medida vale para casos que dependam de provas como quebras de sigilo e análise de dados digitais.
2: Pela proposta, a prisão temporária poderá durar até 40 dias, com possibilidade de prorrogação por igual período, mediante decisão judicial fundamentada. Segundo Mário Frias, o texto também estabelece prazo de 30 dias para o Ministério Público se manifestar após a conclusão do inquérito.
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0: Justiça.
1: Felipe Francischini, do Podemos, do Paraná, quer reforçar a proteção patrimonial da mulher na dissolução do casamento ou da união estável. Ele defende que medidas de bloqueio e proteção de bens não poderão atingir imóveis ou outros bens dados como garantia em financiamentos.
2: Felipe Francischini afirma que a medida evita que bens que ainda pertencem juridicamente ao banco ou a outro credor sejam incluídos na proteção patrimonial. Segundo o deputado, a intenção é assegurar que as medidas incidam apenas sobre bens efetivamente disponíveis.
0: Últimas notícias.
1: O jornal Câmara dos Deputados irá a Salvador nesta sexta-feira para mais uma gravação itinerante da Voz do Brasil nos estúdios de emissoras da Rede Câmara de Rádio.
2: Lado a lado, um âncora da Rádio Câmara de Brasília e um âncora da emissora local vão apresentar as principais notícias do dia. O programa gravado em Salvador irá ao ar na próxima segunda, dia 31.
1: Termina agora o jornal Câmara dos Deputados, produzido pela Rádio Câmara, com trabalhos técnicos de Everson Urani e apresentação de Márcio Aquiles Sardi e Val Monteiro. Boa noite.
2: Uma ótima noite. Você fica agora com o Minuto do TCU.
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4: 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O painel vai reunir representantes do governo, empresas, universidades, organizações da sociedade civil e especialistas internacionais. 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
5: 10:04.
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3: 10h22.
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1: 10h42. 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
5: 11:20.
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1: 11:40.
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6: 00:04.
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6: Meia-noite e 21.
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6: 12:40.
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0: sempre. Sempre mais. Música. Diego e Arnaldo e Guilherme Benuto. Não sirvo. 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Tá bem servido.
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8: 1:05.
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2: 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Hora certa.
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4: 1:21.
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7: Gustavo Lima e Bruno e Marrone. Relação errada.

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2: 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Terminando.

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5: 1h42.
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7: 2h24.
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5: 3:05.
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3: 3:16.

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3: 3:20. 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
3: 3:25.

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3: 3h42. 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
3: 3h47.

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2: Como é que é? Repete pra eu ouvir de novo, eu não entendi.

0: 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Bruninho e Davi, e Hugo e Guilherme, quando as bocas já se conhecem, na Nova Onda.
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8: 4:03.
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2: 4 e 8.
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0: só tem musicão mesmo. Matheus e Cauã.
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6: 4:20.
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2: 4:26.

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0: 4:29.

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4: 4h41.
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3: 4h45.
4: A cada música, a cada sucesso. Luan Santana, Boa Memória. 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
2: 4:49.

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3: 4h52.

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1: 4:55.
2: Ciro Neto e Manuel, o problema é quando vai da cama pro

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7: 5:05.
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2: 5:19.

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3: 5h22.
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3: 5:41. 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
0: 5:53.

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Senhor, no silêncio desse dia que amanhece, venho te pedir a paz, a sabedoria e a força. Eu quero hoje, Senhor, olhar o mundo com os olhos cheios de amor. Eu quero ser paciente, compreensivo, prudente. Quero ver além das aparências teus filhos como o Senhor mesmo os vê. E assim, Senhor, ver somente o bem em cada um deles. Fecha meus ouvidos, Senhor, a toda calúnia. Guarda minha língua de toda maldade. Que só do teu amor se encha meu ser. Que eu seja bom e verdadeiro, para que todas as pessoas que se aproximem de mim sintam a sua presença. Pai, reveste-me da sua beleza, e que no decorrer desse dia eu possa amar o meu próximo como a mim mesmo. Senhor, a cruz não foi o fim, porque o Senhor continua vivo em nossos corações.

Ó Maria Santíssima, que em vossa imagem milagrosa de Aparecida espalhais inúmeros benefícios sobre o Brasil, eu, embora indigno de pertencer ao número dos vossos servos, mas desejando participar dos benefícios da vossa misericórdia, prostrado a vossos pés, consagro-vos o entendimento para que sempre pense no amor que mereceis. Consagro-vos a língua para que sempre vos louve e propague a vossa devoção. Consagro-vos o coração para que depois de Deus vos ame sobre todas as coisas. Recebei-nos, ó Rainha incomparável, o ditoso número dos vossos servos. Acolhei-nos debaixo da vossa proteção. Socorrei-nos em nossas necessidades espirituais e temporais, e sobretudo na hora da nossa morte. Abençoai-nos, ó Mãe Celestial, e com vossa poderosa intercessão fortalecei-nos em nossa fraqueza, a fim de que, servindo-vos fielmente nesta vida, possamos louvar-vos, amar-vos e render-vos graças no céu.

0: Nesta terça-feira, dia 25 de agosto, dia de São José de Calasanz e de São Luís de França, iniciamos esta oração da manhã e pedimos ao Senhor as luzes necessárias diante de tantas decisões que devemos tomar. O oitavo dia da novena, a Santa Mônica, está disponível no canal do YouTube Padre Alex Nogueira e neste mesmo canal, mais um dia da Quaresma de São Miguel disponível. Não se esqueça de colocar o horário na sua agenda e rezar com fidelidade este tempo da Quaresma de São Miguel. Vamos juntos elevar o coração a Deus e mesmo diante de tantas tribulações, dificuldades que podemos passar, sabemos que tudo concorre para o bem daqueles que amam a Deus. Mergulhados no amor que temos a Jesus e que o amor de Jesus envolva a nossa vida, rezamos agora com muita fé. Em nome do Pai, e do Filho, e do Espírito Santo. Amém. Que a graça de nosso Senhor Jesus Cristo, o amor do Pai e a comunhão do Espírito Santo estejam sempre convosco. Bendito seja Deus que nos reuniu no amor de Cristo. Assim unidos, ouçamos o Evangelho desta terça-feira.
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0: Evangelho de Jesus Cristo segundo Mateus, capítulo 23, versículos de 23 a 26. Naquele tempo, disse Jesus: Ai de vós, mestres da lei e fariseus hipócritas, vós pagais o dízimo da hortelã, da erva doce e do cominho, e deixais de lado os ensinamentos mais importantes da lei, como a justiça, a misericórdia e a fidelidade. Vós devíeis praticar isto, sem contudo deixar aquilo. Guias cegos, vós filtrais o mosquito, mas engolis o camelo. Ai de vós, mestres da lei e fariseus hipócritas, vós limpais o corpo e o prato por fora, mas por dentro estáis cheios de roubo e cobiça. Fariseu cego, limpa primeiro o copo por dentro, para que também por fora fique limpo. Palavra da salvação. Glória a vós, Senhor. Entre os judeus existiam diversos grupos: o grupo dos saduceus, o grupo dos fariseus, dos mestres da lei, e aqui

Jesus se dirige aos mestres da lei e aos fariseus, chamando eles de hipócritas, porque eles cuidavam de observar retamente, minimamente, muitos pontos exteriores da lei de Moisés, mas se esqueciam de, no interior, ter as verdadeiras e boas intenções. Por isso Jesus diz que o interior deles está cheio de roubo, de cobiça, e o exterior, aparentemente, está tudo certo. Jesus cita alguns cumprimentos exteriores da lei que eles observavam com muito cuidado. Exemplo, davam o dízimo, até mesmo da erva doce, do cominho, da hortelã, que eram especiarias. Não que estivesse errado cumprir com a lei de Moisés, do dízimo de uma décima parte ser oferecida a Deus. Não estavam errado. O problema é que eles observavam milimetricamente a décima parte, até mesmo da hortelã, da erva doce, do cominho, mas, quando tinham que ser misericordiosos com o outro, cumpridores da justiça, da fidelidade, isto não faziam. O coração deles estava cheio de cobiças, de más intenções, embora exteriormente cumpriam com tudo. Aqui nós podemos recordar aquele ditado popular aqui no Brasil: por fora, bela viola, por dentro, pão bolorento. Seria exatamente aqui a hipocrisia desses mestres da lei e fariseus, hipocrisia que Jesus condena. Também há um outro exemplo dado por Jesus do fato deles filtrarem os líquidos para que não permanecesse ali nenhum mosquito. O mosquito era o menor dos animais impuros para os judeus. Então, o que faziam os fariseus? Eles filtravam qualquer tipo de líquido que fossem tomar, até mesmo se eles observassem que não havia nenhum mosquito, mas, por prudência, eles filtravam para depois tomar, para que não acontecesse nenhum acidente. Mesmo eles percebendo que não havia nada, que aquele líquido estava puro, eles filtravam. E aí Jesus diz: olha, vocês estão filtrando o mosquito, mas estão comendo o camelo. O camelo seria o maior dos animais impuros para os judeus. Não que eles estivessem comendo fisicamente o camelo, mas por quê? Porque eles cuidavam do mosquito, daquilo que era o mínimo do mínimo, mas se esqueciam de cuidar do seu interior. Por isso, hoje, nós pedimos ao Espírito Santo que nos ilumine a viver o seguimento de Jesus com coerência, que as nossas más intenções sejam eliminadas do nosso coração, para que plantemos a virtude, as boas intenções de vivermos em Deus. E não só ter as intenções no coração, mas também vivê-la exteriormente. É assim a coerência de vida cristã, o exterior com o interior, que vivem uma comunhão. E isto é possível na vida cristã, animados pelo Espírito Santo e também com o nosso esforço diário em busca da virtude. Rezemos assim, pedindo a Deus que nos fortaleça e nos coloque neste caminho. Pai nosso que estais nos céus, santificado seja o vosso nome. Venha a nós o vosso reino. Seja feita a vossa vontade, assim na terra como no céu. O pão nosso de cada dia nos dai hoje. Perdoai-nos as nossas ofensas, assim como nós perdoamos a quem nos tem ofendido. E não nos deixeis cair em tentação, mas livrai-nos do mal. Amém. Ave Maria, cheia de graça, o Senhor é convosco. Bendita sois vós entre as mulheres, e bendito é o fruto do vosso ventre, Jesus. Santa Maria, Mãe de Deus, rogai por nós, pecadores, agora e na hora de nossa morte. Amém. Glória ao Pai, ao Filho e ao Espírito Santo, como era no princípio, agora e sempre. Amém. Jesus, manso e humilde de coração, fazei o nosso coração semelhante ao vosso. O Senhor esteja convosco.

Ele está no meio de nós. A nossa proteção está no nome do Senhor, que fez o céu e a terra. O Senhor Jesus Cristo esteja contigo para te proteger. Esteja à tua frente para te conduzir e atrás de ti para te guardar. Olhe por ti, te conserve e te abençoe. Amém. E a bênção

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11: 6:18.
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1: Olá, minha gente, muito bom dia pra você. Por aqui eu, Isaías Santos, a partir de agora até as 11 horas, com o melhor da música para o seu rádio. Pra você que acordou bem cedinho junto comigo, são 6 horas mais 21 minutos. É o seu programa Terra Brasil dessa terça-feira gostosa. Hoje, dia 25 de agosto. É, hoje, dia em que se comemora o dia do soldado e também o dia do feirante. Vem comigo, minha gente bonita. Tá bom, que a partir de agora você tem muita coisa boa no seu rádio. Você tem Central de Notícias com Marcos Vinícius, tem Super Astral com Jane de Paula, telenovelas, dica de saúde, agência do rádio e, claro, a sua participação no ar, porque o WhatsApp Nova Onda FM está liberado pra você, viu? É o 3271-9191. Então chega junto, aumenta o volume do seu som, porque está no ar o programa Terra Brasil.
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1: Na área central da cidade de Pitangui, os termômetros registram 19 graus com sensação térmica de 18. A umidade do ar está em 83% e a expectativa para nossa terça-feira é de céu predominantemente ensolarado. As máximas podem chegar até 31 graus, então se prepara. Que tempo doido é esse? É, manhã e noite um friozinho gostoso, não é mesmo? Mas durante o dia o sol tá daquele jeito. Então, hidrate-se bastante, use seu protetor solar e bora viver!
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É, o galinho da Nova Onda cantou, então tá na hora de desligar o alarme e ir bora pra cima da terça-feira. E nessa terça-feira nós separamos uma palavra que é a palavra do dia pra você começar muito bem a sua terça-feira. O Cristiano Ronaldo, grande jogador de futebol, certa vez disse: "Eu não busco os recordes é que me buscam. O segredo é manter a dedicação ao máximo todos os dias." Essa frase nos ensina que grandes conquistas não acontecem por acaso. Antes de qualquer resultado, existe esforço, disciplina e, principalmente, constância. Muitas vezes queremos alcançar grandes objetivos, mas esquecemos que o sucesso, ele é construído nos pequenos passos de cada dia. É acordar e fazer o melhor que podemos, mesmo quando ninguém está olhando. É continuar quando os resultados ainda não apareceram. É acreditar, persistir e não permitir que as dificuldades sejam maiores do que a nossa vontade de vencer. Cristiano Ronaldo, nesta frase, fala de recordes, mas essa mensagem vale para todos nós. Talvez o meu, o seu objetivo seja bater, ou seja, não bater um recorde, mas conquistar uma profissão, cuidar da família, realizar um sonho, superar uma dificuldade ou simplesmente ser uma pessoa melhor. Não corra atrás apenas do resultado. Corra atrás de fazer bem feito aquilo que está nas suas mãos hoje. Porque quando a dedicação vira hábito, os resultados, eles acabam encontrando você. Faça o seu melhor hoje, amigo ouvinte. E amanhã, faça novamente. E com o tempo, aquilo que parecia impossível pode se transformar em realidade.

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2: Bora de música. O nosso programa já inicia trazendo os clássicos sertanejos pra você curtir de montão aí do outro lado, na sua casa, no seu trabalho, no seu carro, pelas ruas da cidade, na academia, pra fazer a gente relembrar, reviver momentos e histórias. Então vem chegando junto com Leandro e Leonardo. Eu juro.

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5: Na nova onda FM, faltam 15 para 7.
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5: E aí, a gente tá de volta com mais música, mais sucesso pra você. Feedback! E a gente tá como? A gente tá com os melhores ouvintes do mundo. O Tizil já passou por aqui, já deixou o seu recado. Alô, Tizil, bom dia pra você. Tizil tá pedindo pra tocar Estrela de Ouro com o Tião Carreiro e Pardinho. E tá desejando que Deus abençoe o nosso dia, a nossa terça-feira. Então vai um alô especial pra você, Tizil, pra todo pessoal que tá aí junto com você nesta manhã gostosa, para todo o pessoal da construção civil, e o nosso desejo de toda a equipe Nova Onda FM é que Deus abençoe o dia de vocês, meus amigos, que Deus possa estar protegendo, guardando, livrando de todo o mal, tá bom? Abençoando você, a sua casa e a sua família. Também tá chegando por aqui o Tarciso Freitas, lá de Conceição do Pará. Tarciso, bom dia!
12: Bom dia, Isaías. Bom dia para você, para toda a equipe Nova Onda, todos ouvindo a Nova Onda. Gostaria de mandar um alô, Valentim, em Nova Serrana, o tio Mauro, no Santuário, em Conceição do Pará, para a princesa Gatinha, A maravilhosa de Conceição do Pará, também para a menina Ana, menina do Açougue, em Santana da Prata. E se for possível, você passar a música com Chico Rei Paraná, Alma Transparente. Obrigado, Zaí. Ofereço também para todos da Nova Onda e todos os ouvintes. Aqui é ele, Tarcísio Freitas.
5: O Tarcísio Freitas de Conceição do Pará, muito obrigado, Tarcísio. Também o do Flamenguista, o Eduardo do Lavrado, já passou, já deixou seu recado especial e deixou uma mensagem linda, maravilhosa para cada um de nós. E a mensagem é a seguinte: as bênçãos de Deus é uma das coisas mais bonitas que podemos oferecer aos outros. Então, que Deus te abençoe. Bom dia. Valeu demais, Du. Que mensagem linda, viu? Obrigado pela sua companhia. Bom, minha gente, a gente vai de música, vai de sucesso para você nessa manhã. 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Ei, Ginigeno, vem chegando! Estrela de ouro! Faltando 10 minutos para 7 horas da manhã, você que está chegando agora, ligando o seu radinho, seja muito bem-vindo!

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0: Oi, gente, hoje é dia 25 de agosto, hoje é dia do feirante e dia do soldado. Aniversariante do dia. Tem aniversário do ator Tony Ramos, do ex-jogador de voleibol brasileiro e treinador Bernardinho, Fernanda Takai, cantora. Fatos históricos e jornalísticos. Vamos voltar no tempo. Foi em 1961 que Jânio Quadros renunciava ao cargo de presidente da República, depois de 6 meses no poder. Em 1978, o Vaticano expôs pela primeira vez o Santo Sudário Mortalha, que teria coberto o corpo de Jesus Cristo. Em 2005, o furacão Katrina atingia a Flórida. E em 2020, a África era declarada livre da poliomielite selvagem, o segundo vírus a ser erradicado do continente desde a varíola 40 anos. Anos antes. Amanhã a gente volta com mais Agenda do Rádio pra você. Até lá! 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
1: 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E a gente já chega trazendo sucesso pra vocês. Zé Neto e Cristiano, Largado às Traças. Zé Neto e Cristiano.

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5: Olha a hora, olha a hora na Nova Onda FM, 7 horas e 31 minutos.
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5: Para tudo. Eu tenho um recadinho especial pra você. Olha, minha gente, hoje tá tudo conectado. 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E a gente vai seguindo a nossa programação com mais participação. O Edivaldo do bairro JK tá chegando por aqui. Alô, Edivaldo, bom dia pra você, meu amigo.
9: Oi, Jair. Eu, Edivaldo, beleza? Ô, toca pra mim que a música do Zezé de Camargo Luciano que eu peço, você... Eu falo o nome dela, é... Na madrugada. Isso, na madrugada. E a outra eu queria que você tocasse pra mim com... Que se tocasse pra minha outra pra mim com Leandro e Leonardo. Não aprendi a dizer adeus. Eu ofereço para todos os ouvintes e para você, meu amigão. Você é um locutor nota 10, meu amigo. Fala comigo, Isaías. Aquele abraço, com Deus.
5: Com Deus também. Muito obrigado pelo carinho, muito obrigado pelas suas palavras, viu? Valeu demais, beijo no seu coração. Pra deixar que já tá gatilhado, daqui a pouco eu tô tocando pra você. Valeu, Magela, lá do Areia Branca. Alô, Magela, bom dia pra você, meu querido. Quais coisas, tudo bem, tudo jóia, tudo ok com você? É, espero que sim, viu? Um abraço pra você, pra toda a sua família. E o Magela tá pedindo pra ouvir com Rio Negro e Solimões, O Cowboy Vai Te Pegar. 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
2: De olho na hora, faltando 8 minutos para as 8 horas da manhã.
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2: 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Fim de break, a gente tá de volta. É mais sucesso, é mais alegria, mais companhia no seu rádio. Tá chegando agora. Seja muito bem-vindo. Seja muito bem-vindo a esse é o programa Terra Brasil, na 91,5, Rádio Nova Onda FM, emissora da Rede Ativa de Comunicação. Eu sou o seu locutor, seu amigo, seu companheiro de todas as manhãs, Isaia Santos. Então vem pra cá curtir com a gente o nosso programa que tá o maior sucesso, tá arrebentando geral com as melhores participações do mundo. É, e quem tá chegando agora é a Alcimeira. Alô, Alcimeira, bom dia pra você. Ela que é lá da comunidade do Mato Seco, próximo a Bom Despacho. Eu conheço Mato Seco, viu? É, lugarzinho gostoso demais, bacana demais, né? Valeu pela sua participação, pela sua audiência, viu, Alcimeira? Que bom ter você aqui com a gente, seja muito bem-vinda, tá bom? Ela tá pedindo pra ouvir com o Gustavo Lima, Bala Alojada, e a gente... É assim, aqui você pede, aqui você toca. Mas antes, deixa eu falar pra você que é preocupado e não pode ficar sem o gás, não é mesmo? 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O embaixador chegando. Bala Alojada com Gustavo Lima, Wesley Safadão, ar-condicionado do 15.

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6: Olá, Brasil, está no ar o Central de Notícias e vamos aos destaques desta hora.
7: Ailton Moreno, a voz padrão do rádio.
8: Dentistas perdem a permissão para realizar harmonização facial nos pacientes. Uma decisão do Tribunal Regional Federal da Primeira Região anulou uma resolução do Conselho Federal de Odontologia que reconhecia o procedimento como especialidade odontológica. Em nota, o Conselho informou que vai usar todos os instrumentos legítimos para contestar a decisão. A permissão valia desde 2019 e permitia que dentistas realizassem procedimentos como aplicação de toxina botulínica, preenchimento faciais, técnicas para estimular a produção de colágeno e uso de laser, por exemplo. E um em cada seis candidatos veteranos muda a autodeclaração racial. Mais de 2 mil alteram registro de cor, raça, entre políticos que já haviam disputado eleições, em comparação com pleitos gerais e municipais. As mudanças ocorrem em meio às novas regras de financiamento e fiscalização nas eleições.
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15: Olha a hora, horas iguais da Nova Onda FM, 8:08.
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21: Bom dia, Israel Santos, meu amigo querido. Como é que você está? Tá tudo bem com você? Aqui é o Valentim de Nova Serrana. Tá tudo bem com você? Oh, eu gostaria de mandar um abraço para o Temário lá do Santuário, para o Tarcísio aí de Conceição do Pará. Tudo bom? E aquele Thundercat, gostei muito de falar aí, ó, os ouvintes. Fala pro Thundercats que eu mandei um bom dia pra ele, cheio de energia. O Thundercats, dos Thundercats. Eu gostaria também de pedir a música O Menino da Canoa com Barreirito. E mando para meus manos queridos lá de Bom Despacho um abraço. E para minha amada Lucita e para vocês todos aí na rádio e para todos os ouvintes. Tudo de bom. Tudo de bom, amigo querido.
15: Valeu, Maurílio Valentim, da cidade de Nova Serrana, participa

0: gente. Aquele abraço pra você. É o Thunder, né? É, o Thunder é o cara. Também a Aparecidinha tá por aqui. Alô, Aparecida, bom dia.
1: Bom dia, amigo, rapaz. Mandar um especial pra todos os garis, especialmente pro Xande, que fez aniversário ontem, pra todos os aniversariantes, todas as zonas rurais. E pro Robson, no supermercado da Marieta. E pra todos dar certo. Obrigado.
0: Eu que agradeço, Aparecidinha, pela audiência, viu? Um abraço pra você. E também pro Xande, né? O Xande fez aniversário ontem, é isso mesmo? Ô, Xande, feliz aniversário, soprou velhinho, hein? Ficou mais experiente, hein, Xande? É isso aí, mas é bom demais, não é? Viver é muito bom, a gente vai amadurecendo, vai aprendendo a viver, é assim, não é? Aparecida, mandando aquele abraço especial pra você, pra todos os garis, viu? Mandar a música pra vocês, bom, Diego e Victor Hugo, beijei agora. Vamos de sucesso? Ouvir primeiro o Barreirito, a participação do nosso amigo Maurílio Valentim de Nova Serrana. Lembrando que você pode participar com a gente também, viu? É facinho, facinho. 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
0: 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Diego e Victor Hugo. Beijei a cura.

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0: meus noveleiros de plantão, chegando por aqui com mais um resumo de novelas. Hoje, terça-feira, 25 de agosto, em A Nobreza do Amor, Shinua discorda da união entre Kenya e Pascoal e Jindal pede um tempo para pensar. Salma fala sobre Omar e Miguel desconfia dos sentimentos da filha pelo forasteiro. Dona Menina ampara Tonho no capítulo de hoje, que teme se afastar de Lúcia, a Alica. Ladisa e Akin comandam uma busca a Dumi. E Jindal anuncia que Kenya se casará com Pascoal. Tonho e Alica descobrem que nasceram no mesmo dia. Tudo isso hoje em A Nobreza do Amor. E agora a gente traz o capítulo de Por Você. Pra hoje.
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0: Gabriel conta a Bela que deixou Vanessa. Lucas recebe Peixe e seus irmãos na escola novamente. Bela pede notícias das crianças ao diretor. Vanessa envia uma notícia falsa para a imprensa a fim de comprometer Bela. Toy fica frustrado ao não conseguir se apresentar para Leandra. Lucas comenta com Bela.

0: que a denúncia pode ter sido motivada por vingança. Juarez se sensibiliza ao saber que os filhos de Júlia estão em um abrigo. Hoje ainda Samuca conhece Tom Tom. Bela promete aos filhos de Júlia que conseguirá a guarda deles. Bela ainda descobre que foi denunciada como sequestradora de crianças. Nossa, gente, que absurdo! Tudo isso hoje em Por Você. E eu volto rapidinho com o capítulo para esta terça de Quem Ama Cuida.
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1: Na Nova Onda FM, 8 horas e 32 minutos.
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0: Alô, Isaías Santos, aqui é Luciano Açougueiro. Quero mandar abraço para todos os ouvintes da Nova Onda FM, pro Ricardinho, pro Polônio, pro Edmar, para todos que estão sintonizados nessa rádio maravilhosa, pro Zé Maria Viana, lá do Rio do Peixe, pro Tugu, o Eliseu, pro Dimenor lá em Campo Grande, para todos que estão sintonizados, pro Bilio da Construção Civil, pro Celinho, lá de Conceição do Pará. Coloca aí hoje, Luan Santana, dia, lugar e hora. Tchau e obrigado.
1: Bom dia, meu amigo. Vambora, né? Pra cima da terça. Manda uma do Zezé e oi pro Luciano. Qualquer uma dele aí. Pra ele, meu Ricardinho, a turma Solução Popular. Roda Pura Mais Fofo, Nós Vou com Sacola, Fariseu, Dona Francisca. E pra todos os ouvintes e pro Jairão.
2: É isso aí, a gente tá de volta. Você acabou de ouvir os nossos ouvintes participando com a gente no 3271-9191. Luciano, faca de ouro, abraço pra você, pra todo o pessoal do supermercado Solução também, o José Maria. Esse é o Viana, viu, gente? É o José Maria do Rio do Peixe, mas é o José Maria Viana. É, porque tem dia que tava confundindo as bolas, viu, Zé Maria? É, tava confundindo as bolas, tava achando que você era outra pessoa. Ei, José Maria, você é bom demais, homem. Deixa eu falar com você, olha. José Maria deixou escolher, então tô mandando com Zezé de Camargo e Luciano do outro lado da cidade, viu? 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Chegando então com Luan Santana, dia, lugar e hora, hein? 8 horas e 34 minutos. Uma ótima terça-feira para você.
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5: Nota de falecimento. A família de Olga Isabel da Silva, Olga, mãe da Bete do G3 Resgate, comunica a parentes e amigos o seu falecimento e convidam para o sepultamento a realizar-se hoje, dia 25 de agosto, às 3 horas da tarde. Saindo o féretro do velório municipal de Pitangui, onde o corpo está sendo velado, a partir das 9 horas da manhã, para o cemitério São Miguel das Almas, em Pitangui. Noticiamos o falecimento de Olga Isabel da Silva, Olga, mãe da Bete, do G3 Resgate, informou a Renapax, seu amigo certo nas horas incertas. 3271-2320.
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Olá, já estamos de volta por aqui, trazendo agora o capítulo de Quem Ama Cuida para esta terça-feira, 25 de agosto. Hoje o Pedro decide esperar a Adriana na casa dela para descobrir o motivo de sua mentira. A Adriana vende as joias para um sheik. Ah, a Adriana também conta a Pedro e a família sobre a herança que recebeu de Arthur e recebe o apoio do namorado ao comunicar sobre o seu plano de vingança. Carmita conta a Tiago que Bruna irá se separar de Pedro. A Adriana prevê que Bruna possa usar a sua doença para evitar a separação. André avisa Dora que saiu a data do julgamento de Ademir e Dora e André se beijam. Pedro fica surpreso com a

receitas de Pilar. Adriana procura Bruna no capítulo de hoje. Tudo isso acontece em Quem Ama Cuida. E eu volto amanhã com mais um capítulo da sua novela preferida, tá?

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1: Olha a hora, faltando 9 minutos para as 9 horas da manhã.
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1: A nossa próxima participação é lá da cidade de Pará de Minas. A galera de Pará de Minas sempre sintonizado com a gente. Pará de Minas e região, hein? Cadê a Antônia? Vem pra cá, Antônia. Bom dia.
3: Bom dia, Isaías. Aqui é a Antônia da Vila Ferreira, em Pará de Minas. Isaías, toca a música pra mim. Aceita que dói menos? Oferece aí pra Domitila mais o Tuco, o Fabinho, pra Nilson mais o Nego. E obrigado!
1: Valeu demais, Antônia. Eu que agradeço pela sua participação, tá bom? E a Dudu de Divinópolis ontem não apareceu por aqui. Sábado apareceu muito rápido. Como é que foi a festa? O fim de semana foi bom. A ressaca tá total, hein, Dudu?
4: Amiguinho, por incrível que pareça... Eu fiquei, foi de fogo, amiguinho.
1: É.
4: Fiquei bonita na fita. Mas outro dia não fiquei de ressaca.
1: Ficou não?
4: Tomei só chope. Meu vinho deixei de lado, aí. Tomei o vinho e canelinha. Eita ferro, mas fiquei arrumada, amiguinho. Deus me livre. É. Não acreditava, era bom, amiguinho. Ô, festinha boa.
1: E Dudu, gente.
4: E manda aí pra Dudu, amiguinho. Com Edson e Hudson. Quer casar comigo? É nóis, e bom que vamos.
1: Simbora pra cima da terça.
4: Ó, tô falando, amiguinho.
1: Sexta?
4: Terça-feira, é. Dudu. Tô tonto até agora, amiguinho, eu acho.
1: Acontece, Dudu, acontece. Tem dia que a gente toca as bolas, é terça, a gente fala sexta, é ansiedade pra chegar depressa o fim de semana. Mas tá valendo, minha amiga. Olha, também tá chegando aí o 200. Alô, 200. Bom dia pra você, que bom ter a sua presença. Já deixou seu bom dia aqui, seu alô. Valeu demais pela sua companhia, 200. Um abraço pra você, pra toda a sua família, pra todos da sua casa, tá bom? Então vamos chamando Trio Parada Dura e Marília Mendonça. Aceita que dói menos. Faltando 6 minutos para as 9 horas da manhã.

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2: Sucesso é você ver alguém que deu certo na vida. E quando eu falo sucesso, não é fama. É alguém que faz bem o que faz. E alguém que é reconhecido pelo que faz. Todos nós queremos isso. Então, nós precisamos ter um padrão para chegar aí. E há pessoas que entrarão na sua vida para serem seus aliados. E há pessoas que entrarão na sua vida para serem aqueles que dificultam o caminho. Por isso eu digo muito que é preciso nós possuirmos na nossa vida pessoas que possamos confiar de verdade. Mas a confiança se constrói a passos lentos. Ninguém confia alguém da noite por dia. Se confia alguém depois que se come com este alguém um saco de sal. É uma expressão portuguesa. E olhe quanto tempo demora na sua casa para vocês comerem um saco de sal. É pouquinho todo dia. Dê tempo para as pessoas. Para quê? Para que elas conheçam você e para que você tenha tempo de conhecê-las.
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3: Olá, Brasil, está no ar o Central de Notícias nesta terça-feira, 25 de agosto de 2026. E vamos aos destaques desta hora.
4: Ailton Moreno, a voz padrão do rádio.
3: Uma moradora de Piraquara, no Paraná, encontrou uma bebê recém-nascida dentro de uma sacola de lixo próximo à sua casa na madrugada de ontem, no bairro Guarituba. Kátia Andréa Bege resgatou a menina após ouvir um choro que antes achou se tratar de um gato machucado. A mulher detalhou que o som estava abafado, que não conseguiu reconhecer como sendo um choro. Quando chegou perto, viu de onde vinha e se deparou com a sacola enrolada em uma toalha. Era uma menininha, coisa mais linda do mundo. A menina foi encaminhada para o Hospital das Clínicas do Paraná, onde recebeu atendimento médico e passa bem. E em ligação, Trump perguntou a Lula sobre as eleições do Brasil e o petista ressaltou que o sistema eleitoral brasileiro é muito confiável. O presidente dos Estados Unidos disse que não vai se envolver com as eleições do Brasil.
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11: Hora certa na sua Nova Onda FM. 9:09. Horas iguais.
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11: E a gente já está de volta com mais música pra você, Fid Blake. 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Muito obrigado. Agora foi, produção. 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E vamos de abraço, porque abraçar é bom demais, né, minha gente? Abraçar os melhores ouvintes do mundo. Quero abraçar a Natália, lá do bairro Lavrado. Alô, Natália, bom dia pra você. Como é que você tá? Tá tudo bem? Tá tudo tranquilo? Tá tudo em cima? Bora pra cima da terça-feira, Natália, porque daqui a pouquinho, quando a gente assusta, é o quê? É sexta-feira de novo. É assim ou não é, hein? Olha, vamos chegando pra esses ouvintes que são maravilhosos. Luan Santana e Luan Pereira. Eu sou o sentimento.
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6: Olha a hora, 9:28 na mais sertaneja do Brasil.
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6: É a sua manhã de terça-feira com muito mais emoção, companhia e, claro, alegria de verdade. É, na Nova Onda FM 91,5 é o seu programa Terra Brasil e tá chegando por aqui o Ildeu da cidade de Abaité. O Ildeu Batista, alô meu querido, um abraço pra você. Agora, Ildeu, você mata a gente com essas fotos, esses salgados maravilhosos. Nós vamos ter que chegar em Abaité pra comer um desses salgados, hein? Um abraço pra você, Ildeu, tá pedindo pra tocar com Ricker e Renner, Casa de Caboclo. É, Casa de Caboclo. Já tô mandando pra você. Peraí, tem mais mensagem dele chegando aqui. Ah, hoje tem galo, viu? Avisa pros cruzeirenses aí. Tá batendo a capa nos cruzeirenses. Você não é brinquedo, não. Eita coisa boa. Tá pedindo pra mandar um alô pra toda a equipe da Eletrosol e o senhor Heleno, o Libério e o Marcelo. Ah, valeu. Um abraço pra essa turma bacana aí, viu? A turma do Eletrosol, o Heleno, o Libério, o Marcelo, um abração pra vocês. E tá dizendo que será uma honra. Olha que a gente vai mesmo, hein, Ildeu? Vamos aí, a equipe da Nova Onda, fazer uma visitinha pra você e tomar aquele cafezinho, aquele, esse salgado fresquinho que já dá até água na boca, só de ver na foto, viu? Deixa comigo, daqui a pouquinho, Rick Renner, Casa de Caboclo, pra você na Nova Onda FM. Também o Marcelo tá chegando por aqui. Alô, Marcelinho! O Marcelo, baterista da Tons e Aromas. Um abraço pra você, meu querido. A paz seja contigo. Deus abençoe seu dia. Deus abençoe sua terça-feira. Que seja leve, produtiva e muito abençoada. Também um abraço para o Chico, para o Hugo e para o Libério. Tá lá produzindo na Tons e Aromas. Eita, coisa boa! Valeu demais pela companhia de vocês, tá bom? Tem também... Eu não sei o nome, viu? O pessoal comentou comigo e eu vou mencionar. Tem uma oficina mecânica lá no bairro do Chapadão, pertinho da padaria, Ponto do Café, tá sempre ouvindo a gente. Um abraço pra vocês, viu? Bom dia de trabalho, obrigado pela sintonia, pela companhia. O pessoal da Casa de Carne Chapadão, alô, meu amigo Geraldo e família, um abraço pra vocês. Simbora de sucesso, simbora de música, de sertanejo pra você. Rick Renner, Casa de Caboclo, também com Marcos Ibelucci e Matheus Fernandes, casal de solteiro.

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4: Cuidado com os pés. 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
7: De olho na hora, faltando 9 minutos para as 10 horas da manhã.
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11: 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Bom dia, bom dia, bom dia, meu amigo Isaías.

0: Ô Luiz, aqui na oficina, sua. Você tá bom ou não? Ô, eu tô bom. Eu vou falar que seu negócio, né? Vamos lá pro nosso início de programa aqui na rádio. Vou pedir um emprego, é isso. Comentarista de futebol imparcial. Tem que deixar isso claro aqui. E sem clubismo. Imparcial, totalmente. Imparcial. Entendeu? Não tem nada de. Eu vou ir pro comentarista. Mas vamos comentar hoje, né? Vai ter o jogo Cruzeiro e Atlético. E, né, vai ser um grande jogo, né? E o Atlético aí, os atleticanos podem ficar tranquilo que o Atlético não vai estragar o dia deles, não, viu? Porque o jogo vai ser 9 horas da noite, né? Estraga a sua noite, então, mas é uma brincadeira essa parte aqui, né? Vai ser um jogão. Eu fiquei sabendo que o Atlético já tá preparando aí, os atleticanos podem até confirmar aí, né? Que o próximo. Depois desse jogo aí, o próximo patrocinador do Atlético, né, o próximo mascote aí, vai ser o Pica-Pau. Porque ele vai tomar lenha mesmo, é madeira, só. O cupim vai ficar com inveja. E é isso, eu falo mesmo. Toca pra gente a música e manda um abraço pra gente, que é especial pro Vitinho aí, gosta demais do seu programa. Toca pra gente aí, naquela mesa. Valeu!
1: É o Luiz Marcos da Pitangue Bombas e Motores, o melhor comentarista de futebol da região. Você tá caçando muito com os atleticanos, meu amigo, como é que você faz um negócio desse? Um abraço pra você, um abraço pro Vitinho também, viu? Valeu demais pela companhia de vocês, tá joia? Mandar também um abraço pro Robinho, da RB Estética Automotiva lá em Nova Serrana. Alô, Robinho, um abraço pra você, meu amigo. E aí, hein? A turma tá aí só na capação, só na zoeira.
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3: Olá, Brasil, está no ar o Central de Notícias e vamos aos destaques desta hora. Ailton Moreno,
4: a voz padrão do rádio. O Instituto Nacional do Seguro Social, o INSS, inicia nesta terça-feira o pagamento dos benefícios e auxílios referentes ao mês de agosto. O calendário contempla aposentados, pensionistas e titulares de auxílios e estabelece datas diferentes conforme o valor recebido e o número final do cartão do benefício. Para saber a data de recebimento, o beneficiário deve observar o número final do cartão do benefício, sem considerar o dígito que aparece depois do traço. Os depósitos seguem o calendário oficial de 2026 e vão até o dia 8 de setembro, quando recebem os beneficiários de final zero. E o Tribunal Regional Eleitoral rejeitou recursos e mantém Pablo Marçal inelegível por 8 anos. A decisão foi tomada pelo presidente do TRE de São Paulo, desembargador José Antônio Essinas Manfre, que não admitiu os recursos especiais apresentados pelas partes.
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9: Na Nova Onda FM, 10 horas e 9 minutos.
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4: Olha a hora, olha, 10 horas e 32 minutos na Nova Onda FM.
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8: Ei, amiguinho, esse Luiz Marques aí é o cara, hein? Ele é dos meus. É, Cruzeirense, tá igual a Dudu mesmo. E as frangas já tá que tá, tudo oriçada. Ai, cambada. Deus me livre.
4: Olha só, olha a Dudu pondo lenha na fogueira. Ê, Dudu, você não é brinquedo não, viu? Ó, o Ideu Batista já falou aqui, ó. Nós descobrimos o chorão da semana passada. E também o Robinho da RB Estética Automotiva já mandou seu recado também. Vem pra cá, Robinho, fala aí. Dê sua opinião aqui, Robinho.
9: Fala isso aí, bom dia, como é que você tá?
4: Bom dia.
9: Bom demais, aqui é o Robinho da RB Estética Automotiva Nova Serrana. Eu tô aqui rindo sozinho, esse parceiro é seu aí. O dia que ele falou que ia passar a noite capinando no jardim, o Flamengo ganhou desde, ele bateu o beijo no arame. Agora ele tá falando que o atleticano vai estragar a noite, que o dia já tá passando, não sei como é que é aí, que eu não entendi. Não entendo futebol não, mas fala que é pra tomar cuidado, vai que dá errado. Aí amanhã ele fica de mau humor aí, não quer conversar com ninguém.
4: É, da última vez o Luiz Marco ficou, só chegou, deu um bom dia, pediu uma música e vazou. Né, Robinha? Olha, Luiz, o pessoal já tá em cima de você, hein? Cuidado, hein? Torce pra dar certo. Chegando com Panda, eu te seguro. 10 horas e

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3: De olho na hora, faltando 6 minutos para as 11 horas da manhã.
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3: Olha eu aí de volta, minha gente. Agora faltando 5 minutos para as 11 horas da manhã. E olha, eu vou ficando por aqui porque daqui a pouquinho o Marcos Vinícius está na área trazendo mais notícias para você, deixando a sua hora de almoço muito bem informada, de tudo que está rolando na cidade, em Minas Gerais, no Brasil e no mundo. Então não sai daí não, continue na sintonia, na melhor, a mais sertaneja do Brasil, porque tem muita emoção pro dia de hoje. Então continue na 91,5. Um beijo pra você. E amanhã, 6 horas da manhã, nós estamos juntinhos novamente pra mais uma manhã de sucesso, de muita alegria e companhia na sua Nova Onda FM. Lembrando sempre que o dia de ontem virou história, o dia de amanhã é incerto e o dia de hoje se chama presente. É o presente da vida, é o presente de Deus, é o presente do universo pra você, tá bom? Chegando a saideira com Henrique e Juliano, amigo da minha saudade.
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3: Muito obrigado pela sua companhia e até amanhã, se assim o nosso Deus permitir. Valeu demais!

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8: 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Atenção para as manchetes do Mais Notícias desta terça-feira, 25 de agosto de 2026. Por que o corpo dói e o cansaço não passa? Dr. Alex Carvalho explica no quadro Mais Saúde de hoje. Reajuste do Simples Nacional deve ficar para depois das eleições. Contran libera transferência de veículos 100% pelo celular. Você vai saber como vai funcionar. Anvisa cancela registro do Elevides, medicamento para doenças graves. No nosso noticiário policial, Polícia Federal prende 25 em operação contra fraude de mais de 86 milhões de reais no INSS. Avião cai e pega fogo em Mateus Leme. Piloto é socorrido em estado moderado. Corpo de jovem que se afogou no Rio Pará é encontrado pelos bombeiros. Estas e outras notícias você confere a partir de agora no Mais Notícias pela Nova Onda FM 91.5. Nova Onda FM 1110, um bom dia para você, obrigado pelo carinho da sua sintonia. A partir de agora, o nosso Mais Notícias, nesta terça-feira, 25 de agosto de 2026. A estação é inverno, 26 graus, neste momento na área central de Pitangui. Vamos conferir a previsão do tempo para a região sudeste do país.
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11: Confira agora a previsão do tempo para a sua região.
10: Sudeste.
11: A previsão do tempo para o sudeste é de chuva intensa, principalmente no sul de São Paulo, com destaque para os municípios como Capão Bonito, Buri e Itapeva. Em Minas Gerais, o tempo varia do norte ao sul. Temperatura mínima de 16 e máxima de 36 graus.
8: Pitangui, terça-feira de tempo quente e com predomínio de sol, a temperatura variando entre a mínima de 16 e máxima de 31 graus, com períodos de céu parcialmente nublado ao longo do dia, sem previsão de chuva significativa, de acordo com o site de climatologia Climatempo. Amanhã o tempo continua quente, mas com aumento da nebulosidade. Os termômetros devem marcar entre 15 e 29 graus. A possibilidade de chuva permanece baixa. A tendência para os próximos dias é de temperaturas elevadas, com máximas podendo superar os 30 graus, especialmente a partir de quinta-feira. Mais notícias agora, 11:12.
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8: 11:12, o salário mínimo deve passar dos atuais R$ 1.621 para R$ 1.741 em 2027, segundo previsão apresentada pela equipe econômica do governo federal nesta quinta-feira, segunda-feira 24. O novo valor foi incluído na proposta de orçamento da União para o próximo ano, que ainda será analisada pelo Congresso Nacional. Se confirmado, o reajuste será de 7,4%, o que representa um aumento de R$ 120 no valor pago aos trabalhadores que recebem um piso nacional. A mudança não afeta apenas quem recebe o salário mínimo. Como diversos benefícios são calculados com base nesse valor, aposentadorias, pensões e benefícios assistenciais, como o benefício de prestação continuada, BPC, também deverão ser reajustados. O valor de R$ 1.741 ainda não é definitivo. A previsão faz parte do projeto de lei orçamentária anual, documento que apresenta as estimativas de arrecadação e as despesas do governo para o ano seguinte. A proposta precisa ser enviada ao Congresso Nacional até o dia 31 de agosto. Depois disso, deputados e senadores vão analisar o texto e poderão fazer alterações antes da aprovação do orçamento de 2027. O valor final do salário mínimo será definido considerando os critérios previstos na legislação e os dados econômicos utilizados para o cálculo. Por isso, a cifra apresentada pelo governo pode sofrer alteração até a definição oficial do piso para o próximo ano. 11/14, PEC do fim da escala 6x1 chega à CCJ do Senado. CACB pede mais tempo para debate. Os detalhes com Álvaro Couto.
6: A implementação da PEC do fim da escala 6x1 chegou à Comissão de Constituição e Justiça do Senado nessa última sexta-feira, após despacho da presidência da Casa. A proposta, aprovada pela Câmara no fim de maio, reduz de 44 para 40 horas semanais a jornada máxima, sem redução salarial. O governo articula a votação da proposta no esforço concentrado da primeira semana de setembro, em meio à campanha eleitoral. A expectativa de aprovação preocupa o setor produtivo, que defende mais tempo para avaliar os impactos da mudança sobre empresas, emprego e produtividade. O presidente da Confederação das Associações Comerciais e Empresariais do Brasil, da Federação das Associações Comerciais do Estado de São Paulo e da Associação Comercial de São Paulo, Alfredo Cotaite Neto, defende o adiamento da discussão.
7: Vale a pena o debate. Porém, vamos discutir isso em 2027. Fora do período eleitoral, fora dessa eventual interferência eleitoreira. Eu acho que a sociedade civil está pronta para debater tanto os trabalhadores como os empresários e encontrar qual é a melhor solução. Mas sem nunca esquecer que a reforma trabalhista já pode haver a negociação, porque o negociado prevalece sobre o legislado.
6: Fernando Queiroz Filho, presidente da Associação Comercial e Empresarial de Santo Antônio de Jesus, na Bahia, alerta que a medida pode acrescentar ainda mais dificuldades para o empreendedorismo no país, já bastante prejudicado pelas altas taxas de juros e carga tributária.
12: É uma ingenuidade imaginar de que a gente vai diminuir a carga de trabalho, né, diminuir o período de trabalho, sem impactar na produção. Isso não existe em nenhum lugar do mundo. A produção ela é diretamente determinada, é uma relação período de trabalho com mão de obra, entendeu? Então a gente não pode imaginar que isso não vai ter impacto.
6: Edmilson Iareschi, presidente da Associação Comercial e Empresarial de Foz do Iguaçu, garante que não se trata de insensibilidade dos empresários quanto a melhores condições de vida dos funcionários.
13: Não somos contrários à modernização das relações de trabalho ou à busca por maior, melhor e maior qualidade de vida. A preocupação é que uma alteração definida por lei, sem considerar as diferenças entre setores, tamanho de empresa, ela possa produzir efeitos contrários aos desejados, especialmente sobre emprego, renda e competitividade.
6: Como ocorre com qualquer outra proposta de emenda constitucional, a CCJ do Senado tem até 30 dias para apresentar o relatório da PEC que, para ser aprovada, precisa de maioria simples dos parlamentares presentes na sessão de votação. Reportagem Álvaro Couto.
8: 11/17, um projeto que trata da aposentadoria especial para trabalhadores expostos a agentes nocivos à saúde pode ser incluído a qualquer momento na pauta de votação do plenário da Câmara. A proposta é considerada importante para categorias que trabalham em condições que podem comprometer a saúde ou a integridade física. A aposentadoria especial existe justamente para proteger trabalhadores submetidos de forma habitual e permanente a agentes químicos, físicos ou biológicos prejudiciais à saúde, desde que a exposição seja comprovada. O tema ganhou ainda mais importância após o Supremo Tribunal Federal considerar inconstitucional a exigência de idade mínima para a aposentadoria especial. O entendimento é de que obrigar o trabalhador a permanecer por mais tempo em uma atividade nociva pode contrariar

0: previdenciário, PPP, são fundamentais. O direito depende da comprovação das condições especiais de trabalho e do período de exposição exigido pela legislação. A discussão interessa especialmente a trabalhadores de atividades com exposição a ruído, calor, agentes químicos, agentes biológicos e outros riscos ocupacionais. O projeto ainda depende da tramitação e votação no Congresso. Portanto, não representa uma mudança automática nas regras para todos os trabalhadores. 11/18, aposentados e pensionistas do INSS que não possuem biometria facial cadastrada nas bases do governo federal voltaram a poder contratar empréstimos consignados sem precisar passar pelo reconhecimento facial. A mudança entrou em vigor após a publicação da Instrução Normativa 213, em 19 de agosto. A autorização poderá ser feita pelo aplicativo Meu INSS, com acesso à conta gov.br e confirmação dos dados bancários do próprio beneficiário. Para quem já possui biometria cadastrada, inclusive por meio da CNH ou da Justiça Eleitoral, o reconhecimento facial continua disponível. A nova regra também altera procedimentos de portabilidade do consignado. Nesses casos, o segurado deverá assinar um termo específico no aplicativo e o banco que receber o contrato terá 20 dias para confirmar a transferência. Sem essa confirmação, a operação será cancelada. O desconto no benefício só poderá começar depois que a instituição financeira enviar ao INSS a documentação exigida. Os bancos também terão de informar, em até 7 dias úteis, os dados do depósito do empréstimo na conta do beneficiário, permitindo o cruzamento das informações e ajudando no combate a fraudes. A autorização do desconto não poderá ser feita por telefone, nem comprovada por gravação de voz. O objetivo é facilitar o acesso ao crédito para quem não possui biometria, sem eliminar os mecanismos de segurança. 11:20, pausa rápida nas informações, a gente volta em instantes.
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0: Oi, gente, hoje é dia 25 de agosto, hoje é dia do feirante e dia do soldado. Aniversariante do dia. Tem aniversário do ator Tony Ramos, do ex-jogador de voleibol brasileiro e treinador Bernardinho, Fernanda Takai, cantora. Vamos voltar no tempo. Foi em 1961 que Jânio Quadros renunciava ao cargo de presidente da República, depois de 6 meses no poder. Em 1978, o Vaticano expôs pela primeira vez o Santo Sudário, mortalha que teria coberto o corpo de Jesus Cristo. Em 2005, o furacão Katrina atingia a Flórida. E em 2020, a África era declarada livre da poliomielite selvagem, o segundo vírus a ser erradicado do continente desde a varíola 40 anos. Anos antes. Amanhã a gente volta com mais Agenda do Rádio pra você. Até lá! 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
2: Olá, Brasil, está no ar o Central de Notícias nesta terça-feira, 25 de agosto de 2026. E vamos aos destaques desta hora. Ailton Moreno, a voz padrão do rádio. Uma moradora de Piraquara, no Paraná, encontrou uma bebê recém-nascida dentro de uma sacola de lixo próximo à sua casa na madrugada de ontem, no bairro Guarituba. Kátia Andréa Bege resgatou a menina após ouvir um choro que antes achou se tratar de um gato machucado. A mulher detalhou que o som estava abafado, que não conseguiu reconhecer como sendo um choro. Quando chegou perto, viu de onde vinha e se deparou com a sacola enrolada em uma toalha. Era uma menininha, coisa mais linda do mundo. A menina foi encaminhada para o Hospital das Clínicas do Paraná, onde recebeu atendimento médico e passa bem. E em ligação, Trump perguntou a Lula sobre as eleições do Brasil e o petista ressaltou que o sistema eleitoral brasileiro é muito confiável. O presidente dos Estados Unidos disse que não vai se envolver com as eleições do Brasil.
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5: Agora 11:30.
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5: A Nova Onda. 91,5, 11:30, 26 graus neste momento na área central de Pitangui. 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Agora 11h32.
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2: 11h33, resumo reunião da Câmara de Vereadores de Conceição do Pará. O projeto Academia para Todos amplia o acesso ao programa para jovens de 11 a 17 anos, idosos acima de 60 anos, pessoas com deficiência e usuários em vulnerabilidade financeira. Também foi aprovada a reorganização administrativa que transfere o turismo para o Departamento de Cultura, Comunicação e Turismo. Nas indicações, Bruno Dadadá indicou a pintura da UBS de São João. Luciano da Prata indicou a ampliação das ações do CRAS em Santana da Prata e Bom Jesus do Oeste e um veículo adaptado com elevador para cadeira de rodas para atender as duas comunidades. Cleitinho indicou novas lixeiras nas praças das comunidades e bancos para a UBS de Bom Jesus do Oeste. Zé do Pedrinho indicou recuperação, manutenção e roçada na estrada que liga Capetinga, Casinha do Campo, Cachoeirinha e Quilombo. Câmara de Conceição do Pará, trabalho que chega às comunidades.
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4: No comando, Marcos Vinícius.
2: 11h35, Braskem vai pedir recuperação extrajudicial por dívida bilionária. Carolina Prazeres.
5: Quem informou nesta segunda-feira que vai entrar com pedido de recuperação extrajudicial. Uma das maiores petroquímicas do país alega dívidas que somam 56 bilhões de reais. O Conselho de Administração da Petroquímica aprovou o ajuizamento, mas o protocolo na justiça ainda depende da formalização dos documentos. A ação é feita quando a empresa busca reorganizar o seu fluxo financeiro. É o que explica o economista e professor de mercado financeiro na UNB, César Bergo.
6: Essa negociação extrajudicial, né, que a gente chama, ela visa exatamente propiciar que a empresa, para buscar um fôlego, reestruturar o seu fluxo financeiro. E essa questão central não é a capacidade operacional da empresa, porque nós vimos ultimamente que a Braskem voltou a dar lucro, sobretudo no último trimestre. E esse lucro realmente mostra que a capacidade operacional dela está muito ativa, né? Mas o problema é que ela está muito alavancada, né, com juros.
5: Bergo afirma que 5 grupos podem ser mais atingidos com essa atitude da empresa. Os bancos, por terem recursos investidos na Braskem, o mercado de capitais como um todo, pois haverá uma percepção maior de risco, a cadeia industrial, a Petrobras, por ser uma das principais acionistas, e a Bolsa de Valores. O mercado, inclusive, já reagiu à notícia. De acordo com o economista, a recuperação extrajudicial envolvendo uma grande empresa é uma situação negativa para a economia.
6: Gera muita incerteza, insegurança, sobretudo quando a gente tem outros casos acontecendo ao mesmo tempo, que a gente pode, de alguma forma, colocar os juros, né? São importantes também. Mas também tem aquelas operações sofisticadas que as empresas grandes acabam se envolvendo. Nós tivemos no passado alguns casos, como a questão da celulose lá, a Cruz Celulose, a Sadia lá no Sul, ou seja, uma grande empresa, ela tem um sistema financeiro bastante sofisticado. Então, ela tem investimento no exterior, tem questão de casamento entre a venda e pagamento de fornecedores. Então, tudo isso aí deve ser visto agora por ocasião dessa negociação da recuperação.
5: Em junho deste ano, a Braskem já tinha pedido proteção financeira judicial. A solicitação foi acolhida pela 2ª Vara de Falências e Recuperações Judiciais da Comarca da Capital do Estado de São Paulo, que suspendeu por 60 dias a execução de dívidas. O prazo terminaria nesta terça, dia 25. Agência Rádio Web, produção e reportagem, Carolina Prazeres.
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0: 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Nós voltamos já já com o nosso Mais Notícias.
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12: Olá, Brasil, está no ar o Central de Notícias e vamos aos destaques desta hora.
13: Ailton Moreno, a voz padrão do rádio.
7: O Instituto Nacional do Seguro Social,
13: o INSS, inicia nesta terça-feira o pagamento dos benefícios e auxílios referentes ao mês de agosto. O calendário contempla aposentados, pensionistas e titulares de auxílios e estabelece datas diferentes conforme o valor recebido e o número final do cartão do benefício. Para saber a data de recebimento, o beneficiário deve observar o número final do cartão do benefício, sem considerar o dígito que aparece depois do traço. Os depósitos

0: seguem o calendário oficial de 2026 e vão até o dia 8 de setembro, quando recebem os beneficiários de final zero. E o Tribunal Regional Eleitoral rejeitou recursos e mantém Pablo Marçal inelegível por 8 anos. A decisão foi tomada pelo presidente do TRE de São Paulo, desembargador José Antônio Essinas Manfré, que não admitiu os recursos especiais apresentados pelas partes.
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8: 11:44.
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8: Playlist informações para manter você muito bem informado nesta terça-feira, 11:44, finalzinho da manhã dessa terça. 27 graus já marcam os termômetros na área central de Pitangui. 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Excelência, confiança e cuidado em cada exame. 11:46.
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8: Quatorze minutos faltando para o meio-dia. Vamos a Belo Horizonte, Assembleia Legislativa de Minas Gerais, atualizarmos as últimas informações do Parlamento Mineiro com Arleison Roberto. Fala comigo, Arleison.
12: Marquinhos, aquele abraço para você, uma excelente terça-feira, um ótimo dia aos amigos em Pitangui acompanhando a Nova Onda. A Assembleia Legislativa vem informando o seguinte: este ano, o eleitor que estiver em dúvida sobre em quem votar não vai poder reclamar da falta de opções. Segundo o Tribunal Superior Eleitoral, são 811 registros de candidatura na disputa para os cargos em Minas. E de cada 10 candidatos mineiros, 9 estão de olho no parlamento. Ana Paula Ciribelli vem chegando com detalhes.
13: A maior parte dos candidatos quer uma cadeira no Legislativo. 749 tenta uma vaga na Câmara dos Deputados em Brasília e 988 querem chegar à Assembleia Legislativa. Minas só perde para São Paulo no tamanho dessa fila eleitoral. Como o Parlamento Mineiro tem 77 cadeiras, fazendo uma conta simples, são quase 13 candidatos por vaga. Para o Senado, 17 nomes disputam a preferência do eleitor. Na corrida pelo Palácio Tiradentes, são 11 candidatos ao governo, entre eles apenas uma mulher. E elas continuam minoria, são apenas 636 candidatas, 35% do total. Um número ainda pequeno, mas um pouco maior que em 2022, quando eram menos de 33,8%. Os homens ainda dominam a cena política, com 1.175 candidatos, quase 65%. Pretos e

0: Juntos, agora são 943 candidatos, ou a maioria, 52%. Há 4 anos, eram cerca de 50%. 854 declararam ser brancos, ou 47%. Outro dado interessante, 48%, ou quase metade dos candidatos, são casados e 36% solteiros. A faixa etária que predomina é de 45 a 49 anos. 52% afirmaram ter o segundo grau completo. As profissões mais citadas são empresário, seguido de advogado. Quase 97% se declararam heterossexuais. LGBTs ficam perto de 2%.
1: Direito do consumidor.
2: Já imaginou entrar em uma loja virtual, escolher produtos, colocar no carrinho, definir a forma de pagamento e até acompanhar a suposta entrega sem comprar nada de fato? Sites que simulam a experiência de compra para consumidor acendem alerta sobre segurança de dados pessoais. Quem ressalta é o coordenador do Procon Assembleia, Marcelo Barbosa.
3: Nessas plataformas, o consumidor acaba tendo de incluir dados pessoais, como CEP, endereço, telefone, para poder simular as suas compras. E aí eu fico me perguntando se não é um risco muito alto para uma recompensa baixa, a de efetuar uma compra fictícia e aí, por exemplo, sofrer um vazamento de dados na internet. Isso é muito comum nos dias de hoje.
2: A entrevista completa do coordenador do Procon Assembleia está no almg.gov.br/rádio. Da Assembleia Legislativa em Belo Horizonte, repórter Roberto.
4: Obrigado, Alisson Roberto, pela participação e pelas informações. Agora 11h50.
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4: 10 minutos faltando para o meio-dia, a temperatura só subindo 28 graus neste momento na área central de Pitengui. A Caixa iniciou nesta terça-feira o pagamento do Bolsa Família referente ao mês de agosto para os beneficiários com o número de identificação social NIS terminado em 6. Os pagamentos são realizados preferencialmente na poupança Caixa ou conta Caixa Tem. Com a conta Caixa Tem, os beneficiários podem pagar contas e fazer transferências diretamente pelo aplicativo no celular. O valor também pode ser movimentado com cartão de débito da conta em comércios, unidades lotéricas, correspondentes Caixa Aqui, terminais de autoatendimento e agências da Caixa. Além disso, é possível realizar saques sem cartão nos terminais de autoatendimento e unidades lotéricas, utilizando a identificação biométrica previamente cadastrada em uma agência da Caixa. Para baixar os aplicativos Caixa Tem e Bolsa Família, basta acessar a loja de aplicativos do seu smartphone. É gratuito. E a Caixa paga, nesta terça, nova parcela do programa Pé de Meia para os estudantes do ensino médio regular e ensino médio da educação de jovens e adultos, EJA, nascidos nos meses de março e abril, além da parcela mensal estudantes da modalidade EJA, aprovados no primeiro semestre de 2026, também recebem a parcela do incentivo Conclusão. O incentivo é creditado na conta poupança Caixa Tem. Os valores podem ser movimentados pelo aplicativo Caixa Tem. O estudante pode pagar contas, fazer transferências e PIX direto no aplicativo. Além disso, pode movimentar os valores com o cartão do programa, fazendo compras e pagamentos. Para consultar as demais datas de pagamento do programa Pé de Meia, acesse o site da Caixa em caixa.gov.br/pedemeia. 11h52, reajuste do Simples Nacional deve ficar para depois das eleições. Os detalhes com Álvaro Couto.
7: A falta de atualização dos limites de faturamento do Simples Nacional tem aumentado a pressão sobre micro e pequenas empresas. No Pará, cerca de 25% dos associados da Associação Comercial de Belém, o equivalente a aproximadamente 300 empresas, enfrentam dificuldades para permanecer no regime simplificado. Segundo o presidente da entidade, Isa Palmeira, o problema é que o aumento do faturamento, muitas vezes provocado pela inflação, pode fazer a empresa ultrapassar o limite do Simples e passar a pagar mais impostos.
8: 25% dos nossos associados
1: é que são mais ou menos 300 empresas, são pequenas e micros, estão sofrendo, estão com a corda no pescoço, não estão aguentando essa falta de atualização desses valores, que aí sai do simples e começa a pagar uma carga tributária maior ainda.
7: O projeto em discussão no Congresso prevê aumentar o limite

0: déficit anual de faturamento do MEI, dos atuais R$ 81 mil para R$ 110 mil ainda em 2026 e R$ 140 mil a partir de 2027. As entidades empresariais também defendem a atualização das demais faixas do Simples. Hoje, o teto é de R$ 360 mil por ano para microempresas e de R$ 4.800.000 reais para empresas de pequeno porte. A proposta enfrenta resistência do Ministério da Fazenda. A equipe econômica estima o impacto de cerca de R$ 50 bilhões de reais nas contas públicas caso o teto das empresas de pequeno porte passe para até R$ 8 milhões de reais. A Confederação das Associações Comerciais e Empresariais do Brasil, a CACB, defende uma correção de aproximadamente 83% nos limites. Com isso, o teto do MEI chegaria a R$ 144.900 e o das pequenas empresas a R$ 8.690.000. O presidente da CACB, Alfredo Cotaite Neto, afirma que a falta de atualização pode levar empresas a mudar de regime tributário ou até deixar a formalidade.
1: O que nós precisamos é conscientizar os nossos políticos a importância da aprovação do aumento do limite do Simples Nacional, pelo menos para o MEI, o microempreendedor individual, e para o micro e a microempresa. Sem isso, as empresas ou vão mudar o seu regime ou vão para a informalidade.
0: A votação do projeto perdeu força no Congresso e deve mesmo ficar para depois das eleições. Reportagem Marquesan Araújo, locução Álvaro Couto.
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4: Como a gente tem só 5 minutos para dar uma pincelada aqui nesse tema, mas abrir o nosso quadro Mais Saúde, vou dar só uma pincelada com ele aqui, que já está ao vivo em cores aqui nos estúdios. Dr. Alex Carvalho, que é pós-graduado em reumatologia. Amigo, prazer revê-lo. Acho que a gente já pode falar quase boa tarde. Há 5 minutos para meio-dia.
5: Verdade, Marcos. Quase boa tarde já. Muito obrigado mais uma vez pelo espaço.
4: Tá? É aquele bom dia, boa tarde.
5: É o bom dia, boa tarde.
4: Tudo bem?
5: Tudo bem, graças a Deus.
4: Correria?
5: Na correria.
4: Que a gente gosta, né?
5: Sim, se não pode parar.
4: Não, a gente não quer nada fácil, né, doutor?
5: É verdade, essa correria ela faz parte hoje. Eu acredito que essa mudança nossa de estilo de vida, nós pegamos duas gerações, né, diferentes. Nós pegamos a dos nossos pais, que era uma geração de, geralmente, terminar o serviço ali às 5 horas e ir para casa descansar, e pegamos uma geração já, que é essa nova atual, onde tudo é realizado de uma forma muito rápida, onde você está em casa, você está trabalhando, você está no restaurante, você está trabalhando, você está no trabalho, no ambiente físico, está trabalhando, então isso acaba que consome também muita energia, né, Marcos?
4: Eu estava conversando com uma aluna ontem, ela reclamando justamente sobre o tema que a gente está falando aqui agora, sobre que a gente vai falar aqui agora, no nosso quadro Mais Saúde, a dor no corpo. Ela falou, Marquinha, o meu nível de estresse e de responsabilidade é enorme, cara. E semana passada eu senti muita dor no corpo, nas costas ali, tive que parar no hospital. Olha que coincidência, ontem, ela conversou comigo isso ontem.
5: É verdade, o mercado, o próprio mercado, ele dá as regras e nós temos que cumprir essas regras. Né? O próprio mercado, ele seleciona, o próprio mercado, ele exige que apenas fique no mercado quem realmente se dedique mais.
4: Sim,
5: né? Então essa dedicação, essa entrega, ela não deixa de consumir, ela consome muito, né, o trabalhador hoje. Então vem com esse aumento do cortisol no sangue, vem estresse, vem cansaço, vem desânimo, vem queda de cabelo, vem dor crônica. Então tudo isso é influência da exigência hoje da atualidade do mundo que nós vivemos.
4: O estresse hoje é um dos maiores causadores de dor no corpo, doutor? Poderia falar ele como primeiro ou não?
5: Não, mas
4: Depende da situação.
5: É um dos maiores gatilhos para aumento de dor. Então, o paciente que tem dor crônica, seja uma fibromialgia, seja uma artrite, o paciente que ele está mais estressado, ele, consequentemente, ele gera bem... O corpo dele, né, possui bem mais dor do que não, quem não é estressado. Então, um dos grandes gatilhos hoje no tratamento do paciente com dor crônica é tratar, né, a ansiedade. Então, nós temos que tratar a ansiedade, muitas vezes, primeiro, antes de tratar qualquer dor crônica.
4: Que o estresse e a ansiedade andam juntos ali.
5: Muito juntos.
4: Né? Não tem jeito. Pessoal, 11h58, então daqui a pouquinho a gente vai fazer o nosso quadro.

0: mais saúde aí, por que que o corpo dói e o cansaço não passa, viu? Doutor Alex Carvalho, que é pós-graduado em reumatologia, vai estar explicando aqui pra gente detalhadamente sobre esse assunto. E você pode, claro, já participar daqui da nossa programação, viu? O espaço está aberto, o telefone é o 3271-9191. Você pode mandar a sua dúvida pra gente aqui, a gente vai falar ao vivo. Se quiser se identificar na hora da sua dúvida, pode se identificar. Se caso não quiser se identificar, não tem problema, é só mandar a mensagem aqui, a gente não vai falar nome, claro, para você tirar sua dúvida na hora que terminar o programa aqui, se você já ficar bem esclarecido aí, de repente, sobre a sua situação. É, 11h59, doutor, vou soltar aqui a consagração à Nossa Senhora Aparecida e depois o programa Despertar com o Padre Ezequiel Dalpozo, e eu volto já para a gente continuar esse bate-papo.
1: Perfeito, bacana? Combinado.
0: Um abraço, até daqui a pouquinho.
1: Um abraço, até daqui a pouco.
0: Em 30 segundos, nosso relógio vai marcar meio-dia em ponto. Você vai acompanhar a consagração à Nossa Senhora Aparecida. E depois o programa Despertar com o Padre Ezequiel. Eu volto já, hein?

0: Ó Maria Santíssima, que em vossa imagem milagrosa de Aparecida espalhais inúmeros benefícios sobre o Brasil, eu, embora indigno de pertencer ao número dos vossos servos, mas desejando participar dos benefícios da vossa misericórdia, prostrado a vossos pés, consagro-vos o entendimento para que sempre pense no amor que mereceis. Consagro-vos a língua para que sempre vos louve e propague a vossa devoção. Consagro-vos o coração para que depois de Deus vos ame sobre todas as coisas. Recebei-nos, ó Rainha incomparável, o ditoso número dos vossos servos. Acolhei-nos debaixo da vossa proteção. Socorrei-nos em nossas necessidades espirituais e temporais, e sobretudo na hora da nossa morte. Abençoai-nos, ó Mãe Celestial, e com vossa poderosa intercessão, fortalecei-nos em nossa fraqueza, a fim de que, servindo-vos fielmente nesta vida, possamos louvar-vos, amar-vos e render-vos graças no céu por toda a eternidade. Assim seja.
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7: Inteligência artificial nas pequenas empresas. Para gestores de pequenos negócios, a IA é uma aliada na automação de tarefas repetitivas e na análise de dados para decisões rápidas. Você pode utilizá-la para criar conteúdos de marketing, responder clientes via chatbots e organizar fluxos de caixa. O primeiro passo é identificar o maior gargalo do seu dia e testar ferramentas acessíveis, como assistentes de texto e geradores de imagem. Um grande mito é que a IA substituirá as pessoas, ou que é cara demais. A verdade é que ela potencializa o talento humano e democratiza tecnologias que antes eram exclusivas de grandes corporações, aumentando sua produtividade com baixo investimento. Texto cedido pelo professor Renato Vasconcelos. 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
10: Olá, Brasil, está no ar o Central de Notícias e vamos aos destaques desta hora.
11: Ailton Moreno, a voz padrão do rádio.
10: Dentistas perdem a permissão para realizar harmonização facial nos pacientes. Uma decisão do Tribunal Regional Federal da Primeira Região anulou uma resolução do Conselho Federal de Odontologia que reconhecia o procedimento como especialidade odontológica. Em nota, o Conselho informou que vai usar todos os instrumentos legítimos para contestar a decisão. A permissão valia desde 2019 e permitia que dentistas realizassem procedimentos como aplicação de toxina botulínica, preenchimento faciais, técnicas para estimular a produção de colágeno e uso de laser, por exemplo. E um em cada 6 candidatos veteranos muda a autodeclaração racial. Mais de 2 mil alteram o registro de cor raça entre políticos que já haviam disputado eleições, em comparação com pleitos gerais e municipais. As mudanças ocorrem em meio às novas regras de financiamento.

0: fiscalização nas eleições.
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0: Agora é oficial, Jason Mars no final aqui, no fundo aqui, abrindo o nosso quadro Mais Saúde. Dr. Alex Carvalho, pós-graduado em reumatologia, está conosco aqui. Por que todo o corpo dói? Por que sempre estou cansada? Doutor, vamos começar direto ao ponto que mexe com muita gente. Quem nunca acordou com aquela sensação de que um caminhão passou por cima do corpo? É, passou e você não notou a placa. Mas quando essa dor nas costas, nas pernas e esse cansaço não somem, nem depois de um fim de semana inteiro de descanso, a partir de quando que isso deixa de ser só, entre aspas, preguiça ou, entre aspas, estresse do trabalho e vira um sinal de alerta?
4: Marcos, realmente, parece que um caminhão passou por cima do corpo. O complicado, Marcos, é quando nós começamos a normalizar isso, a normalizar que o cansaço é algo natural, que é porque eu estou trabalhando muito, que é porque eu estou realmente me esforçando muito, ou não estou tendo um sono de qualidade. Quando nós começamos a normalizar essa situação de cansaço, aí nós perdemos muito tempo no tratamento. Esse é o grande X da questão. O cansaço normal passa por uma boa noite de sono, né? Passa com uma boa noite de sono. Então, se eu estou cansado e eu tenho um sono de qualidade à noite, eu dormi bem, você concorda comigo que no outro dia de manhã eu tenho que estar bem?
0: Uhum, sim, naturalmente.
4: Esse é o cansaço normal, é um cansaço natural. Mas, se você sente dor no corpo há mais de 3 meses e uma fadiga, um cansaço que não melhora de jeito nenhum, nem com repouso, o corpo está acendendo uma luz vermelha na engrenagem.
0: Uhum.
4: Então, não é preguiça, é uma condição médica real. Quando a dor e o cansaço andam juntos por tanto tempo, eles criam um ciclo onde um fica alimentando o outro. Então, esse ciclo, né, acaba que a dor fica alimentando o cansaço e o cansaço também alimentando a dor.
0: Ah, tá. Doutor, vamos lá então para a gente entender. Quer dizer então que a dor crônica causa cansaço, ou é o cansaço extremo que faz o corpo doer mais? Quem nasce primeiro aí nessa história, digamos assim?
4: Marcos, eles são como uma dupla do mal aí. Ixi. Funcionam em uma via de mão dupla. Imagine que a dor crônica é como um alarme de um carro disparando sem parar, sabe, uhum, no seu cérebro. Aquele barulho o tempo todo no seu cérebro. Para tentar apagar essa sirene, ou aguentar essa sirene, esse sinal, o dia inteiro, o cérebro consome uma energia gigantesca, o que gera a exaustão física e mental. Por outro lado, quando você está extremamente cansado e sem energia, o seu sistema nervoso, ele perde a capacidade de regular a dor, fazendo com que qualquer estímulo doa muito mais do que o normal. É um ciclo ali vicioso, terrível entre esses fatores. Então, tem essa condição, né, de você estar com aquele sinal de alarme o tempo todo, que é o cansaço, a dor. E o corpo, ele consome muita, Marcos, muita energia, tentando lidar, tentando estabilizar ou compensar esse quadro de dor e cansaço. É como se você estivesse com o carro parado, acelerando ele ali no máximo. Você concorda comigo que ele vai gastar muito mais combustível?
0: Sim,
4: assim
0: sim.
4: É o corpo. Ele tenta estabilizar, ele tenta compensar algo que está acontecendo de ruim com o corpo. Com isso, gera muito mais cansaço, gera a dor, aumenta muito mais. Então, um fica alimentando o outro.
0: Às vezes, para essas pessoas, doutor, um simples movimento de eu sentar da cadeira para ir até a estante onde está a minha TV ali para pegar o controle remoto seria um absurdo de movimento, né?
4: Sim, é extremamente
0: difícil. O corpo não vai querer.
4: Exatamente. São tarefas simples que a pessoa não consegue mais realizar.
0: Ir à cozinha, beber um copo com água.
4: Exato. Toda hora que passa, olha o sofá ou a cama, quer deitar um pouquinho, não tem mais disposição para estar realizando as tarefas do dia. E isso, assim, engloba várias doenças que podem causar isso. Nós podemos jogar aqui algumas, né, que acontecem no meu consultório. Doenças autoimunes, como lúpus, deficiências de vitaminas, hipotireoidismo, que é a alteração na glândula tireoide. Então o paciente fica sofrendo tanto por isso, ele acaba normalizando esse cansaço, que é algo normal. Só que não é, porque o cansaço normal, ele passa com uma noite de sono.
0: Uhum,
4: o cansaço patológico, o cansaço que o paciente ele precisa realmente ir atrás e buscar um atendimento médico para resolver o que está acontecendo, é esse cansaço que tem mais de 3 meses e não melhora.
0: Você já fez de tudo, já tentar melhorar ou amenizar e nada.
4: Exato, já foi à academia, já às vezes mudança de alimentação. Sim. E não melhora. Então nós temos que adentrar aí para patologias mais graves, como uhum. essas que eu citei. Lúpus eritematoso, sistêmico, problemas de tireoide, deficiências de vitamina, deficiências de ferritina. Então todas essas situações nós conseguimos identificar, fazer uhum. o diagnóstico ali com muita precisão uhum. e iniciar logo o tratamento. O paciente, ele costuma dizer que ele nasceu de novo, porque realmente é uma melhora muito significativa.
0: Doutor, para o ouvinte entender, o que está acontecendo de errado dentro do organismo ali, de quem vive com essa combinação de dor crônica e a falta de energia?
4: Marcos, acontece como se fosse um curto-circuito no nosso corpo, né? Você imagina ali um curto-circuito no painel de controle, que é o sistema nervoso central do nosso uhum, organismo. Uhum. Sabe aquele botão de volume do rádio?
0: Sim.
4: No paciente com dor crônica, o volume da dor está travado no máximo ali. Um toque leve ou um movimento simples, que não deveria doer, o cérebro interpreta como uma agressão grave ao organismo. Então, um controle sobre a dor. Então, uma dor que era para ser algo leve ou imperceptível, passa a ser uma dor que incomoda muito.
0: Olha só, as pessoas que sofrem com esse problema, doutor, ficar procrastinando, deixando para depois, o que, que isso pode causar a médio e longo prazo, né? Na pessoa, até fisicamente e mentalmente. Né? Pode se tornar até às vezes, claro, em alguns casos, situações, uma patologia até irreversível. Né?
4: Sim, é claro que existem os danos irreversíveis no organismo, mas uhum. o que mais chama atenção é o dano realmente psicológico. Esse dano psicológico, às vezes você tem um problema físico, mas você consegue compensar esse problema porque a sua mente é boa. Você tem uma mente tranquila, você consegue lidar bem com as situações que aparecem durante o dia. E o nosso organismo foi feito para isso. Ele trabalha com mecanismos de compensação. Agora, quando você tem um problema de saúde que a sua mente está doendo, o problema pode ser um problema muito pequeno, mas a sua mente, né, o seu ali, aparato psicológico, como ele já uhum. está totalmente instável, passa a ser um problema muito grande. Por isso que as pessoas às vezes falam, nossa, mas esse problema é tão simples de resolver, você está estressado com isso.
0: É.
4: Para a pessoa que está de fora, realmente é um problema simples, e é um problema simples. Mas a pessoa que está passando por aquilo, ela já está com um dano ali psiquiátrico, psicológico tão Sim. grande, que é a última gota do copo. Por isso que muitas pessoas, assim, o que me chama atenção...

0: E a minha preocupação maior, Marcos, não é nem tanto com o dano físico, né? Porque o dano físico a gente sabe que às vezes pode ter, mas nós vamos trabalhando de uma forma mais tranquila com isso.
1: Sim.
0: Agora, o dano psicológico, ele vem muito
1: Emocional ali.
0: associado, emocional. O que que é isso? Uma depressão, ideação suicida, aquele paciente que está passando por tanto problema e já passou por tanto tempo sem conseguir fechar um diagnóstico,
1: Sim.
0: né? O paciente, ele vive cansado.

0: e não conseguiu achar solução para isso. Acaba que o paciente desenvolve um estado depressivo que às vezes acaba se tornando irreversível, e isso me preocupa muito.
1: Boa tarde, doutor Alex. Me permite aqui, doutor, uma pergunta de um ouvinte, assíduo aqui do nosso programa. Boa tarde, doutor Alex, Marquinhos, Aneli Fortunato. Tenho sentido um cansaço sem sentir dor intensa no corpo. Tenho feito exercícios, mas mesmo assim quero deitar durante o dia com cansaço intenso. Estou em dia com meus remédios antidepressivos. Meus exames recentes estão normais. Isso pode ser falta de energia ou da fibromialgia? Obrigado, doutor.
0: Sim, a fibromialgia já é um potencializador, né? Um grande abraço para Nelly. Nelly é uma paciente muito querida. Um grande abraço, tá, Nelly? E acontece que a fibromialgia, por si só, ela já é um potencializador de dor. Ela consome muito. Lembra que nós conversamos aqui a respeito do rádio ficar no volume máximo o tempo
1: Sim,
0: todo?
1: sim.
0: O paciente não aguenta isso. Isso consome muita energia. A fibromialgia por si só já faz isso, já consome muita energia do paciente. Agora, às vezes também o paciente, nós temos que avaliar, o paciente às vezes tem aquela gordurinha abdominal, o colesterol está ali no limite máximo ou alterado, a glicose está ali no pré-diabético ou o paciente é diabético. Agora, você imagina a fibromialgia com todo esse lixo metabólico dentro do corpo, toda essa inflamação. Você concorda comigo que vai gerar um gasto energético no organismo, no corpo, muito
1: Muito,
0: maior?
1: muito, muito.
0: Porque, como nós conversamos, o corpo, ele não faz nada de graça. A cada movimento que nós fazemos, milhões de células ali explodem para que ocorra energia para a gente conseguir realizar um movimento, por exemplo.
1: Sim.
0: Então, um paciente que ele tem fibromialgia, às vezes tem gordura abdominal, às vezes alteração no exame, as vitaminas às vezes não estão equilibradas. Isso gera uma bola, né, um
1: É.
0: círculo de inflamação dentro do corpo da paciente que acaba com todo o bem-estar da nossa paciente. Então, o que que nós temos que fazer? Realmente, acertar a medicação da fibromialgia, né? Mas antes de acertar a medicação da fibromialgia, conseguir identificar os gatilhos que estão gerando, às vezes, a fibromialgia. Será que é uma ansiedade? Será que é uma depressão? Será que é um trauma na infância? O que que está acontecendo com essa paciente que está aumentando as dores da fibromialgia? Então nós temos que identificar tudo isso no consultório. Muitas vezes nós não conseguimos realizar isso na primeira consulta, na segunda, porque nós temos que caminhar junto para que o médico consiga entender o paciente e o paciente consiga entender a doença que ele tem. Então é necessário caminhar junto e ir acertando passo a passo o que está acontecendo de errado. Então, Nelly, o que eu te oriento realmente é a gente realmente avaliar, né, todos os dados laboratoriais que a gente tem, ver se nós não esquecemos de nenhum, tá? Avaliar como que está o nível de fibromialgia, avaliar se os medicamentos que nosso paciente toma para depressão, para ansiedade, estão realmente fazendo efeito. E se está tudo isso organizado, como que está o colesterol, como que está a glicose, como que está o nível de gordura no organismo, aí nós temos que trabalhar isso. Eu tenho alguns pacientes que estão tendo uma resposta muito boa, por exemplo, as novas injeções aí, né, para perder peso. Mas eu não trabalho com a perda de peso, eu trabalho com o processo inflamatório do corpo. Então, acaba que nós conseguimos eliminar muita inflamação no corpo aí, né, com o tratamento adequado, e com isso nós conseguimos estabilizar muito o bem-estar da paciente, a ansiedade, o nível de dor. Então é algo que, só para vocês entenderem, que a reumatologia é algo muito complexo. Então,
1: Nossa.
0: por isso que quando eu digo aqui que a minha consulta ela gira em torno de 1 hora, às vezes 1 hora e meia, é porque é justamente isso. Nós temos que identificar ali toda a engrenagem do corpo do nosso paciente, entender os fatores emocionais dele, criar estratégias, caminhar junto, fazer com que o paciente entenda a necessidade de estar caminhando junto. Então isso demanda muito tempo.
1: Se me permite uma brincadeira aqui, a reumatologia é como se fosse uma investigação a estilo Sherlock Holmes. É basicamente isso,
0: Exatamente.
1: né?
0: É isso.
1: Doutor, agora aqui, e o sono dessa pessoa, como é que fica? Porque se você tá cansado, teoricamente deveria dormir bem, né? É isso?
0: Aí é que está a grande armadilha, Marcos. A dor crônica, ela destrói a qualidade do sono. O paciente até consegue apagar.

0: por algumas horas ali, mas ele não atinge as fases profundas do sono, que são aquelas que de fato consertam e corrigem, né, os músculos e renovam os hormônios do corpo. O resultado? A pessoa acorda parecendo mais cansada do que quando deitou. É o que nós chamamos ali na medicina de sono não reparador. É o paciente que acorda como se não tivesse dormido nada. Ele não consegue levantar da cama, é um cansaço extremo. Então é um sono não reparador.
1: O sono não reparador envolve não somente, doutor, dormir pouco, mas também aquela pessoa que tem um sono fracionado, aquela pessoa que deita ali para dormir às 10h30, adormece às 11h. Aí ele, por volta de 2h, 2h30 da manhã, acorda para ir ao banheiro, volta para a cama e custa dormir. Esse sono também não é reparador, né? É como se você estivesse interrompendo um ciclo ali.
0: Exatamente, é como se você falou, assim, você falou muito bem, é como se você estivesse interrompendo o ciclo, porque você precisa dormir e deitar e acordar de manhã, né, com o organismo restaurado. Agora, tem aquele paciente que acorda 2, 3 horas da manhã, não consegue dormir mais, fica andando pela casa. Aquele paciente que às vezes até nem anda pela casa, mas fica mexendo o tempo todo de um lado para o outro da cama. Aí tem aquele paciente que fica acordando para ir ao banheiro. Eu, particularmente, Marcos, eu recebo muita queixa de paciente que fala: olha, doutor, eu tô com algum problema urinário, incontinência urinária, alguma coisa na minha bexiga, porque eu acordo direto para ir ao banheiro.
1: Olha,
0: Mas quando nós vamos avaliar.
1: peraí, deixa eu esconder aqui.
0: É você, né, Marcos?
1: Você quase que me descreveu aí, viu?
0: Sim,
1: Pra ir ao banheiro pelo menos umas 3 vezes.
0: nós vamos estar conversando com ele sobre isso
1: Eu tô achando que eu
0: depois.
1: vou ter que ir lá na Vila 7 depois eu fazer uma consulta com você.
0: Marcos, é isso mesmo. E o que que acontece? Eu me incluo nisso também,
1: Aí,
0: porque
1: ó,
0: eu
1: tá vendo?
0: sou um perfil de pessoa e eu não gosto de mentir para os meus pacientes, eu não gosto de criar algo que eu não vivo.
1: Sim.
0: Sabe, Marcos? Eu gosto.
1: Fantasiar não.
0: Sim, eu
1: Não.
0: gosto de ser muito sincero, porque eu entendo a situação que o paciente está vivendo e isso me ajuda muito em consultório. Essa empatia de se colocar no lugar do paciente. Eu, às vezes, eu chego em casa extremamente cansado, mas aí eu acordo umas 2, 3 vezes para ir ao banheiro. Eu tenho problema de incontinência urinária? Eu tenho algum problema da bexiga? Não, porque acontece só à noite.
1: É, eu também.
0: Não é verdade?
1: É.
0: Qual que é o problema? É a bexiga? É a urina? Não, o problema é o sono. A pessoa que tem um sono de qualidade, ela pode estar com a bexiga cheia do jeito que for.
1: É.
0: Ela consegue dormir e de manhã ela vai correndo para o banheiro ali, né? Faz ali, né, o xixi dela ali, urina bastante ali,
1: É.
0: né? Mas ela não acorda à noite. Por quê? Tem um sono de qualidade. Então, na maioria dos casos, na maioria das minhas queixas dos pacientes que falam que acordam muito para ir ao banheiro, o problema é o sono. É o sono que não está tendo qualidade.
1: A Adeli está agradecendo aqui, doutor, e falando que amanhã vai ver com a Neuza, a irmã dela.
0: Nelly, muito obrigado, tá? Um abraço para você, para Neuza, que vocês tenham aí uma semana muito abençoada. Eu fico aguardando notícias de vocês.
1: Maravilha. Doutor, existem doenças específicas que têm exatamente essa assinatura de dor generalizada e cansaço extremo? E quais são as mais comuns no consultório que você sempre vê ali?
0: Marcos, sem dúvida, a principal delas, e muito falada hoje em dia, é a fibromialgia, que causa dores por todo o corpo, em pontos específicos de sensibilidade, muito cansaço. Outra condição importante é a própria síndrome da fadiga crônica. Elas são primas uma da outra, são doenças muito parecidas, muito próximas. Na fibromialgia, a dor costuma ser pior. Já na fadiga crônica, Marcos, o cansaço incapacitante é o que dita as cartas. Mas ambas, as duas doenças, andam de mãos dadas, tanto a fibromialgia quanto a síndrome da fadiga crônica. Mas resumindo aqui a diferença das duas, a fibromialgia gera muita dor, tá? A síndrome da fadiga crônica é aquele paciente que ele não fecha critérios para fibromialgia, passa perto, mas não fecha, e o que manda nele ali na síndrome da fadiga crônica é o cansaço extremo por mais de 3 meses.
1: Ah, tá. Toda essas dores no corpo, esse cansaço, doutor, escolhe idade ali? Ou tem um grupo de uma certa idade, de tantos anos a tantos anos que é mais atingido, que Marcos, você vê mais reclamar ali no consultório?
0: Sim, geralmente ali é adulto jovem. Ah, tá. É ali em torno dos 45 anos, 35, sabe? É, vai até aí os 50, 50.

0: 55 anos, pode ultrapassar, quanto também existem casos de fibromialgia em criança. Mas geralmente isso. Pega essa fase aí de uma mulher adulto jovem.
1: Tá. Doutor, além da dor e da falta de energia, quais outros sintomas, digamos, estranhos, o ouvinte deve notar e relatar para o médico?
0: Olha, é muito comum haver esquecimentos frequentes e uma sensação de névoa mental, que a gente chama na medicina. A pessoa, ela vai até a cozinha e esquece o que ia fazer. Ou tem dificuldade extrema de concentração. Também são comuns dores de cabeça constantes, tonturas ao levantar rápido, formigamentos nas mãos e nos pés, além de quadros também de ansiedade e depressão. Afinal, viver sentindo dor e cansaço adoece o humor de qualquer ser humano. Então, dentre, né, os sintomas estranhos que a gente vê aí, os principais, realmente os mais estranhos, são esses, tá? Agora, existem os sintomas também mais específicos, que realmente é o quadro de dor.
1: Uhum.
0: Tá? Mas a dor, muitas vezes, ela não vem só a dor. Eu tenho pacientes com fibromialgia, por exemplo, que eles relatam muito mais ter cansaço do que dor.
1: Olha só.
0: Então, realmente, é uma avaliação que deve ser realizada naquele paciente que relata possuir cansaço, desânimo, por mais de 3 meses.
1: A fibromialgia, ela suga o paciente mesmo, né?
0: Suga, ela consome, assim, quase que toda a energia do paciente.
1: Para cada caso, um caso, por exemplo, claro, da fibromialgia, por onde que você começa ali para o tratamento da fibromialgia?
0: Marcos, primeiro, na anamnese ali, você ouvindo a história do paciente, as queixas do paciente, o que mais está incomodando o paciente. Após você ter recebido essas informações, você consegue criar um algoritmo na sua mente, no qual você vai buscar ali fechar realmente o diagnóstico do nosso paciente. Olha, realmente nós fechamos aqui o diagnóstico de fibromialgia. Ok. Mas quais são os momentos que a fibromialgia mais ataca? Ah, é o momento em que meu marido chega em casa. Porque quando ele não está em casa, eu fico até bem. Mas quando ele chega em casa, eu começo a ter dores, eu começo a ficar ansioso.
1: Já teve caso assim?
0: Sim, já teve caso assim. Por quê? Às vezes o marido agressivo,
1: nossa,
0: às vezes o marido abusador, às vezes o marido que despeja muita responsabilidade em cima da mulher. Porque muitas vezes é assim, o homem acha que só pelo fato dele colocar dinheiro dentro da casa está ótimo.
1: Pode tudo.
0: Exatamente. Então nós temos que identificar gatilhos que estão gerando o aumento da dor na fibromialgia. Identificando esses gatilhos, nós temos que corrigir os gatilhos e não ficar entrando com mais medicamento para controle de dor, para controle álgico do paciente. Então, eu gosto de dizer aí que o principal aí é realmente fechar o diagnóstico e encontrar os gatilhos da fibromialgia e tratar.
1: Eu fico imaginando uma situação tão complicada como essa que você acabou de citar, em que é complicado para você, eu acho, que você tem que envolver outras pessoas da família no tratamento daquela dor, daquele sofrimento daquele paciente, né? É uma situação que você vai ter que explicar para o marido ou para os filhos ou para todos na casa onde essa pessoa mora, que para o tratamento dela seja positivo, tenha um resultado satisfatório, envolve de forma indireta outras pessoas.
0: Sim.
1: Tem rejeição, doutor? Por exemplo, às vezes em casos que já teve alguma rejeição que você pensou, puxa, vou ter que procurar outra maneira.
0: Nós costumamos dizer, se doeu é porque ainda tem carne, não é verdade?
1: Sim.
0: Ou
1: sim.
0: Seja, se doeu em você, o que eu estou dizendo ali, é porque você ainda, mesmo tendo às vezes os seus 60, 70 anos, você precisa amadurecer muito em relacionamento, você precisa amadurecer muito como filho, você precisa amadurecer como esposo, você precisa amadurecer como genro, tá? Então, se doeu, é porque realmente a pessoa ela está devendo. Então, quando você tem uma maturidade de entender, poxa, espera aí, realmente eu posso melhorar nisso, eu posso melhorar em casa, eu posso melhorar com a minha esposa.
1: Eu tenho que caminhar junto com a minha esposa.
0: Exatamente.
1: Abraçá-la.
0: Exatamente. O filho entender que a mãe não é empregada, né? Eu, quando eu chego na minha
1: tem
0: casa, sim, eu quando eu chego na minha casa, eu visito minha casa uma vez por mês. Quando minha mãe faz o almoço ali, sou eu que lavo a louça. Eu só não lavo quando na hora que eu vejo ali, ela já lavou. Né? Então, assim, por quê? Eu sou visita, mas eu sei do meu compromisso também com a minha mãe. Eu sei que ela não é obrigada a fazer tudo, entendeu,
1: Claro,
0: Marcos?
1: claro, claro.
0: Eu sei que eu posso tirar um pouco do peso da bagagem dela.
1: É aquela que enquanto ela está cozinhando ali, nada te impede para você preparar a salada, ralar uma
0: Exatamente.
1: cenoura, picar um alface, uma couve ali, um
0: Exatamente.
1: tomate e tal.
0: Mas não, hoje, às vezes, o próprio celular, ele está à frente do
1: É.
0: bem-estar da mãe, né?
1: É.
0: O filho, o marido, às vezes, prefere estar com o celular ali no Instagram, no TikTok,
1: É.
0: do que ajudando a mãe, ajudando ali dentro da casa nos afazeres para gerar, para fazer com que a vida da mãe seja uma vida mais leve.
1: É.
0: E às vezes você acha que você não se importa, ah, minha mãe não se importa com isso. Engano seu, se importa sim. O simples fato de
1: Sim.
0: você chegar e falar, mãe, hoje eu vou lavar a louça, a senhora não precisa se preocupar.
1: É.
0: Isso é um combustível para sua mãe. Isso faz com que ela melhore a autoestima dela, com que ela se sinta amada, com que ela se sinta respeitada. Tá? Mesmo ela falando, não, não precisa, deixa que eu lave. Sabe? Você tem que se prontificar a ajudar nas tarefas da casa e não ser uma carga em cima da casa. Quantas vezes você chega na sua casa, às vezes, né, levando aí amigos, levando a namorada, ou a esposa, ou os netos, e joga os filhos aí no colo da avó e acha que a avó tá achando a melhor coisa do mundo, né? Aquela bagunça dentro da casa. Engano seu, não está.
1: Né,
0: Não se engane com isso.
1: sim.
0: Dentro da casa da sua mãe é necessário ter organização, é necessário ter disciplina ainda.
1: Quer respeito.
0: Exatamente.
1: Vó é mãe duas vezes.
0: Exatamente.
1: Né?
0: Então, vamos fazer com que a carga, né, das mulheres e a carga dos homens também, porque existem mulheres que não fazem nada
1: Sim.
0: dentro da casa, né? O marido chega, né? Às vezes a mulher não trabalha. O marido chega, tá tudo sujo, às vezes não tem um almoço, nada disso, né? Na minha opinião, tá? E o que eu vejo em história médica, tem que existir uma parceria, tá? Da mulher, do homem, do casal ali. Um não pode sobrecarregar o outro.
1: É, e outra, eu falo de cadeira, o clima é tão gostoso quando você tá na cozinha ali, que a esposa tá fazendo um arroz, afogando um feijão ali, que você tá ali fazendo uma salada, batendo um papo,
0: Exatamente.
1: conversando ali um pouquinho.
0: Sim, eu sei que é difícil porque isso é muito perfil, né, Marcos?
1: É,
0: Às
1: sim.
0: vezes o marido, ele não tem esse perfil de sentar, ficar conversando
1: Quer
0: e
1: ficar só
0: tudo.
1: lá na frente da televisão vendo
0: Sim.
1: futebol, esperando ficar tudo pronto.
0: Exato. Assim, esse perfil de homem é muito difícil você
1: É,
0: conseguir mudar.
1: é.
0: Mas tem alguns detalhes que você consegue. Se você se esforçar um pouco, você consegue.
1: É, e acabou o almoço ali, fica na cozinha ali, lava um
0: Sim, dá uma
1: prato.
0: força ali, não é
1: É,
0: verdade?
1: ó, amor, você vai lavar as vasilhas, eu vou varrer e passar um pano nesse chão,
0: Isso.
1: vou deixar ele brilhando.
0: Tenta esquecer um pouquinho o sofá.
1: É, é. Depois, você para o jogo ali, vê depois, né?
0: Sim,
1: Eu
0: é
1: acho que isso
0: verdade.
1: une o casal. Doutor, tem abraço hoje?
0: Sim, um abraço para o Gumercino, prefeito de Onça do Pitangui, doutor Marcelo Saldanha, que realizou uma cirurgia de apendicectomia, está se
1: Um
0: recuperando em
1: abraço,
0: casa.
1: doutor. Um abraço ao prefeito Gumercindo também.
0: A Tatiele, Jaqueline Aparecida, que são nossas colegas de trabalho lá na Clínica Vila 7. Devane dos Santos, da DS Eventos, que trabalha na concessão da Way, na 262. Aí, o Elias também, famoso Elias Fofão aí de Bom Despacho. Né, também trabalha na Oi 262 e todas as equipes da base 02 aí, da concessão da Oi
1: A
0: 262,
1: 02 fica onde?
0: fica ali na próximo ao trevo de São
1: São
0: Gonçalo.
1: Gonçalo do Pará.
0: Isso.
1: É, nós pegamos lá, sinal local.
0: O senhor Vitor Caetano também, da Serra dos Ferreiras, a dona Cláudia, minha paciente, a Maria Tereza, a dona Hilda, um grande abraço para vocês.
1: Serra dos Ferreiros na Onça.
0: Isso.
1: Essa cidade gostosa ali, que tem o almoço delicioso ali do geral da Onça ali.
0: Exatamente.
1: Saudade,
0: Vale a pena.
1: a saudade, minha boca salivando, né? Saudade daquele tropeiro com aquela carne
0: Nossa,
1: assada ali
0: aquela
1: com a
0: picanha na
1: maionese.
0: brasa.
1: Ô, Jesus amado. Doutor, mais uma vez, obrigado, viu? 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Pare de ficar aí com o corpo doendo e sempre cansado, sempre e sem entender o que está acontecendo com você. Não fica procrastinando, passando para depois, não, que isso aí pode piorar depois e virar uma situação irreversível. Eu não estou querendo te assustar, não. Estou sendo realista, baseado aqui nas informações que o doutor Alex passou para a gente.
0: Sim, e também passar para o pessoal, né, nossos pacientes aqui, Pitangui, região, que nós estamos com serviço de ultrassonografia na
1: Ó, bem
0: Clínica Vila
1: lembrado,
0: 7
1: bem
0: agora,
1: lembrado.
0: né, realizando ali ultrassom de abdômen, tireoide, mamas, abdômen total, próstata, realizando vários exames ali. Hoje o paciente ele já não precisa mais sair da cidade de Pitangui para estar realizando, por exemplo, ultrassom de ombro. Então, Eu acredito que a cidade ganhou muito com isso.
1: Antigamente era aquela peleja. Você custava arrumar uma vaga para poder ir, tem que sair daqui, perdi um dia inteiro de serviço, o risco e tal, de estrada. Né?
0: Exatamente.
1: Agora é facinho, tá na esquina de casa.
0: Tá na ali, esquina.
1: Né? Um abraço, até semana que vem.
0: Marcos, um grande abraço, uma semana abençoada.
1: Amém nós todos. Meio-dia 38, eu vou fazer um intervalo, aí na volta já vou trazer o nosso noticiário policial. Não saia daí, porque o retorno é rapidinho aqui, viu?
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6: 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Olá, Brasil, está no ar o Central de Notícias e vamos aos destaques desta hora.
7: Mais da metade dos brasileiros participaria das eleições de 2026, mesmo que não fosse o voto obrigatório. É o que aponta uma pesquisa divulgada pelo Datafolha nesta semana. Segundo o levantamento, 56% dos eleitores afirmaram que iriam às urnas mesmo caso a participação fosse facultativa. Outros 43% dizem que deixariam de votar, enquanto 1% não soube responder. E uma filha que estava no ventre da mãe ao perder o pai receberá R$ 250 mil em indenizações em Minas Gerais. O acidente ocorreu em dezembro de 2024. Contratado como motorista de caminhão-pipa, o trabalhador passou a operar um trator na fazenda, apesar de não ter recebido treinamento adequado para a função. A justiça deu ganho de causa à mulher da vítima e a filha vai receber uma indenização de R$ 250 mil.
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4: Agora é 12:47.
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4: Meio-dia 47. 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Meio-dia e 49.
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4: Vamos lá então, os destaques do nosso noticiário policial. Os destaques para esta terça-feira. Um avião caiu e pegou fogo na manhã desta terça no distrito de Serra Azul, em Mateus Leme. O SAMU foi acionado por volta das 7h52 e empenhou as unidades de suporte básico de Mateus Leme e avançado de Juatuba. Populares informaram que o piloto, única vítima, foi levado ao pronto atendimento do distrito e em seguida transferido para a UPA de Mateus Leme. Durante o trajeto, a USA de Juatuba, ou seja, a ambulância de Juatuba, do centro do SAMU, assumiu atendimento. O helicóptero Arcanjo, do Serviço Aéreo de Saúde de Minas Gerais, foi acionado para apoio. O piloto estava em estado moderado. As causas da queda serão investigadas. E um ônibus que transportava 48 pessoas pegou fogo na noite do último domingo na BR-381, em Itatiaio Sul, na região metropolitana de Belo Horizonte. O veículo fazia o trajeto BH-São Paulo, quando o incêndio começou por volta das 23h45, nas proximidades da unidade da Polícia Rodoviária Federal. O coletivo transportava 46 passageiros e dois motoristas. Segundo o Corpo de Bombeiros, o motorista percebeu uma alteração no painel e pouco depois ouviu um ruído semelhante a uma explosão. Ele estacionou o ônibus e orientou todos a desembarcar imediatamente. As 48 pessoas conseguiram deixar o veículo antes que as chamas se espalhassem e ninguém ficou ferido. Quando os bombeiros chegaram, o ônibus já estava completamente tomado pelo fogo. As equipes utilizaram água e espuma para combater as chamas. O incêndio também atingiu parcialmente a carroceria de um caminhão baú que estava estacionado próximo, que sofreu danos em parte da estrutura. A concessionária Motiva Minas SP prestou apoio à ocorrência e disponibilizou um caminhão pipa para auxiliar no abastecimento da viatura dos bombeiros. Após o combate ao incêndio, os militares realizaram o rescaldo, eliminando possíveis pontos de calor e novos focos de combustão. O ônibus era um Scania Marco Polo Paradiso DD, ano 2024, registrado em Guaraciama, Minas, e ficou completamente destruído. A Polícia Rodoviária Federal também participou do atendimento. A causa técnica do incêndio ainda será apurada. Um acidente envolvendo uma moto deixou um jovem de 18 anos morto e um adolescente de 17 anos ferido no bairro Tancredo Neves, em Santo Antônio do Amparo, sul de Minas. A vítima fatal foi identificada como Daniel Lucas Santos. A moto em que os dois estavam atingiu uma residência durante o acidente equipe.

do SAMU foram acionadas e prestaram socorro aos dois ocupantes. Quando a polícia militar chegou ao endereço, as vítimas já haviam sido retiradas do local e encaminhadas para atendimento médico. Daniel apresentava traumatismo crânioencefálico e outras lesões graves provocadas pelo acidente. Ele foi levado para a Santa Casa de Santo Antônio do Amparo, onde recebeu atendimento, mas não resistiu aos ferimentos. O adolescente de 17 anos também precisou de atendimento após a batida. Ele sofreu escoriações e apresentava suspeita de fratura. Foi encaminhado para avaliação médica. Durante o registro da ocorrência, a Polícia Militar apurou as informações disponíveis sobre os momentos anteriores à colisão. Os militares, porém, não conseguiram estabelecer qual dos dois ocupantes estava conduzindo a motocicleta quando o veículo atingiu a residência. No local, os policiais encontraram a moto caída após o impacto contra o imóvel. A ocorrência foi registrada no bairro Tancredo Neves e os procedimentos relacionados ao veículo foram realizados depois do atendimento às vítimas. A motocicleta acabou removida a um pátio credenciado. O registro policial deverá subsidiar a apuração da dinâmica do acidente e das circunstâncias que resultaram na colisão contra a residência. Daniel Lucas Santos tinha 18 anos. Após a confirmação da morte, foram realizados os procedimentos para liberação do corpo e organização das cerimônias fúnebres. E o motociclista de 39 anos ficou gravemente ferido após uma colisão com um carro na manhã desta segunda-feira, 24, no quilômetro 201 da rodovia MG-050, em Formiga. Segundo o Corpo de Bombeiros, a vítima foi socorrida por uma unidade da equipe e levada para o pronto atendimento municipal, onde permaneceu sob cuidados médicos. O acidente aconteceu por volta das 8h50, na forma de uma colisão transversal. De acordo com a Polícia Militar Rodoviária, o motorista do carro, de 59 anos, relatou que parou no cruzamento da marginal da rodovia e, ao arrancar para acessar o trevo no sentido Córrego Fundo, foi atingido pela moto, que seguia no sentido Formiga para Divinópolis. O condutor do automóvel não sofreu ferimentos com o impacto da batida. A perícia técnica foi acionada e compareceu ao trecho para realizar os trabalhos de praxe. Após o registro da ocorrência, o carro foi liberado para o próprio motorista. E a motocicleta ficou sob a responsabilidade de um familiar ou pessoa habilitada. Meio-dia 54, o Corpo de Bombeiros localizou na tarde desta segunda-feira o corpo de um jovem de 22 anos que se afogou no Rio Pará, região de São Gonçalo do Pará. Segundo informações repassadas à corporação, o jovem tentava atravessar o rio, acompanhado de dois amigos, quando submergiu e não foi mais visto. Os outros dois jovens conseguiram retornar à margem em segurança, mas a vítima desapareceu antes de completar a travessia. O afogamento ocorreu em um trecho do Rio Pará, próximo à divisa entre São Gonçalo do Pará e Nova Serrana. Após as buscas, o corpo foi encontrado a cerca de 6 metros de profundidade e aproximadamente 150 metros do ponto onde o jovem havia desaparecido. A perícia técnica da Polícia Civil foi acionada e, após os trabalhos no local, liberou o corpo para o serviço funerário. Um homem de 27 anos foi preso pela Polícia Militar no bairro Providência, em Pará de Minas, suspeito de envolvimento com tráfico. A prisão aconteceu depois que a Polícia Militar recebeu denúncias de que drogas estariam sendo vendidas no local. Os militares foram até o endereço indicado e abordaram o suspeito. Durante buscas no imóvel e também no veículo usado por ele, os policiais encontraram 10 papelotes de cocaína. Segundo a Polícia Militar, o homem já possui passagens por homicídio, receptação e tráfico de drogas. Ele foi preso e levado para a delegacia, juntamente com a droga apreendida. E um adolescente de 15 anos foi apreendido durante uma ação da Polícia Militar no bairro Walter Martins, em Pará de Minas. Militares do Tático Móvel realizavam o recobrimento da região quando receberam denúncias anônimas sobre o indivíduo que estaria em atitude suspeita no bairro. Durante a abordagem, os militares realizaram busca pessoal no adolescente e encontraram 4 buchas de maconha e R$ 70,00 em dinheiro. Na sequência, foram realizadas diligências em uma área de mata próxima ao local da abordagem, onde os policiais encontraram uma mochila com 3 barras e um pedaço da mesma droga, barra de maconha, 255 buchas e 40 porções fracionadas da substância, além de uma balança de precisão. O adolescente
foi apreendida e encaminhada.

da delegacia, juntamente com todo o material apreendido. Ainda conforme a Polícia Militar, uma jovem de 20 anos, representante legal do menor, acompanhou o desenrolar da ocorrência. 3 minutos faltando para 1 da tarde, termina aqui o Mais Notícias. Fique ligado na nossa programação, a qualquer momento mais informações. O nosso Conexão no Ar já, viu, com ele, Thiago Aguiar. Já está chegando por aqui, ele fica com vocês até às 5 da tarde. Eu estarei de volta amanhã em mais uma edição do Mais Notícias, a partir das 11. Até amanhã.

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3: 1:04.
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1: Vamos lá, hein? Com a sua conexão no ar a partir de agora, nesta terça-feira, nesse dia 25 de agosto do ano de 2026. Tarde quente, ensolarada na cidade de Pitanguinho. O nosso conexão está no ar para esquentar ainda mais a sua tarde nesse dia tão especial, viu? 29 graus neste momento, sensação térmica 34, a umidade relativa do ar é de 39%. É o nosso conexão no ar para você a partir de agora. Nesta tarde quente, ensolarada aqui na cidade de Pitangui, é o nosso Conexão chegando com tudo, sempre com a melhor programação pra você, o melhor do entretenimento pelo rádio. Você curte e ouve aqui na programação da mais sertaneja do Brasil.
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1: Linhas liberadas 37-3271-9191 para você mandar o seu alô, o seu recado, pedir a sua música, fazer a festa comigo nesta terça-feira. Pra lá de especial, terça-feira de clássico. Hoje tem Cruzeiro, hoje tem Atlético. Meu Deus do céu! Bicho vai pegar logo mais no Mineirão. Eita, nós, viu? Vamos que vamos, expectativa total. E o nosso Conexão com as melhores expectativas pra você, viu? 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Terçou? Então, bora lá começar!
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0: 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Gabi Soares e Gustavo Moura e Rafael, pau a pau, hein? 1:17 é o nosso Conexão do Ar pra você nesta super tarde. Linhas liberadas pra você participar com a gente, 37-3271-9191. Você fazendo a festa aqui ao longo da nossa programação do Conexão, que já está no ar, hein? 1:17, confirmando a hora certa pra você aqui na mais sertaneja do Brasil. Com o nosso Conexão, que já está no ar, viu? Bom, intervalo tá chegando. Na volta, as primeiras participações. Tem o seu recado aqui comigo, seu alô. Por isso, tô te esperando, viu? Venha pra cá se divertir nesta terça-feira especial. Terça-feira, aqui na sua 91.5. A mais sertaneja do seu rádio, a mais sertaneja do Brasil.
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1: 1:24.
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6: Vamos que vamos aí. Na programação Nova Onda, Rádio Mais Sertaneja do Brasil. Você ligado, você curtindo aí a nossa programação. Obrigado sempre pela sua audiência. Obrigado sempre pelo seu carinho nesta super tarde de terça-feira, viu? O nosso programa que segue em frente, pedindo passagem. E você aí, na sintonia, continue participando, viu? Deixando aí o seu recado, seu alô, 37-3271-9191. Já a partir das duas tem clássicos sertanejos, viu? Bom, vamos lá. A gente segue em frente e eu quero falar pra você aqui, em nome da Marmorarte Pedras, viu? 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Vamos lá com as primeiras participações de hoje.
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6: A turma aí deixando o seu recado, seu alô.
8: Alô, alô, alô.
6: Fazendo a festa aqui ao longo da nossa programação, do nosso Conexão. Alô, Luiz Marcos, boa tarde.
9: Boa tarde, boa tarde, boa tarde, meu amigo Tiagão, que é o Luiz aqui na oficina, senhor. Como é que você tá? Você tá bom ou não?
6: Bem, graças a Deus.
9: Eu tô bom aqui, hein? Só esperando. Mais tarde o Cruzeiro vai jogar aí, né? Contra o Atlético.
6: É clássico.
9: Ah, tá ansioso? Preparado já?
6: Vamos que vamos.
9: Pronto? Rapaz, manda um abraço pra gente. Toca pra gente a música do Cartola, Preciso Me Encontrar. Valeu, meu amigo. Essa daí é do fundo do baú, hein?
6: Valeu, um forte abraço pra você. Obrigado aí pela sua companhia, viu, Luiz Marcos? Galera aí na companhia do nosso programa, uma excelente tarde. O Tizil também tá lá ligado, né, Tizil? Forte abraço para você e toda a galera da Construção Civil. Forte abraço também aqui para Alessandra Galvão. Um alusão especial para ela, para Rosa Pura. A turma que tá aí sempre curtindo a nossa programação nesta terça-feira. Para lá de especial, terça-feira. Nova Onda e você está com certeza na mais sertaneja do Brasil.
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91.5, Rádio Nova Onda, rádio mais sertaneja do Brasil. É ele aí, o Panda, corpo nu. Na programação da Rádio Mais Sertaneja do Brasil, 1:33 agora. Uma ótima tarde pra você, tudo de bom. O tempo passa, o tempo voa, confirmando na certa para você, 1:34 na sua tarde de terça-feira, 25 de agosto, você na companhia, obrigado sempre pela sua audiência, eu vou de abraços, abraço aqui vai para Cidinha lá do bairro JK, né Cidinha, tá sempre trabalhando, tá sempre na sintonia.

0: Zé que tá ouvindo a melhor rádio de Minas, que bondade, coisa boa. Obrigado, Cidinha. Tá pedindo aqui o som de Simone Mendes, Mulher Foda. Tá dizendo, adoro seu programa, um forte abraço para todos vocês aí da rádio. Obrigado, Cidinha, pela sua participação, tudo de bom. Obrigado sempre pela sua companhia.
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4: Nova Onda agora 20 para as duas. Nota de falecimento à família de Olga Isabel da Silva. A dona Olga, mãe da Beth do G3 Resgate, comunica a parentes e amigos o seu falecimento e convida para o sepultamento a realizar-se hoje às 15 horas, saindo féretro do velório municipal de Pitangui, onde o corpo está sendo velado, para o cemitério São Miguel das Almas. Noticiamos o falecimento de Olga Isabel da Silva, Olga, mãe da Beth do G3 Resgate, informou a Renapax, seu amigo certo nas horas incertas. 37-3271-2320. 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
4: 1h47.
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11: Vamos que vamos, né? Nesse inverno com cara de verão, 29 graus neste momento em Pitangui, sensação térmica 34 graus. E é o tempo e a temperatura pra você na programação da rádio... E a mais sertaneja do seu rádio.
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11: Nós estamos de volta aqui com o nosso Conexão, destacando que já já teremos aí os clássicos sertanejos, viu? É, vamos lá. 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

0: 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E vamos que vamos nesta terça-feira pra lá de especial, sempre com a melhor programação do seu rádio.
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0: simplesmente Nova Onda. Os modões que todo mundo adora ouvir, as músicas que a gente adora tocar, as parcerias Jads e Jadson e Hugo e Guilherme, as parcerias a Nova Onda e você.
1: Mais que juntos,
0: essa tá no nosso peito, no nosso coração. Viola está chorando.

0: Jads e Jadson, Hugo e Guilherme. Relembrando aí esse modão aí. Viola está chorando. 2 minutos faltando pras duas. Já já tem clássicos sertanejos no seu rádio, hein? Abraçando aqui a minha amiga Dudu, que tá conosco, né, Dudu?
1: Olá, Thiaguinho. Tudo bem com você?
0: Tudo ótimo.
1: Manda aí pra Dudu. Castelo de Sonhos. Obrigada, um abraço pra você.
0: Valeu, Dudu.
1: Tamo junto, hein?
0: E misturados, um abraço especial pra você, pro Nelinho do Zé da Vó. É, Nelinho, hoje tem um cabuloso, hein? Vai ser pinga com suspiro, meu amigo. Um abraço especial aí também, tudo de bom. E vamos que vamos, na mais sertaneja do Brasil. Nova Onda.

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5: Olá, Brasil, está no ar o Central de Notícias e vamos aos destaques desta hora.
6: Ailton Moreno, a voz padrão do rádio.
7: Uma mulher de 32 anos está sendo investigada pela Delegacia Especial de Repressão aos Crimes por discriminação racial, religiosa ou por orientação sexual ou contra a pessoa idosa ou com deficiência de crime por abandono e maus tratos contra a própria mãe, uma servidora de 61 anos da Secretaria de Educação do Distrito Federal. A filha, viciada em crack, vendeu o apartamento e abandonou a mãe em um motel para embolsar R$7 mil de aposentadoria. E o Parque Científico e Tecnológico ligado à Universidade Federal do Rio Grande do Norte foi escolhido para abrigar um novo supercomputador de inteligência artificial que será adquirido pelo governo federal para o Brasil.
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6: Simbora, hein, com os clássicos sertanejos na programação Nova Onda, Rádio Mais Sertaneja do Brasil. É, vamos lá, ó. Boa tarde, Thiago. Desejo a você uma feliz tarde de terça-feira. Toca aí pra gente, Chitãozinho Chororó, bom dia. Valeu, um forte abraço. E o Raquel, todos aí na fazenda... Na Tomé Dias, né? Obrigado pela companhia, viu? Um abraço especial também pro meu amigo Geraldo Terço, lá do bairro Gameleira. Alô, Geraldo, um abraço especial, meu amigo. Pediu aí, ó, as águas do São Francisco com Gino e Geno. É, quem também está comigo aqui nos clássicos é o Tizil. Alô, Tizil, um abraço especial pra você. Pediu pra relembrar essa daqui, ó, com Mirosmar e o Elcio. Zezé Luciano, te amar assim. 2:11. Simbora, hein? Para mais uma edição dos clássicos sertanejos, da mais sertaneja do Brasil.

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8: 2h33. 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
4: 2:34, já de volta na programação Nova Onda, Rádio Mais Sertaneja do Brasil, com o nosso Conexão, você na companhia, na sintonia. Obrigado sempre pela sua audiência, pelo seu carinho. Até logo mais. Às 5 tem Conexão no ar nesta terça-feira, viu? 25 de agosto. 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

0: 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São 2:36 da mais sertaneja do Brasil.
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Oi, gente, hoje é dia 25 de agosto, hoje é dia do feirante e dia do soldado. Aniversariante do dia. Tem aniversário do ator Tony Ramos, do ex-jogador de voleibol brasileiro e treinador Bernardinho, Fernanda Takai, cantora. Fatos históricos e jornalísticos. Vamos voltar no tempo. Foi em 1961 que Jânio Quadros renunciava ao cargo de presidente da República, depois de 6 meses no poder.

0: Em 1978, o Vaticano expôs pela primeira vez o Santo Sudário Mortalha, que teria coberto o corpo de Jesus Cristo. Em 2005, o furacão Katrina atingia a Flórida. E em 2020, a África era declarada livre da poliomielite selvagem, o segundo vírus a ser erradicado do continente desde a varíola 40 anos antes. Amanhã, a gente volta com mais Agenda do Rádio pra você. Até lá!
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4: 2h50.
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9: Estamos de volta aqui e eu volto mandando um abraço, né? O pessoal que está na companhia do nosso programa, a galera aí na sintonia, curtindo sempre a nossa programação. Alô, 200! Alô. Dona Cacá no Verde do Taipa, ligado com a gente. Um abraço especial, obrigado aí pela companhia. O Geraldinho também. O artilheiro Pedro Anilta, a galera aí na Fazenda Retiro. Um forte abraço para vocês. Tudo de bom, obrigado pela audiência, tá certo? Abraço também pro Elemilson. Alô, Elemilson! Só música romântica hoje, meu amigo. Sou apaixonada. A turma aí na Fazenda Cunhas, né? Chama o Nelinho do Zé da Vó pra te dar uma mão aí, né? Eita, um abraço especial. Obrigado sempre pela companhia. Tem mais abraço, tem mais participações,
10: hein? Boa tarde, Thiago.
9: Boa tarde.
10: Gostaria que você tocasse pra mim. É Gustavo Lima, retrovisor. Ofereço pro meu marido, Geraldo, e meu filho, Luan.
9: Valeu. Essa é a Alcimeira, ou Alcimeira, né? Lá de... Mato Seco em Bom Despacho, curtindo a nossa programação. Obrigado pela sua companhia. Uma ótima tarde aí, tudo de bom. E obrigado sempre pela companhia. Vambora então, hein, com o embaixador Gustavo Lima.
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3: A gente acorda pensando o quê? O que as pessoas vão fazer para mim? Você tem que fazer o contrário. O que eu posso fazer por você? O que eu posso lhe ser útil? Contaram que lá na casa de Santa Maria, onde mora Papa Francisco, tava um cara lá arrumando a luz do corredor. Ele sozinho, as lâmpadas no chão. Ele subiu, tá trocando a lâmpada. Aí cutucou na perna dele, alguém lhe segurando uma lâmpada nova. Ele pegou pra você. Segura essa aí, ó. Acendeu. A hora que ele olha, o Papa Francisco. Aí ele, desceu da escada. Sua santidade, eu sabia que era o senhor. Você. Aqui não tem papa, não tem eletricista, aqui é uma troca de utilidades. Você foi útil a mim, iluminando o meu corredor. Eu fui útil a você, lhe dando a lâmpada. O ser humano esqueceu que o dom maior do ser humano é ser útil às outras pessoas.
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5: Olá Brasil, está no ar o Central de Notícias e vamos aos destaques desta hora.
6: Ailton Moreno, a voz padrão do rádio.
7: Uma mulher de 32 anos está sendo investigada pela Delegacia Especial de Repressão aos Crimes por discriminação racial, religiosa ou por orientação sexual ou contra a pessoa idosa ou com deficiência DECRIM por abandono e maus tratos contra a própria mãe, uma servidora de 61 anos da Secretaria de Educação do Distrito Federal. A filha, viciada em crack, vendeu o apartamento e abandonou a mãe em um motel para embolsar R$7 mil de aposentadoria. E o Parque Científico e Tecnológico ligado à Universidade Federal do Rio Grande do Norte foi escolhido para abrigar um novo supercomputador de inteligência artificial que será adquirido pelo governo federal para o Brasil.
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14: 3:12.
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23: Estamos de volta na programação Nova Onda, 3 horas 13 minutos pelo horário oficial de Brasília. Vamos lá, em 30 graus neste momento em Pitangui, a umidade relativa do ar é de 33%. Conexão segue em frente pedindo passagem. 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Tá chegando pra você aqui o Dose Dupla. E hoje nós vamos com a dupla Matheus e Cauã. Eles que chegam pra cantar, ó, Não Recomendo e também Ilusão de Ótica, com a participação da boiadeira Ana Castela. Vamos lá curtir então, Matheus e Cauã, assim, ó, em...
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4: 3:30.
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1: 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Por aqui, de volta na programação Nova Onda, 3:30 agora pelo horário oficial de Brasília, tarde de terça-feira. Terça-feira de clássicos, tem Cruzeiro, hoje tem Atlético. Quartas de final, Copa do Brasil, em direto do Mineirão. É, hoje promete mais um super clássico pra agitar o estado de Minas Gerais. Quem vence hoje, Cruzeiro? Quem vence hoje, o Atlético? É, pois é. Bom, vamos lá, o nosso Conexão que segue em frente pedindo passagem. 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Ainda hoje tem pra você os clássicos, segunda edição, e tem muito mais pra você na programação Nova Onda, a rádio mais sertaneja do Brasil. Vambora aqui de moda boa, abrindo mais uma sequência, tem Bruno e Marrone, a 2 graus, hein? 3:33, boa tarde.
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0: 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Diego e Victor Hugo. Beijei a cura.

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5: 3:51.
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11: 9 agora, faltando para as 4, já de volta na programação Nova Onda, já já clássicos sertanejos para você, segunda edição, mas antes, vamos dar aquela agitada na nossa terça-feira, está chegando para você a partir de agora o nosso...
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1: Olá, Brasil, está no ar o Central de Notícias e vamos aos destaques desta hora.
2: Ailton Moreno, a voz padrão do rádio.
1: Petistas perdem a permissão para realizar harmonização facial nos pacientes. Uma decisão do Tribunal Regional Federal da Primeira Região anulou uma resolução do Conselho Federal de Odontologia que reconhecia o procedimento como especialidade odontológica. Em nota, o Conselho informou que vai usar todos os instrumentos legítimos para contestar a decisão. A permissão valia desde 2019 e permitia que dentistas realizassem procedimentos como aplicação de toxina botulínica, preenchimento faciais, técnicas para estimular a produção de colágeno e o uso de laser, por exemplo. E um em cada 6 candidatos veteranos muda a autodeclaração racial. Mais de 2 mil alteram registro de cor raça entre políticos que já haviam disputado eleições, em comparação com pleitos gerais e municipais. As mudanças ocorrem em meio às novas regras de financiamento e fiscalização nas eleições.
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6: 4:07.
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2: Clássicos sertanejos no ar aqui na programação Nova Onda. Chegou aquela hora, hein, de destravar a memória e relembrar o passado em forma de música, as canções que marcaram época, que principalmente marcou a sua vida. Simbora então, hein? No ar, a nossa viagem no túnel do tempo da música sertaneja.
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2: A gente começa relembrando essa daqui, ó. Cleiton e Camargo, vê se volta comigo. 4:09 agora, boa tarde.

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Você curtindo aí os clássicos sertanejos, Christian Ralph, loucura demais, hein? Bom, eu vou mandar um grande abraço para Adriana Faria, tá ligada conosco lá no Engenho Velho. Obrigado, Adriana, pela sua companhia. Uma ótima tarde para você, para toda a sua família. Ela é fã incondicional do Mirosmar, então bora curtir o Mirosmar, né? Depois que você matar...

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4: 4:33. 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
10: Estamos de volta na programação Nova Onda, 4 horas 34 minutos, pelo horário oficial de Brasília. Até às 5 tem conexão no ar. A partir das 5 tem o Eli Ferreira e o Sertanejo Classe A, viu? É isso mesmo. Emoção e alegria no seu rádio, ao nosso Conexão, que pede passagem, segue em frente. 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
11: 4h48.
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18: Final de mais uma edição do nosso Conexão aqui na programação Nova Onda. 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Agradecendo em especial você, amigo ouvinte, por estar conosco em mais uma edição do nosso Conexão, viu? Já vem chegando Eli Ferreira e o Sertanejo Classe A. A gente se fala amanhã, assim permitindo o nosso bom Deus, a partir de 1 da tarde com mais uma edição do Conexão. Grande abraço pra você, tudo de bom, uma ótima terça-feira e até amanhã, se Deus quiser. Tchau, tchau!

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6: 4h59.
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0: Salve, salve, gente amiga do rádio. Muito boa tarde. Tá tudo bacana por aí? Nós estamos chegando. Ei, papai, boa tarde. Boa tarde, mamãe. Vovô, vovó, criança, jovem. Boa tarde para você que é de boa tarde. Com as graças do nosso Deus, está no ar o nosso sertanejo classe A pela nova onda até às 10. É terça-feira, 25 de agosto.
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0: perfeito.
1: Na mais sertaneja do Brasil, saudoso Barreirito. Boa tarde para você que tá chegando agora. 5:18. E já já tem o seu alô, alô. Fique ligado. Olha o nosso zap aí, gente.
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6: 5:29.
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8: Oi, gente, olha nós aí de volta, feliz da vida com a sua companhia, por aqui juntos e abençoados até às 10, é o nosso sertanejo, Cracia, o melhor do sertanejo pra você. Deixa eu ver aqui na tela quem tá desejando boa tarde pra nós. Nossos amigos Hilton e os funcionários das lojas em Pitangui, em Nova Serrana também. Um abraço para vocês, tá? Alô, Carlão, Mundim e Jorge no Chapadão, Teco do Bar. O Luiz e Geraldo aqui no Centrão. Pessoal no condomínio Pica-Pau. Um abraço, moçada. Alô, meus amigos Duardim, Zé e João no Chapadão. Ah, tava esquecendo dela. Dudu em Divinópolis, a Cruzeirense, né? Ô, Dudu, hoje tem Cruzeiro e Atlético, né? Pela Copa do Brasil. Eu até lembrei do Galvão Bueno. Haja coração! Quem tá no Zap Áudio, boa tarde! Fala comigo! Boa tarde!
9: Alô, Eli, boa tarde, bom?
8: Beleza!
9: Mauro Lúcio,
8: tá bom?
9: Filho Lavrado. Você troca, olha pra nós aí, Guilherme Silva, meu cavalo, sabe? Beleza?
8: Falou, amigo, durante a programação eu vou atender todos os pedidos. Fechado assim?
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4: 5h49.
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esse tal de Ali Ferreira sou eu, seu amigo de sempre, sempre de bem com a vida. É assim que eu te quero comigo nesta tarde maravilhosa de terça-feira. Boa tarde para os amigos na escuta, Célio, José e Ronaldo em Nova Serrana, João Cearense no bairro Lavrado, Essim, Bazé e todo o pessoal no Bar dos Artistas, tizil.com, tá lá no rancho, né? Isso aí, Tizil, aproveita bem, tá? 5h51, puxa vida, essa aqui é de ouvir de joelho, é de tão linda. Zezé e Luciano, Te Amar Assim, pode tocar!

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1: Prazer, querido, que é Antônio da Vila Ferreira em Pará de Minas. Ueli, por favor, toca a música bem linda pra mim, com de Paulo Paulino. Oferece pra Domitila, pro Tuca, pro Fabinho, pra Nilson Mais Negro. E obrigado.

0: Ó Maria Santíssima, que em vossa imagem milagrosa de Aparecida espalhais inúmeros benefícios sobre o Brasil, eu, embora indigno de pertencer ao número dos vossos servos, mas desejando participar dos benefícios da vossa misericórdia, prostrado a vossos pés, consagro-vos o entendimento para que sempre pense no amor que mereceis. Consagro-vos a língua para que sempre vos louve e propague a vossa devoção. Consagro-vos o coração para que depois de Deus vos ame sobre todas as coisas. Recebei-nos, ó Rainha incomparável, o ditoso número dos vossos servos. Acolhei-nos debaixo da vossa proteção. Socorrei-nos em nossas necessidades espirituais e temporais, e sobretudo na hora da nossa morte. Abençoai-nos, ó Mãe Celestial, e com vossa poderosa intercessão fortalecei-nos em nossa fraqueza, a fim de que, servindo-vos fielmente nesta vida, possamos louvar-vos, amar-vos e render-vos graças no céu por toda a eternidade. Assim seja.
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2: O anjo do Senhor anunciou a Maria, e ela concebeu do Espírito Santo. Ave Maria, cheia de graça, o Senhor é convosco, bendita sois vós entre as mulheres, bendito é o fruto do vosso ventre, Jesus. Santa Maria, Mãe de Deus, rogai por nós, pecadores, agora e na hora de nossa morte. Amém. Eis a serva do Senhor. Faça-se em mim segundo a vossa palavra. Ave Maria, cheia de graça, o Senhor é convosco. Bendita sois vós entre as mulheres. Bendito é o fruto do vosso ventre, Jesus. Santa Maria, Mãe de Deus, rogai por nós, pecadores, agora e na hora de nossa morte. Amém. E o Verbo divino se fez carne e habitou entre nós. Ave Maria, cheia de graça, o Senhor é convosco. Bendita sois vós entre as mulheres. Bendito é o fruto do vosso ventre, Jesus. Santa Maria, Mãe de Deus, rogai por nós, pecadores, agora e na hora de nossa morte. Amém. Rogai por nós, Santa Mãe de Deus, para que sejamos dignos das promessas de Cristo. Oremos. Infundi, Senhor, como vos pedimos, a vossa graça nas nossas almas, para que nós, que pela anunciação do anjo, conhecemos a encarnação de Cristo, vosso Filho, pela sua paixão e morte na cruz, sejamos conduzidos à glória da ressurreição. Por nosso Senhor Jesus Cristo, vosso Filho, que é Deus convosco, na unidade do Espírito Santo. Amém. O nosso auxílio está no nome do Senhor, que fez o céu e a terra. O Senhor esteja convosco, Ele está no meio de nós. Abençoe-vos, Deus Todo-Poderoso, Pai, Filho e Espírito Santo. Amém.
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11: Olá Brasil, está no ar o Central de Notícias nesta terça-feira, 25 de agosto de 2026. E vamos aos destaques desta hora.
12: Ailton Moreno, a voz padrão do rádio.
11: Uma moradora de Piraquara, no Paraná, encontrou uma bebê recém-nascida dentro de uma sacola de lixo próximo à sua casa na madrugada de ontem, no bairro Guarituba. Kátia Andréa Bege resgatou a menina após ouvir um choro que antes achou se tratar de um gato machucado. A mulher detalhou que o som estava abafado, que não conseguiu reconhecer como sendo um choro. Quando chegou perto, viu de onde vinha e se deparou com a sacola enrolada em uma toalha. Era uma menininha, coisa mais linda do mundo. A menina foi encaminhada para o Hospital das Clínicas do Paraná, onde recebeu atendimento médico e passa bem. E em ligação, Trump perguntou a Lula sobre as eleições do Brasil e o petista ressaltou que o sistema eleitoral brasileiro é muito confiável. O presidente dos Estados Unidos disse que não vai se envolver com as eleições do Brasil.
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1: 6:11.
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6: Oi, gente! Olha nós aí de volta! Feliz da vida com a sua companhia! Que Deus abençoe o nosso início de noite! Muita saúde para nós! Fé no Pai! Fé no Pai! O Senhor é o nosso pastor e nada nos faltará! Esperança que dias melhores virão! Pode ter certeza! Eu estou aqui fazendo o que gosto! Quem faz o que ama, ama o que faz!
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6: Nosso jeitão sertanejo, porque nós é jeca, mas é joia. Dá um grau no som, a moda é boa. Pode tocar, Daniel.

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apagada. Na mais sertaneja do Brasil, Gilberto e Gilmar, assino com X. 6 horas e 33. Boa noite para o Quinteto de D em Maravilhas. A Dudu em Divinópolis. Ô Dudu, tô rindo aqui do seu áudio, viu? Pena que não pode passar, né? Abraço pra você, viu? Alô, Balu da Lotação no Chapadão. Abraço, amigo! Estrada da Vida, ao vivo pra você, Milionário e José Rico, 6h34.

0: Hudson.
1: Edson Hudson. Segura, amigos.
2: Pronto. Fala, Edson.
3: Já teve amor de ping-pong na sua vida?
2: Mas eu não vou contar a minha história pra você.
4: Esse amor de ping-pong.

0: história comigo.
1: Ah, você tá brincando?
0: Eu não acredito. Que mulher maravilhosa. Tão eu

0: gostoso a mão do Ping Pong, né? Hoje é bom.
1: Ô, amigo! Obrigado, Edson Hudson!
2: Tchau, gente!
3: Parabéns!
2: Fiquem com Deus, valeu!
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7: 6h50.
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12: 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Olha a hora, gente, 6h51, de volta com o nosso Sertanejo Classe A, um programa feito com muito carinho pra você. Boa noite, obrigado pela tua companhia. Puxa vida, essa aqui, eu lembrei da roça onde eu nasci e fui criado com toda a simplicidade do mundo. Obrigado, Papai do Céu, a sementinha.
13: Na

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1: Na mais sertaneja do Brasil, Ana Castela, Gian e Giovanni, convite de casamento. Não há tempo para mais nada. 6h59, já já, Voz do Brasil. Às 8 tem Diário de Fabiola, tudo sobre saúde e a palavra de Deus, o que é de suma importância em nossa vida. Eu volto ainda hoje. Boa noite para você.
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0: Em Brasília, 19 horas.
1: Está no ar a Voz do Brasil. As notícias do governo federal que movimentaram o país no dia de hoje.
2: Olá, boa noite.
0: Boa noite para você que nos acompanha em todo o país.
2: Terça-feira, 25 de agosto de 2026.
0: Vamos aos destaques do dia.
2: Proteção no ambiente digital.
0: TikTok é multado em 153 milhões de reais por irregularidades no tratamento de dados de crianças e adolescentes.
2: E plataformas digitais têm até 17 de setembro para publicar relatório sobre medidas adotadas para a defesa desse público na internet.
0: Quem fala sobre o assunto é Fabrício Lopes, da Agência Nacional de Proteção de Dados.
3: Ele é uma maneira que a empresa tem de contar para a sociedade todos os seus esforços e processos que ela está fazendo para obedecer ao ECA Digital, especificamente no que se refere a lidar com denúncias.
2: Microempreendedores individuais podem prestar serviços a órgãos vinculados à administração federal.
0: São atividades, serviços como manutenção e pequenos reparos. Natália Kosnick.
4: Nesta terça-feira foi publicada no Diário Oficial a atualização de dois editais que acrescentam 136 tipos de serviço à plataforma Contrata Mais Brasil.
2: Mês da gestante reforça a importância do pré-natal desde os primeiros sinais da gravidez.
0: Cuidados com a saúde da mãe e do bebê começam ainda no início da gravidez. Graziele Bezerra.
5: O pré-natal é o passo mais importante para uma gravidez saudável, tanto para a mãe quanto para o bebê.
2: Hoje, na apresentação da Voz do Brasil, eu, Luciana Vasconcelos e Luciano Seixas.
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2: A empresa ByteDance, controladora da rede social TikTok, foi multada em 153 milhões de reais por não garantir segurança de dados de crianças e adolescentes.
0: Entre as irregularidades apontadas pela Agência Nacional de Proteção de Dados estão o vazamento de informações e o direcionamento de publicidade a esse público.
2: A controladora da TikTok se comprometeu a fazer mudanças.
6: A decisão é resultado de um processo de fiscalização que identificou irregularidades nas duas formas de acesso ao TikTok, com e sem cadastro. Segundo a NPD, Agência Nacional de Proteção de Dados, a plataforma tratou dados de crianças e adolescentes sem uma base legal adequada e não adotou medidas suficientes para impedir esse tratamento e o cadastro desse público, explica Fabrício Guimarães Lopes, superintendente de fiscalização da NPD.
7: É um processo longo, né, que resultou nessa multa de 153 milhões.
8: A empresa não estava tomando as medidas necessárias para impedir que crianças e adolescentes acessassem a plataforma dela, e esse tratamento, além de ser em desacordo com a lei, acabou também sendo utilizado para oferecer publicidade para crianças e adolescentes no ambiente que a gente já sabia que não era apropriado para ela.
6: A NPD determinou ainda a eliminação dos dados coletados de forma irregular e a ByteDance se comprometeu a implementar um plano de conformidade para melhorar a proteção de crianças e adolescentes no TikTok. Entre as medidas estão configurações de privacidade mais restritivas para menores de 16 anos que só poderão ser alteradas com autorização dos responsáveis, além do reforço da supervisão parental e de filtros de conteúdo. Medidas que são fruto da fiscalização da agência reguladora, garantiu a diretora da NPD, Lorena Gilberti Coutinho.
9: A atuação da NPD, ela não se resumiu a essa multa que foi imposta. Muito mais importante que isso foram as melhorias trazidas, né, que foram incorporadas ao modelo de negócio da empresa e que vão trazer um ambiente muito mais seguro para crianças e adolescentes.
6: O diretor-presidente da NPD, Valdemar Gonçalves Orun Júnior, destaca que outras plataformas também estão sendo analisadas para que os direitos de proteção de dados sejam garantidos.
10: Fica bem claro que nós estamos atuando, é uma atuação bastante técnica, bastante em cima da lei, a Lei Geral de Proteção de Dados, agora com, também com o nosso ECA digital.
6: A decisão ainda pode ser contestada pela empresa no Conselho Diretor da NPD, no prazo de 10 dias úteis. Reportagem Pablo Mundim.
0: Em nota, a plataforma TikTok informou que apresentou um plano de conformidade à NPD, que foi aprovado pela agência no ano passado.
2: A empresa diz que a multa se refere a um período anterior a 2021 e não reflete as medidas implementadas pela plataforma, como a adoção de 50 recursos e configurações voltados para a segurança de crianças e adolescentes.
0: E os provedores de aplicações de internet, como as plataformas digitais direcionadas a crianças e adolescentes, devem publicar relatório até 17 de setembro sobre medidas de proteção a esse público.
2: A jornalista Mariana Jungmann conversou sobre o tema com Fabrício Lopes, superintendente de fiscalização da Agência Nacional de Proteção de Dados. Vamos ouvir.
11: Olá, superintendente, muito bem-vindo à Voz do Brasil. Vamos começar falando um pouco sobre o trabalho da ANPD, a Agência Nacional de Proteção de Dados, né? É um órgão relativamente novo, que foi instalado em 2020. O senhor pode explicar para a gente, né, para o nosso ouvinte, qual é a função da agência, suas áreas de atuação?
12: Olá, Mariana, bom dia e bom dia a todos que estão nos vendo, nos ouvindo. A Agência Nacional de Proteção de Dados, ela começou para garantir que dados pessoais de cidadãos brasileiros fossem tratados com respeito e sem abusos. O fato das pessoas poderem coletar informações sobre nós e trabalharem com elas não permite que as pessoas façam qualquer coisa com essas informações. O uso desses dados tem que ser legítimo e nunca pode ser em detrimento do cidadão, do titular de dados. E recentemente a gente teve alguma ampliação das nossas competências, mas acho que a gente pode posso explicando isso ao longo do período também.
11: É, eu ia justamente comentar isso. Mais recentemente a ANPD ganhou aí mais notoriedade porque é o órgão responsável por fiscalizar as plataformas digitais no que se refere ao cumprimento do Estatuto Digital da Criança e do Adolescente, que foi aprovado no ano passado e que tem aí um impacto muito grande, né? Como que é feita essa fiscalização? Quais são os pontos principais que a ANPD observa, então, ao fazer a fiscalização sobre o cumprimento do ECA digital?
12: Nós já vimos fiscalizando, em função da nossa competência de proteger dados pessoais, vários temas que tangenciavam a proteção de crianças e adolescentes no ambiente digital. Então, quando foi proferida a lei, editada a lei, ela foi depois entrou em vigor, nós ampliamos aquilo que a gente podia fazer no ambiente digital para proteger crianças e adolescentes. Então a gente trouxe os métodos de fiscalização que a gente tinha para a proteção de dados pessoais para dentro do ECA digital também. É uma lógica em que a ANPD procura conhecer o setor, então a gente faz um monitoramento, e esse monitoramento ele trabalha inclusive com informações que a própria sociedade encaminha para nós, que a imprensa encaminha para nós, que o Ministério Público e outras autoridades também encaminham para a gente, que a gente faz uma grande condensação dessas informações para que a gente tenha condições de escolher para onde apontar a nossa fiscalização e o nosso foco. É um universo muito vasto, a gente precisa priorizar, e essa priorização não pode ser com base no humor, no bom humor do fiscal. Tem que ser com base em dados, em fatos que consigam orientar a nossa atuação e que ela seja esteja em sintonia com aquilo que a sociedade traz para a gente como urgência, como necessidade para ela.
11: Agora, a gente está num período importante também para essa fiscalização, porque está correndo aí o prazo para essas empresas entregarem os relatórios de transparência sobre o acesso de crianças e adolescentes, né? Quais são as informações que tem que estar nesses relatórios e para que eles servem?
12: O relatório de transparência, acho que vou começar dizendo para que ele serve. Ele é uma maneira que a empresa tem de contar para a sociedade todos os seus esforços e processos que ela está fazendo para obedecer ao ECA digital, especificamente no que se refere a lidar com denúncias. Porque, e há um cuidado, um balanço muito sensível no ECA digital, que é, não é a ANPD quem faz o controle do que pode ou não pode ficar no ar. Esse controle, ele é um controle dividido entre o titular de dados, entre o pai da criança adolescente, entre a própria criança e a plataforma, em que as pessoas indicam para a plataforma aquilo que elas entendem que é uma violação, a plataforma recebe aquela demanda e precisa avaliar e retirar do ar no tempo correto. A ANPD faz, garantir que essa conversa entre titular, entre cidadão e criança e a plataforma aconteça conforme as regras da lei. E aí o relatório de transparência é uma maneira que essa empresa tem de contar para a sociedade o que ela já está fazendo. Que é um pouco diferente, mandar um relatório só para a gente avaliar aqui. Na verdade, a ideia é que isso seja público e que a sociedade consiga incluir, pegar essas informações e fazer pesquisa e montar indicadores. Então, a ideia do relatório de transparência é isso. O que vai ter lá? Vai ter, por exemplo, informações como quantidade de denúncias que ela recebeu, o tempo médio de tratamento, de onde ela mais recebeu denúncia, qual foi o tipo mais de denúncia que ela recebeu, quais são os processos que ela costuma fazer, quantas ela atendeu, quantas ela não atendeu, como é que é o processo para lidar com isso. Então, é mais ou menos essa a ideia dela, a empresa trazendo para a sociedade como é que ela está operando, colocando em prática aquilo que a até mesmo com um elemento de verificação. Se uma instituição, por exemplo, fez várias reclamações para a plataforma e não aparece no relatório, alguma coisa está errada.
11: Bom, recentemente a ANPD determinou a suspensão, né, das transmissões ao vivo pela plataforma Discord. Esse ato ocorreu após um caso de suicídio de uma criança de 13 anos durante uma live na plataforma e foi uma medida cautelar. Existem outras cautelares, superintendente, que podem ser adotadas contra a plataformas, né? E em caso de descumprimento delas, o que, pode acontecer? As plataformas podem ter atuação suspensa no Brasil ou isso depende ainda de autorização judicial? Como é que funciona?
12: Bom, quando é falta cautelar, a gente tem competência e poder legal para emitir cautelares. Mariana, está previsto na lei do processo administrativo. Mas essa cautelar também não fica a nosso sabor. A gente tem que demonstrar que existe um perigo e que existe uma grande chance do que a gente está verificando tem um amparo na lei ou está contra a lei para a gente mandar parar, que é o fumus bumiores e o perigo na demora. E a cautelar, nesse sentido, ela é delimitada pelo seu aspecto utilitário, né? Para que ela serve, o que ela está tentando impedir. Então, não existe uma medida específica, mas eu posso, eventualmente, a ANPD pode, em algum momento, determinar medidas adicionais à plataforma, na proporção que a gente entender que a gente ainda precisa fazer mais alguma coisa para proteger crianças e adolescentes no ambiente digital. A ideia de uma cautelar, essa é temporária, isso é importante dizer, ela não é para ser permanente, e a gente tem bastante esperança de que a plataforma vai reagir em tempo de diminuir essa incomodação que gera para a população de não ter mais esse tipo de ferramenta disponível. Mas vamos lá, supondo que ela não cumpra a cautelar ou aconteça alguma coisa, a gente tem que elevar o tom da conversa. Aí existe a possibilidade da superintendência encaminhar para o conselho diretor pedindo que acrescente a medida cautelar também a uma multa diária pelo descumprimento. E veja, isso aí está dentro da cautelar. A gente pode também, no longo prazo, entender que a empresa não quis cooperar de maneira nenhuma e aí é importante, a gente vai abrir um processo sancionador e sancioná-la pela violação que a gente entende que acontecia, como também por não ter cumprido a cautelar, e aí a situação vai gradativamente ficando cada vez mais severa para a empresa.
11: Muito bem. Bom, nós conversamos com o Fabrício Lopes, superintendente de fiscalização da Agência Nacional de Proteção de Dados. Superintendente, muito obrigado pela sua entrevista aqui à Voz do Brasil.
12: Muito obrigado, Mariana. Um abraço a todo mundo.
0: E você pode enviar sugestões, denúncias, críticas à agência. O endereço é gov.br/ANPD.
2: Prestadores de serviço têm a oportunidade de trabalhar para mais de 2 mil órgãos públicos.
0: Isso por meio da plataforma Contrata Mais Brasil, que acaba de disponibilizar 136 novas atividades.
4: Nesta terça-feira foi publicada no Diário Oficial a atualização de dois editais que acrescentam 136 tipos de serviço à plataforma Contrata Mais Brasil, ligados à manutenção e pequenos reparos e serviços de apoio a ações institucionais e eventos. Com isso, ficam disponíveis 272 atividades em um único lugar. Na prática, funciona assim. O órgão público informa o serviço que deseja contratar, com a localidade e os prazos. Depois, microempreendedores individuais e produtores da agricultura familiar cadastrados são informados sobre as oportunidades e podem enviar suas propostas. Depois de analisá-las, o órgão público escolhe a mais vantajosa e formaliza a contratação. O uso da ferramenta é gratuito para órgãos públicos e empreendedores, sem cobrança de taxas ou comissões. O valor máximo de cada contratação de serviços pela plataforma é de R$ 13.098. Natália Koslick, para a Voz do Brasil.
13: Dicas do Enem.
14: Oi, meu nome é Bárbara Ribeiro e a minha pergunta é: como eu devo começar a me preparar para o Enem?
2: Quem vai falar um pouco mais sobre a preparação da prova do Enem é o conselheiro acadêmico Yuri Vieira. Ele também é professor de biologia e aproveita para dar mais dicas da área.
15: Olá pessoal, tudo bem? Yuri aqui, vou conversar com vocês um pouquinho sobre o Enem 2026. Esse ano temos algumas novidades aí com relação com contextualizações de questões, como vocês observaram no Enem passado. Na biologia, fiquem atentos ali à ecologia, à fisiologia humana e à genética. Observem que a genética ela vem trazendo ali questões relacionadas à biotech e a vacinas. Ó, conteúdo muito comum. Fique atentos também que as questões do Enem agora ela vem mais contextualizada, né? Então você tem ali uma conexão com outras disciplinas. O foco agora é gerenciar tempo. Não pense em ficar decorando conteúdo teórico. Esse momento agora é momento de gerenciar tempo de questões, resolver o máximo de questões que vocês puderem, tá? Deixe a ansiedade de lado, trabalhe esse tempo cronometrado e sucesso na avaliação.
2: As provas acontecem no dia 8 e 15 de novembro. 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
2: Estamos no mês da gestante, um período para reforçar a importância dos cuidados durante a gravidez.
0: E o acompanhamento começa logo nos primeiros sinais de que vem bebê por aí.
2: Consultas, exames e vacinas passam a fazer parte dessa rotina e são importantes para acompanhar a saúde da mãe e do bebê e prevenir possíveis complicações.
5: O pré-natal é o passo mais importante para uma gravidez saudável, tanto para a mãe quanto para o bebê. Segundo Olivia Medeiros, diretora do Departamento de Gestão do Cuidado Integral à Saúde do Ministério da Saúde, o acompanhamento da gestação é o que vai garantir uma gravidez segura.
16: Iniciar o pré-natal até a 12ª semana de gestação é muito importante. Ela vai sendo acompanhada com consultas, exames, vacinas, testagens. E qual que é a importância disso? Quando a gente descobre que algum problema de saúde está acontecendo rapidamente, a gente trata isso com uma maior chance de sucesso.
5: A diretora Olivia lembra que as mulheres que fazem um pré-natal pelo SUS recebem gratuitamente a Caderneta Nacional da Gestante, onde ela pode anotar todo o calendário de consultas, vacinas e o histórico de exames. O documento também traz informações sobre violência obstétrica, saúde mental e direito da gestante.
16: Desde o pré-natal, do parto, existe um plano de parto na caderneta, o pós-parto, aí na caderneta da criança já começa todas as informações desse bebê, os marcos do desenvolvimento, as vacinas, né, as consultas. Essas duas cadernetas cumprem juntos, né, esse papel de acompanhamento.
5: A autônoma Maísa Franciane, de 24 anos, faz o pré-natal do segundo filho em uma unidade básica de saúde no Itapuã, Distrito Federal. Ela está com 23 semanas de gestação e na consulta de rotina realizou exames de sangue e teste rápido de sífilis e HIV. Todas as informações da idade gestacional foram para a caderneta, que a acompanha por todo lado.
17: Tudo anotadinho. É, sempre a gente precisa, né? E tendo tudo anotado, vai facilitar também o atendimento. Todo lugar que eu vou, até no ônibus, eu tenho que estar com a caderneta.
5: A enfermeira Kênia Kanayama foi quem atendeu a Maísa e diariamente atende outras futuras mamães. Ela fala da necessidade do registro das informações de saúde na caderneta.
18: Numa gestante com sífilis, ela vai ganhar neném, aí se não tem anotado que ela fez o tratamento, aí corre o risco de ter que a criança tomar injeções desnecessárias, né, fazer tratamento desnecessário, porque não sabe se a gestante conclui o tratamento. Então tem que ter essas anotações na caderneta.
5: A versão online da caderneta da gestante pode ser baixada do site gov.br/saúde. Reportagem Graziele Bezerra.
0: No próximo mês serão oferecidas mais de 4.500 vagas em qualificação profissional para mulheres em todo o país.
2: Fique atento às oportunidades no Ministério da Educação.
19: Os cursos são realizados em instituições que ofertam a educação profissional e tecnológica. O programa atende mulheres maiores de 16 anos em situação de vulnerabilidade social, vítimas de violência, com baixa ou nenhuma escolaridade. A ideia do programa é capacitar essas mulheres, incluí-las no mercado de trabalho e gerar renda para elas e suas famílias. As qualificações são de graça e têm carga horária mínima de 160 horas. No total, no mês de setembro, vão ser oferecidos 43 cursos presenciais em 32 instituições de 19 estados. Entre os cursos estão auxiliar de cozinha, cuidadores infantil e de idoso, camareira e editor de projeto visual gráfico. Você pode conferir as vagas disponíveis no painel de oportunidades do Programa Nacional de Acesso ao Ensino Técnico e Emprego, ativando o filtro Mulheres Mil. Mais informações você encontra no site do Ministério da Educação.
2: Priscila Machado, para a Voz do Brasil.
0: A batata caiu 37% nas principais centrais de abastecimento, as CEASAs, do país no mês de julho.
2: É o que mostra o 8º boletim Hortigranjeiro divulgado hoje pela Companhia Nacional de Abastecimento, a Conab.
0: E além da batata, o tomate e a cenoura também ficaram mais baratos.
2: Segundo a Conab, a redução dos preços é reflexo do aumento da oferta causado pela safra de inverno, como explica a gerente de produtos hortigranjeiros da Conab, Juliana Torres.
20: A gente teve esse movimento de queda, ele vem acumulado, né? Mês de junho também teve um movimento de queda. Se a gente compara os preços de julho com os de maio, quando o movimento era de alta, a queda foi de 48%, foi ainda mais, maior, né? E esse cenário foi devido, né, à alta da oferta da safra de inverno, que forneceu cerca de 20% a mais para as CEASAs. Então, os preços ficaram nesse movimento de queda.
0: Depois de meses de cuidados e recuperação, dois animais silvestres estão de volta à natureza.
2: Um cachorro do mato atropelado enquanto atravessava uma estrada e uma fêmea de macaco prego resgatada com um traumatismo craniano foram devolvidos à Floresta da Tijuca, no Rio de Janeiro.
0: A soltura foi feita pelo ICMBio e pela Secretaria Municipal de Meio Ambiente e Clima, com apoio de uma clínica veterinária especializada.
21: Um cachorro do mato e uma fêmea de macaco prego precisaram deixar temporariamente a vida livre da floresta para enfrentar um período de cuidados, tratamentos e recuperação. Depois de semanas de acompanhamento veterinário, os dois finalmente voltaram para casa. A soltura foi realizada no Parque Nacional da Tijuca, no Rio de Janeiro, em uma ação conjunta com o Instituto Chico Mendes de Conservação da Biodiversidade, o ICMBio, e da Secretaria Municipal de Meio Ambiente e Clima. A história do cachorro do mato começou em abril. O macho adulto atravessava as

0: qualquer pessoa ou instituição. É necessária avaliação e autorização prévia do ICMBio, como explica o agente de fiscalização do ICMBio, Gleidson Correia.
1: O Parque Nacional da Tijuca, ele permite a soltura, mas mediante uma autorização, para que esses animais tenham nenhum vírus e nenhuma bactéria, para que isso não passe para os animais que aqui habitam dentro do Parque Nacional da Tijuca. Essa autorização, ela nos ajuda a prevenir a soltura de animais exóticos.
0: A história também deixa um alerta sobre educação ambiental. A gerente da Patrulha Ambiental da Secretaria Municipal de Meio Ambiente e Clima, Mariana Ribeiro, reforça os cuidados que as pessoas devem ter ao encontrar animais silvestres.
2: A gente sempre tenta orientar que não alimentem os animais, não se aproximem desses animais, porque isso é o que traz risco para o animal, né? O animal, ele começa a ter a oferta daquele alimento e entender que essa aproximação do ser humano é algo seguro quando não é, né? Ele pode ser atropelado, ele pode ser capturado, ele pode ser vítima de várias situações de maus tratos.
0: Caso encontre algum animal silvestre ferido, em risco ou em situação de vulnerabilidade, entre em contato com órgãos de fiscalização e resgate, como a Polícia Militar Ambiental, o Corpo de Bombeiros ou mesmo as Secretarias Estaduais de Meio Ambiente. Reportagem Thaís de Araújo.
3: Estados localizados nas regiões Norte e Nordeste terão a tarifa de energia elétrica reduzida a partir de amanhã.
4: Isso por conta de reajustes tarifários de distribuidoras que operam nessas regiões.
3: Os impactos são para consumidores atendidos em baixa tensão, ou seja, em residências e pequenos comércios.
4: E podem chegar a mais de 10% de redução, no caso da distribuidora Energisa Rondônia.
3: A decisão é da Agência Nacional de Energia Elétrica. As informações estão em gov.br/anel.
4: E essas foram as notícias do governo federal.
3: Uma realização da Secretaria de Comunicação Social da Presidência da República.
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3: Fique agora com as notícias do Poder Judiciário do Congresso Nacional. Uma boa noite.
4: Boa noite para você. Até amanhã.
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7: Supremo debate a constitucionalidade da lei antifacção em audiência pública, conduzida pelo ministro Alexandre de Moraes.
8: Para o STJ, falta de demonstração de dolo específico impede configuração de nepotismo.
7: Policial federal é condenado pela justiça por envolvimento com tráfico de drogas.
8: Boa noite, eu sou Leandro Bezerra.
7: E eu sou Walter Lima.
8: O Supremo Tribunal Federal concluiu nesta terça-feira a audiência pública sobre a constitucionalidade de dispositivos da lei antifacção em vigor desde março.
7: Durante dois dias, representantes de órgãos públicos, entidades jurídicas, universidades e organizações da sociedade civil apresentaram diferentes posições sobre os efeitos da norma no combate ao crime organizado e na preservação dos direitos e das garantias constitucionais.
8: Os debates abordaram a prisão preventiva automática, regras mais rígidas para a execução penal, a perda antecipada de bens, o monitoramento de comunicações entre advogados e clientes e a transferência de presos para presídios federais.
7: Também foi discutida a criação de um banco de dados sobre pessoas suspeitas de ligação com crime organizado. Participantes questionaram a falta de análise individual para prisão preventiva e possíveis violações ao Estado Democrático de Direito.
8: Outros defenderam medidas patrimoniais como forma de atingir o financiamento e os lucros das organizações criminosas. A audiência foi conduzida pelo ministro Alexandre de Moraes, relator das quatro ações que questionam a lei.
7: As contribuições vão subsidiar o julgamento quando o Supremo decidir se as regras serão mantidas, limitadas às declaradas inconstitucionais.
8: Falta de demonstração de dolo específico impede a configuração de nepotismo.
7: A conclusão é do STJ, Fátima Uchoa.
9: O Ministério Público de Minas Gerais ajuizou ação civil pública pela suposta prática de nepotismo contra um prefeito e as duas filhas dele, nomeadas como secretárias municipais. O Tribunal de Justiça Estadual julgou o pedido improcedente e no STJ a primeira turma negou o recurso especial. O relator ministro Paulo Sérgio Domingues apontou que o fato de o prefeito ter nomeado as filhas como secretárias municipais, ainda que reprovável, sem o elemento subjetivo necessário e a demonstração de prejuízo ao erário, não configura improbidade. Para o relator

0: fator, isso depende de outros elementos, como fraude ou ausência de qualificação técnica. E nesse caso, a corte local concluiu que as nomeadas possuíam capacidade técnica e não houve favorecimento econômico ou político nem fraude nas nomeações.
1: E se um erro do seu empregador te fizer perder dinheiro na aposentadoria complementar?
2: Quem julga isso? O TST decidiu que é a Justiça do Trabalho. Mila Amaral.
3: O caso é de uma ex-bancária da Caixa que diz que o banco não incluiu uma parcela chamada CTVA no cálculo do plano de previdência dela e isso teria reduzido o valor da aposentadoria. Para o Tribunal Regional de Minas, o caso não era trabalhista e por isso extinguiu o processo. Mas a segunda turma do TST reformou a decisão. Por unanimidade, os ministros entenderam que a bancária não quer mudar o benefício. Ela quer indenização por um suposto ato ilícito da Caixa enquanto empregadora. E em caso de ato ilícito de patrão, a competência é sim da Justiça do Trabalho.
1: Justiça condena policial federal e mais três envolvidos em tráfico de drogas e outros crimes no Aeroporto Internacional Eduardo Gomes, no Amazonas.
2: Denúncia foi apresentada pelo Ministério Público Federal. Repórter Sabrina Menezes.
4: Segundo as investigações, os criminosos recebiam as mochilas com as drogas após passarem pela inspeção do aeroporto. Além de facilitar o transporte dos entorpecentes, o policial também acessava os sistemas da Polícia Federal para buscar e fornecer informações privilegiadas ao grupo. O agente federal foi condenado por tráfico de drogas, associação ao tráfico e lavagem de capitais, com uma pena de 26 anos e 7 meses de prisão em regime inicial fechado, além da perda do cargo. O responsável pela logística e transporte da droga recebeu pena de 16 anos e 9 meses de prisão, além de multa, e os transportadores de 4 anos e 9 meses cada um.
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1: A você uma boa noite
2: e até amanhã.
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7: Eu sou Paula Groba.
8: E eu sou Humberto Pinheiro.
7: E estes são os destaques de hoje do Jornal do Senado, que começa agora.
8: Incentivo ao futebol e novas regras para programas de milhagem entram na pauta do Senado.
7: Projeto permite abater do imposto de renda doações a projetos científicos.
8: Senado pode renovar mais de 2/3 de seus representantes nesta eleição.
7: Boa noite.
8: Boa noite.
7: Dois temas que fazem parte do dia a dia de milhões de brasileiros podem entrar na pauta do Senado: o futebol e os programas de fidelidade que oferecem pontos ou milhas.
8: São projetos aprovados pela Câmara dos Deputados que agora aguardam a análise dos senadores. Repórter Herman Kulitz.
9: O Senado pode iniciar nas próximas semanas a análise de 3 projetos de lei já aprovados pela Câmara dos Deputados. 2 das propostas tratam de futebol. Uma delas prevê o reconhecimento desse esporte como é jogado no Brasil, como manifestação da cultura nacional e patrimônio cultural e material do povo brasileiro. A outra, alinhada com a proximidade da próxima Copa do Mundo de Futebol Feminino, a ser realizada em 2027 no Brasil, busca incentivar a prática profissional dessa modalidade pelas mulheres, para combater a discriminação de gênero. Também será debatido pelo senador o projeto que cria regras claras para que as pessoas possam usar de forma mais ampla as milhas e pontos que acumulam nos programas de fidelidade, inclusive com a possibilidade de venda para terceiros ou sua conversão em dinheiro. Se forem aprovados sem mudança pelos senadores, os projetos seguirão para a sanção presidencial. Se houver alguma alteração, voltam para a análise da Câmara dos Deputados.
7: E o Congresso Nacional vai analisar mais uma medida provisória editada pelo governo para tentar conter o impacto do conflito no Oriente Médio sobre os preços dos combustíveis no Brasil. Publicada no Diário Oficial da União nesta terça-feira, a MP destina R$ 3,152 bilhões para ajudar a reduzir os efeitos da alta dos preços do petróleo. O dinheiro será repassado como ajuda financeira do governo a produtores e importadores de gasolina, diesel, gás de cozinha e querosene de aviação.

0: A maior parte dos recursos, 2 bilhões e 552 milhões de reais, será destinada à produção e à importação de óleo diesel para o uso rodoviário. Outros 600 milhões de reais serão usados para combustíveis derivados do petróleo. Segundo o governo, a medida é necessária por causa da alta do petróleo no mercado internacional, provocada pelo conflito no Oriente Médio e da oscilação do dólar. O Brasil também depende da importação de parte dos combustíveis que consome, cerca de 10% da gasolina e entre 25 e 30% do diesel.
1: O governo federal tem até o dia 31 de agosto para enviar ao Congresso Nacional o projeto de lei orçamentária de 2027.
0: Mas antes de analisar o orçamento do próximo ano, o Congresso ainda precisa votar a LDO, a Lei de Diretrizes Orçamentárias. Ela que define as prioridades e as regras que vão orientar a elaboração e a execução do orçamento da União. Os detalhes com o repórter Alexandre Campos.
2: De acordo com a Constituição, a Lei de Diretrizes Orçamentárias orienta o governo a elaborar a proposta de orçamento. Mas até agora, o projeto da LDO de 2027, enviado em abril para o Legislativo, não foi aprovado. Diante desse cenário, o governo vai se basear num texto que pode ser alterado para apresentar o orçamento do ano que vem. Diogo Antunes, consultor de orçamento do Senado Federal, explica como essa situação vai ser resolvida.
3: De qualquer forma, antes da aprovação da LOA, é necessário que a LDO seja aprovada, exatamente para que a LDO, de alguma forma, direcione a lei orçamentária anual.
2: O projeto da LDO de 2027 prevê meta de superávit primário de 73 bilhões de reais e salário mínimo de R$ 1.717. No entanto, o governo já anunciou que, por exigências legais, esse valor passará para R$ 1.741. O projeto da lei orçamentária de 2027 deve passar pela Comissão Mista de Orçamento e, posteriormente, pelas duas casas do Congresso Nacional em sessão conjunta.
1: E um novo projeto em análise no Senado pode atrair recursos privados para projetos científicos e tecnológicos desenvolvidos por estudantes.
0: A proposta permite que pessoas e empresas descontem do imposto de renda parte dos valores destinados a essas iniciativas. Repórter Marcela Cunha.
4: O projeto cria a Política Nacional de Fomento à Alta Performance Técnica e Científica, a FOTEC. A ideia é que pessoas físicas destinem até 5% do imposto de renda devido para doações ou patrocínios a projetos aprovados. Para empresas tributadas pelo lucro real, o limite será de 3%. Os recursos poderão financiar equipes de estudantes do ensino técnico ou superior, além da compra de materiais, infraestrutura de laboratórios e participação em competições no Brasil e no exterior. O autor, senador Marcos Pontes, do PL de São Paulo, afirma que a aproximação entre empresas e instituições de ensino ajuda a alinhar a formação às necessidades do mercado de trabalho.
5: Um dos problemas que é muito claro é a participação maior necessária das empresas dentro das escolas e as escolas recepcionarem melhor as empresas. As empresas sabem qual é a necessidade e as escolas elas têm que ouvir as empresas.
4: Entre as iniciativas beneficiadas estão competições de robótica, programação, engenharia, construção de foguetes e satélites, biotecnologia, Olimpíadas do Conhecimento e feiras científicas.
1: As desigualdades que ainda persistem no Brasil foram discutidas nesta terça-feira em audiência pública na Comissão de Assuntos Sociais do Senado.
0: Dois ministros presentes na reunião destacaram a importância de políticas públicas para reduzir as diferenças sociais e garantir mais oportunidades e direitos à população. Repórter Marcela Diniz.
6: O projeto que torna agosto o mês de combate às desigualdades foi apresentado em 2023 pelo então deputado Guilherme Boulos, hoje ministro da Secretaria-Geral da Presidência da República. No debate promovido pela Comissão de Assuntos Sociais, Boulos comemorou dados da ONU que apontam a saída do Brasil do mapa da fome pela segunda vez e a melhora no coeficiente de Gini, indicador usado em estatísticas sobre desigualdade.
7: No IDH, o Brasil pela primeira vez entrou na série do muito alto, que é a dos países desenvolvidos, e lógico, atingimos o índice Gini, o segundo menor nível de desigualdade da história do país.
6: O ministro do Desenvolvimento e Assistência Social, Família e Combate à Fome, Wellington Dias, observou que os resultados poderiam ser melhores com a redução de juros. O senador Paulo Paim, do PT Gaúcho, espera que o projeto que cria o mês de combate às desigualdades seja aprovado na próxima semana na Comissão de Assuntos Sociais.
8: Eu estou tranquilo que esse projeto vai ser aprovado. Eu não tenho nenhuma preocupação. Esse projeto vai ser aprovado e eu espero que seja já na próxima quarta-feira.
9: Eleições 2026.
1: Em 2026, o Senado Federal terá 2/3 de suas cadeiras em disputa, porém o número de renovações pode ser ainda maior.
0: Há estados onde pode haver renovação de toda a bancada de senadores. Quem traz as informações é o repórter Douglas Castilho.
10: Ao contrário das demais casas legislativas, o Senado tem apenas parte de seu quadro de parlamentares renovada a cada pleito. Com mandatos de 8 anos, 54 senadores são escolhidos numa eleição e os demais 27 na eleição seguinte. Porém, o número de caras novas desta vez no Senado pode ser ainda maior. Isso porque, dentre os senadores que ainda têm mandato até 2031, 9 concorrem a outros cargos, como governador e presidente. Se eleitos, abrem suas vagas para seus suplentes e podem aumentar a renovação total do Senado para até 63 novos senadores. O consultor do Senado Federal, Fernando Trindade, explicou como funciona o exercício dos mandatos em campanha.
11: São senadores que estão no meio do mandato. Muitos desses senadores concorrerão aos governos dos seus respectivos estados. A legislação brasileira não considera que haja qualquer incompatibilidade entre parlamentar, seja que parlamentar for, senador, deputado federal, deputado estadual, a permanência no cargo e a concorrência a outro cargo.
10: Há unidades da federação que podem renovar todos os seus 3 senadores a partir do ano que vem. Um dos casos é Minas Gerais, em que, além das 2 vagas a definir, há um senador em meio de mandato concorrendo ao governo estadual e, se eleito, chamará um suplente. Outro caso é o Paraná. Os 2 senadores atuais, Flávio Arnes, do PSB, e Oriovisto Guimarães, do PSDB, decidiram não tentar a reeleição e a cadeira restante pode ficar para suplente caso o titular em meio de mandato vença a disputa para o governo estadual.
0: Com edição de Paula Groba e trabalhos técnicos de Eliseu Caires, o Jornal do Senado fica por aqui. Acompanhe agora as notícias da Câmara dos Deputados. Boa noite.
1: Boa noite e até amanhã.
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12: Proposta condiciona a diminuição de penas à redução da periculosidade.
13: Audiências públicas vão tratar sobre tarifa zero no transporte público.
12: Comissão debate relação entre preservação cultural e crises climáticas.
13: Deputados apresentam projetos para garantir o bem-estar dos animais.
12: Boa noite. Professora Marcivânia, do PCdoB do Amapá, propõe tipificar como crime a produção, o armazenamento, a venda e o compartilhamento de imagens e vídeos que mostrem maus tratos ou atos de crueldade contra animais. A pena prevista é de 2 a 5 anos de reclusão, além de multa.
13: O projeto também endurece as punições para quem financiar ou lucrar com esse tipo de conteúdo. A ideia de professora Marcivânia é determinar ainda que plataformas digitais removam o material e forneçam informações às autoridades mediante ordem judicial.
12: O projeto permite ao trabalhador faltar 1 dia a cada 12 meses para prestar cuidados a animal de estimação. O autor, Valdemar Oliveira, do Avante de Pernambuco, explica que a ausência deverá ser motivada por doença grave, acidente ou recuperação cirúrgica com comprovação de médico veterinário.
13: O texto de Valdemar Oliveira inclui a nova hipótese de falta justificada sem prejuízo do salário. Para ele, a medida busca adequar a legislação à realidade das famílias brasileiras, preservando o equilíbrio das relações de trabalho ao limitar o benefício a 1 dia por ano.
14: Meio Ambiente.
12: Projeto de Beto Pereira, do Republicanos, de Mato Grosso do Sul, fortalece a atuação das polícias militares ambientais e dos órgãos federais no combate aos crimes ambientais. A proposta prevê punições mais severas para o desmatamento em áreas protegidas e para o uso de fogo sem autorização.
13: A proposta apresentada por Beto Pereira também propõe aumentar as penas para quem produzir, comercializar ou utilizar agrotóxicos ilegais. Segundo o autor, o objetivo é reforçar a fiscalização e proteger a biodiversidade do país.
14: Cultura.
12: Comissão da Câmara debateu a relação entre preservação cultural e mudanças climáticas. A repórter Mônica Tati acompanhou a reunião.
15: Os eventos climáticos extremos colocam em risco não apenas o patrimônio material e os sítios arqueológicos, mas também a existência de acervos de saberes e conhecimentos que são essenciais para a forma de viver de comunidades locais. Essa questão fez o deputado Tarcísio Mota, do PSOL do Rio de Janeiro, pedir uma audiência para debater na Comissão de Cultura da Câmara dos Deputados as questões que envolvem climáticas e a preservação do patrimônio cultural. Tarcísio Mota afirma que entender que as sociedades vulneráveis são as que mais sofrem com as mudanças do clima e pensar em mecanismos de prevenção e mitigação é papel da Comissão de Cultura.
16: O colapso ecológico planetário é uma realidade. Nós estamos diante de mudanças climáticas cada vez mais intensas, cada vez mais frequentes, e nada indica que o cenário melhorará nos próximos anos ou nas próximas décadas. Temos urgência em encarar esse desafio, mas não podemos ignorar o fato de que o processo da questão do colapso ecológico já é uma realidade entre nós, no Brasil e no planeta Terra.
15: Os debatedores ressaltaram a importância da criação da Carta Brasileira do Patrimônio Cultural e Mudanças Climáticas. O documento destaca que o patrimônio não é apenas um bem a ser protegido, mas uma fonte dinâmica de conhecimento e de tecnologia social para formular soluções contemporâneas baseadas no território. Riscos como a destruição de paisagens culturais no Pantanal, deslizamentos na Mata Atlântica e a desertificação na Caatinga evidenciam a necessidade de abordagens que salvaguardem os territórios. Todos os participantes destacaram a necessidade não apenas de financiamento formal de ações de preservação ambiental, mas também de adaptações para garantir a mitigação dos efeitos climáticos e a sustentabilidade. Da Rádio Câmara de Brasília, Mônica Tati.
14: Direitos Humanos.
13: Leandre, do PSD do Paraná, assina projeto que permite a pessoas com deficiência ou outra limitação física permanecer sentadas durante a execução do hino nacional e em cerimônias cívicas. A proposta altera a lei que determina a todos que fiquem de pé nessas ocasiões.
12: Leandre argumenta que a ausência dessa ressalva pode causar constrangimento a pessoas com mobilidade reduzida e deficientes físicos. A deputada afirma que a mudança corrige uma lacuna na lei sem alterar o dever de respeito aos símbolos nacionais.
13: Daiana Santos, do PCdoB do Rio Grande do Sul, é coautora de projeto que institui a Política Nacional dos Direitos das Pessoas LGBTQIA+. Ela aponta que a matéria transforma em política de Estado ações destinadas ao combate à discriminação e à ampliação do acesso aos serviços públicos.
12: Daiana Santos informa que o projeto prevê uma rede nacional para integrar programas de proteção em todo o país. A deputada também ressalta que o texto inclui espaços destinados ao acolhimento e ao atendimento multidisciplinar para a população LGBTQIA+.
14: Educação.
13: A Câmara lançou uma frente em defesa das universidades públicas estaduais e municipais. A repórter Noelle Nobre acompanhou a cerimônia de inauguração.
17: Foi lançada na Câmara dos Deputados uma frente parlamentar mista em defesa das universidades públicas estaduais e municipais. O grupo tem como objetivo atuar na interlocução entre essas instituições de ensino e o poder público federal. O coordenador é o deputado André Figueiredo, do PDT do Ceará.
18: Nós precisamos valorizar que essas instituições e fazer que elas saibam que aqui no Parlamento elas também serão alvo de atenção, e a frente parlamentar vem muito ao encontro disso, juntar todas essas instituições. instituições estaduais e municipais para que possamos também ter um diálogo aberto com o governo federal.
17: A instalação da frente é fruto de uma articulação da Associação Brasileira das Reitoras e Reitores das Universidades Estaduais e Municipais. A associação integra 46 instituições, que juntas somam 446 campi e atendem mais de 700 mil alunos. A Frente Parlamentar Mista em Defesa das Universidades Públicas Estaduais e Municipais conta com 183 deputados e 2 senadores. Da Rádio Câmara de Brasília, Noelle Nobre.
14: Previdência.
12: Ibamar Silva, do Podemos de São Paulo, é autor de projeto que garante ao segurado do INSS o direito de escolher a regra de cálculo mais vantajosa da aposentadoria. Para ele, a medida corrige distorções e dá mais segurança jurídica aos segurados.
13: A proposta beneficia trabalhadores filiados à Previdência antes de novembro de 1999, que cumpriram os requisitos para o benefício antes da reforma de 2019. Ibamar Silva também incluiu no texto a revisão de ofício dos benefícios concedidos nesse período com base na regra de transição.
12: Marussa Boldrin, do Republicanos de Goiás, é favorável ao projeto que facilita a comprovação do tempo de serviço de trabalhadores rurais para a aposentadoria. Relatora na Comissão de Agricultura, a deputada afirma que a medida incorpora à lei um entendimento já consolidado pelo STJ.
13: A proposta reconhece períodos anteriores ao documento mais antigo apresentado, desde que haja prova material reforçada por testemunhas. O texto, de acordo com Marussa Boldrin, evita que trabalhadores do campo percam direitos por falta de registros antigos sobre o início da atividade.
12: Wellington Roberto, do PSD da Paraíba, apresentou o projeto que estabelece regras para o uso, por sistemas de inteligência artificial, de informações capazes de prever o risco futuro de doenças. Ele explica que a proposta exige consentimento específico do paciente para a geração desses dados.
13: Wellington Roberto aponta que o intuito é proibir seguradoras, bancos ou empregadores de utilizar previsões sobre a saúde de clientes para impor condições desfavoráveis. A matéria limita o uso desses dados à assistência médica, pesquisa científica e à formulação de políticas públicas.
14: Consumidor.
12: Marangoni, do Podemos de São Paulo, defende a aprovação de projeto que cria novas regras de proteção aos usuários de planos de saúde. Ele explica que a proposta de sua autoria exige que negativas de cobertura sejam justificadas de forma individualizada com critérios técnicos.
13: O projeto de Marangoni também sugere ampliar o direito de contestar decisões das operadoras, com prazos para análise dos pedidos. Pela matéria, se a empresa não responder dentro do período previsto, a solicitação do beneficiário será considerada aprovada.
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14: Saúde.
12: Deputados debateram a criação de um observatório sobre infecções sexualmente transmissíveis entre mulheres. A repórter Silvia Munhato acompanhou.
21: Em audiência pública da Comissão de Defesa dos Direitos da Mulher, foi debatida a criação de um observatório para monitorar a agenda prioritária para o enfrentamento de infecções sexualmente transmissíveis entre mulheres vulnerabilizadas. A medida foi proposta pela deputada Érica Cocai, do PT do Distrito Federal.
22: Construir as condições via emenda parlamentar para que a gente possa fazer este observatório e termos a partir daí a implementação da agenda, indicadores, para que a partir do diagnóstico, nós possamos fazer incidências, inclusive sobre as infecções sexualmente transmissíveis e o seu impacto em cada território, que também é diferenciado. Né?
21: A deputada Érica Cocai disse ainda que vai solicitar a inclusão do recorte de gênero no programa Brasil Saudável, que é direcionado para problemas sociais e ambientais que afetam a saúde de pessoas em maior vulnerabilidade social. Uma das metas da agenda relacionada às doenças sexualmente transmissíveis é ampliar em 300% até 2027 o número de usuárias de tratamentos preventivos dessas infecções. As mulheres são muito afetadas por infecções como HIV/AIDS, tuberculose, hepatites virais, HTLV e sífilis, entre elas especialmente as pretas, pardas e das regiões norte e nordeste. No caso da sífilis, por exemplo, 61% das mulheres pretas poderiam ter evitado a doença se tivessem tido acesso ao mesmo tipo de programas que as mulheres brancas. Da Rádio Câmara de Brasília, Silvia Minhato.
2: Justiça.
13: O projeto de Rui Carneiro, do Podemos da Paraíba, estabelece que a atuação perante os tribunais de contas passe a ser atividade privativa da advocacia. Atualmente, outras profissões, como contadores, engenheiros e administradores, podem defender clientes ou apresentar defesas técnicas perante essas cortes.
3: De acordo com o texto de

0: Rui Carneiro, quando a parte não tiver condições de constituir defensor, poderá ser nomeado advogado dativo ou defensor público. Segundo o autor, a medida busca garantir o contraditório, a ampla defesa e o devido processo legal em ações nos tribunais de contas.
1: Segurança Pública.
2: A comissão aprova projeto que condiciona a progressão de pena a exame criminológico. A repórter Maria Neves tem mais detalhes.
3: A Comissão de Segurança Pública da Câmara dos Deputados aprovou projeto que condiciona a progressão de pena de condenados pela justiça à comprovação de que o preso não apresenta mais risco para a sociedade. Pela proposta do deputado Kim Kataguiri, do Missão de São Paulo, a redução da periculosidade deverá ser atestada por exame criminológico. De acordo com Kim Kataguiri, embora previsto na lei, o exame criminológico, que deveria funcionar como uma ferramenta central na execução da pena, foi progressivamente esvaziado. O parlamentar afirma que o projeto recupera a importância da avaliação.
4: O exame criminológico, ele é feito, tem uma análise psicológica, tem uma análise de profissionais de segurança pública, né? Tem uma análise do próprio histórico daquele sujeito dentro da cadeia. Então, ainda que o sujeito já tenha cumprido o período de pena necessário para progredir, para avançar, ele só terá o direito de avançar quando tiver essas condições atestadas pelo exame criminológico.
3: Ainda, de acordo com o texto aprovado, sempre que o exame criminológico recomendar a permanência do preso em regime fechado, a avaliação deverá ser realizada novamente em no mínimo 12 meses. Se a periculosidade persistir, o projeto prevê que o preso poderá cumprir integralmente a pena no regime fixado pela justiça, sem que isso configure violação de direito. A proposta que exige exame criminológico para progressão de pena por condenados pela justiça ainda terá de ser analisada pela Comissão de Constituição e Justiça. Se aprovada, terá de ser votada também pelo plenário. Da Rádio Câmara de Brasília, Maria Neves.
1: Ciência e tecnologia.
0: Marreca Filho, do PRD do Maranhão, apresentou projeto que obriga bancos e instituições de pagamento a adotar medidas para prevenir fraudes em operações digitais. Entre as medidas, ele destaca a autenticação com pelo menos dois fatores para movimentações de alto risco.
2: Marreca Filho ressalta que a proposta também prevê bloqueio dos valores ainda disponíveis e aviso ao banco destinatário. O projeto ainda atribui às instituições financeiras a responsabilidade pelos prejuízos quando houver descumprimento das regras ou falha na proteção.
1: Esporte.
0: Vanderlei Bé, do PT de Mato Grosso do Sul, pretende promover um debate sobre os impactos das apostas esportivas na economia e na saúde pública. O parlamentar apresentou requerimento para que a Comissão de Desenvolvimento Econômico realize uma audiência pública sobre o tema.
2: A proposta de Vanderlei Bé prevê a participação de representantes do governo, do comércio, de sindicatos e de entidades da sociedade civil. Segundo ele, a discussão deve subsidiar a análise de projetos relacionados às bets, incluindo uma proposta que proíbe a atividade no país.
1: Economia.
0: A Comissão Mista de Orçamento vai realizar uma série de audiências públicas e, entre os temas em debate, está a tarifa zero no transporte público. A repórter Silvia Munhato tem as informações.
5: A Comissão Mista de Orçamento aprovou 22 requerimentos de audiências públicas com convites para vários ministros de Estado debaterem despesas de suas pastas. Um dos requerimentos foi apresentado pelo deputado Gilmar Tato, do PT de São Paulo, para discutir a implantação da tarifa zero no transporte público. Segundo o deputado, o transporte é um direito do cidadão, mas ele acaba pagando duas vezes para usar.
6: Uma mãe, quando entrega uma criança na creche todos os dias, ela não passa no guichê para pagar R$ 10 todos os dias. Ou quando um cidadão, cidadã, vai no posto de saúde, numa UPA, para fazer uma consulta, pegar, ela não paga. para fazer a consulta. Por que que ela, quando entra no sistema de transportes, ela tem que pagar?
5: Gilmar Tato diz que 146 cidades brasileiras adotam a tarifa zero, até como forma de evitar o trânsito de carros particulares. A audiência contará com representantes dos Ministérios da Fazenda, das cidades e da Casa Civil para discutir fontes de financiamento para a tarifa zero. A comissão também elegeu o deputado Marcelo Álvaro Antônio, do PL de Minas Gerais, como segundo vice-presidente. E as comissões permanentes da Câmara estão fazendo reuniões para aprovar as suas indicações para as emendas ao orçamento de 2026. De acordo com a Lei Complementar 210 de 2024, após a publicação do orçamento, cada comissão recebeu dos líderes partidários, após consulta às bancadas, as indicações dos autores de cada ação. Essas indicações têm que ser agora aprovadas por cada comissão, para constarem de atas que serão encaminhadas aos ministérios. A Comissão de Turismo, por exemplo, aprovou 27 ações, no valor de 30,6 milhões de reais. A maior delas, de 8,5 milhões, foi indicada pelo deputado Esnaldo Bulhões Júnior, do MDB de Alagoas, para o município de Porto Calvo, em Alagoas. O recurso será usado para a urbanização de uma praça. O menor valor foi de R$ 400 mil, alvo de 3 ações parlamentares. O deputado Valdir Trindade, do Republicanos da Paraíba, também destinou recursos para a construção de praça em Poço Dantas, na Paraíba. Já o deputado Pedro Paulo, do PSD do Rio de Janeiro, destinou dinheiro para apoiar projetos de infraestrutura turística em Barra do Piraí, no Rio de Janeiro. A mesma ação foi proposta pelo deputado Sérgio Brito, do PSD da Bahia, para a cidade de Mulungu do Morro, na Bahia. Da Rádio Câmara de Brasília, Silvio Minhato.
1: Relações Exteriores.
2: João Cury, do MDB de São Paulo, pede a instalação da Frente Parlamentar em apoio à integração União Europeia e Mercosul. O deputado explica que o grupo vai acompanhar a implementação do acordo comercial entre os dois blocos, assinado em 2025.
0: João Cury ressalta que o bloco de livre comércio vai beneficiar setores como a indústria, a mineração e o agronegócio. Na visão dele, a frente é importante para acompanhar as negociações que podem ampliar a participação do Brasil no comércio global.
2: Termina agora o Jornal Câmara dos Deputados, produzido pela Rádio Câmara, com trabalhos técnicos de Everson Urani e apresentação de Val Monteiro e Márcio Aquilissardi. Boa noite.
0: Uma ótima noite para você e até amanhã.
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1: 8:03.
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Boa noite, meu povo! Sejam bem-vindos a mais um programa Diário de Fabiola, diretamente aqui do estúdio da Nova Onda FM 91,5. Nosso programa de toda terça-feira, programa abençoado, do qual eu sempre trago aqui uma palavra, uma mensagem, uma reflexão para o coração de vocês. Conta aqui para mim como é que está a sua noite de terça-feira. Quais são os feitos que você realizou hoje? Eita, Glória! Foi luta, foi peleja ou foi só bênção? Compartilha aqui comigo. Gente de Deus, hoje foi um dia difícil de chegar aqui, que vocês não têm noção. Não, vocês não têm noção. Que correria maluca. Hoje eu quero aqui começar, antes de mandar os nossos abraços, falando algo muito sério para vocês. Eu já tenho pedido isso pro pessoal lá do meu canal do YouTube, mas eu quero pedir aqui para vocês também. Gente, eu tenho ficado muito preocupada nos últimos tempos com a saúde mental das pessoas. E não é só pelo fato de ser psicóloga, não. É porque eu escuto coisas no meu consultório que talvez vocês que estão aqui me ouvindo, vocês nunca vão ter a oportunidade de escutar. Porque as pessoas, elas fingem muito bem. A pessoa, quando ela sai de casa, que ela vai ao supermercado, que ela vai ao banco, que ela vai ao açougue, ela veste um personagem ali. Ela nunca conta exatamente o que, que ela está sentindo. Muito dificilmente essa pessoa vai te falar exatamente como é que estão as emoções dela. Ela às vezes vai inventar uma historinha ou outra e você vai acreditar naquilo. Só que nós psicólogos, por isso que lá no meu consultório, quem conhece o espaço sabe que eu tenho uma máscara que fica lá pendurada na parede. Eu costumo dizer que ali é o lugar onde as máscaras das pessoas caem. E nessa de que as máscaras caem, é a hora que você conhece a pessoa como ela realmente é. E nessa de conhecer a pessoa como ela realmente é, você escuta coisas assim que você jamais imaginaria que a pessoa teria a capacidade, a coragem de pensar, de fazer. E nos últimos tempos eu tenho ouvido muito no meu consultório sobre suicídio. Muito. Só nesta semana e na semana que passou, eu não ouvi menos do que umas 7 vezes. Essa semana aí, nós tivemos, né, foi essa semana ou semana passada, não sei, né, a perda de um adolescente, pulou da janela de uma escola aqui em Pitangui, foi um caso que trouxe uma repercussão muito grande para o município. As pessoas me mandaram bastante mensagem, mandaram direct no Instagram, pediram para que eu fizesse vídeo. Só que quem me acompanha lá no meu canal do YouTube sabe. Antes desse caso que aconteceu aqui na cidade, eu já havia postado um vídeo no meu YouTube.

com vocês de uma cliente que chegou no meu consultório e ela dizia que ela estava pensando em fazer exatamente isso, tirar a própria vida, colocando o carro dela em alta velocidade, porque dessa forma ninguém iria suspeitar que era uma tentativa de suicídio. Na cabeça dela ia ser mais uma estatística de acidente de trânsito e ficaria por isso mesmo, ia dar tudo certo. E o que as pessoas não imaginam é a quantidade de gente que tem essa linha de raciocínio, que pensam em tirar a vida dessa forma, isso sem contar as outras pessoas. Porque só nesse mês aqui, mesmo na cidade de Pitangui, o caso desse adolescente não foi o único. Nós tivemos outro caso também. E, se eu não me engano, nessa semana que passou, também tivemos um caso em Bom Despacho. Então, eu já disse isso algumas vezes e tenho reforçado na minha família, com os meus amigos. A situação chegou num ponto que o próximo ano eu fico preocupada. 2027 vai ser um ano muito preocupante e desafiador. Porque as pessoas, elas estão adoecidas emocionalmente. As pessoas, elas não estão buscando a ajuda devida. Hoje, esse uso desenfreado das canetas emagrecedoras aí, o pessoal usando por conta própria, sem um acompanhamento devido. Hoje já tem alguns estudos mostrando que essas canetas emagrecedoras, em alguns casos, elas acarretam pessoas que tenham aí sintomas depressivos, por exemplo, que nunca manifestou. Essa pessoa tende a desenvolver esses sintomas com maior facilidade. Então vai ter muita gente aí desenvolvendo a depressão. Eu tô falando de uma forma assim, bem resumida, só para vocês entenderem. A linguagem correta não seria bem essa, né? Desenvolvendo essa depressão, mas só para ficar claro no entendimento de quem está me ouvindo. Vão ser muitas pessoas tendo que lidar com os transtornos mentais, com os quadros depressivos, e vai ser muita gente vocês ouvindo aí falar que tirou a própria vida. Ou que tentou, ou que planejou. E quando você vir alguém pedindo ajuda, não leve essa pessoa como alguém que só está querendo chamar atenção, não. Porque essas pessoas realmente, na maioria das vezes, elas estão precisando de ajuda. E muitas vezes elas nem pedem ajuda justamente pelo medo do julgamento. Eu queria tanto que vocês que estão aqui me ouvindo, que assistissem a esse vídeo que eu postei e me ajudassem a compartilhá-lo, porque é um vídeo importante, gente. A situação tá ficando séria, tá já saindo do controle. A quantidade de pessoas que não estão dando a seriedade devida para isso, e hoje talvez você olhe e pense assim: ah, mas eu não passo por esse tipo de situação, mas talvez você nem imagina que pode ter um familiar seu passando por isso. Pode ter um sobrinho, um primo, alguém muito próximo que já passou isso pela cabeça da pessoa e você não faz ideia desse assunto. Então, eu gostaria que vocês entrassem no meu canal, me ajudassem a compartilhar esse vídeo. O nome do vídeo é esse que eu falei para vocês, quando o acidente ele é um pedido de socorro. Porque eu acho que a gente precisa alertar as pessoas para essa realidade que está debaixo do nosso nariz. Infelizmente, o nosso governo, ele não tem boas estratégias para trabalhar as políticas públicas voltadas para a saúde mental. E infelizmente, quem sofre com isso é a população, que fica à mercê. A gente sabe que fazer terapia, pagar consulta psiquiátrica não é algo que fica barato, eu reconheço isso. Tem muitas famílias que não têm condição, mas exatamente se a gente não começar a falar mais sobre isso, não vai haver investimento público para que as pessoas tenham acesso a isso. Vocês conseguem entender meu ponto? Então não é simplesmente falar assim, eu não tenho condição, mas nós precisamos cobrar dos nossos representantes, principalmente agora quem vem aí, ó. Ano eleitoral, a gente conhecer melhor aí as campanhas, né? O que são as propostas dos políticos que aí estão, justamente para a gente pensar assim: essa pessoa me representa? Essa pessoa que está ali, ela tem uma proposta que vai ao encontro daquilo que eu quero para minha vida, para minha família, para a sociedade? Porque senão, gente, nós vamos só ladeira abaixo. Para vocês terem noção, hoje eu vou ter que fazer um esforço aqui para finalizar a palavra,

E ainda assim chegar em tempo lá no consultório, porque eu vou atender ainda hoje quando eu sair aqui da rádio, vocês acreditam? Isso por quê? Hoje eu tive que encaixar duas pessoas na minha agenda, pessoas que não estavam, né, dentro dos planos ali de atendimento, mas eu tive que fazer o encaixe dessas pessoas porque eram casos assim, casos gravíssimos. Um desses eu atendi antes de vir aqui para a rádio, encaixei. E na hora que eu sair daqui, 9h15 da noite, eu tenho um atendimento no consultório, porque é um caso também grave nessa pauta do que eu tô falando aqui para vocês. Então, assim, o que eu tô trazendo aqui para a rádio não é nada da minha cabeça, não. É o que eu tô vivenciando ali de perto. E eu sei que sozinha eu não consigo resolver todo o problema de saúde mental de Pitangui e da região. Os meus colegas também não, e é por isso que a gente precisa da ajuda de vocês. Então, já solicito, quem puder aí, entra lá no meu canal do YouTube. Eu já disse para vocês se inscreverem, é super fácil. Você pega seu celular aí, naquela lupinha de pesquisar, você digita lá Diário de Fabiola. Você vai encontrar a minha fotinho. E na hora que você encontrar a minha fotinho, aí você vai se inscrever no meu canal. Se inscrevendo no meu canal, aí você vai ver que tem um ícone lá assim, ó, vídeos ao vivo, shorts. Aí você vai lá nos meus vídeos e procura esse vídeo. Quando o acidente é um pedido de socorro. Assista esse vídeo e compartilha. Coloca no grupo da igreja. Você aí que tem o grupo da escola, coloca lá no grupo dos professores, compartilha essa informação. É um vídeo de utilidade pública. E não só esse, como outros vídeos que tem ali também, que são muito edificantes, mas eu conto com vocês aqui, ouvintes, me ajudando a compartilhar essa informação. Dentro das minhas possibilidades, eu sempre tento fazer o máximo possível para trazer aqui conteúdos, não só aqui, mas nas minhas redes sociais também falando sobre esse assunto. Mas como às vezes a gente não está passando por um quadro de depressão ou não tem um familiar tão próximo passando por isso, a gente acha que não é algo importante de ser falado, até que a gente recebe uma notícia inesperada, né? De alguém que fez, alguém que planejou, alguém que chegou até os finalmente disso. Então, eu peço encarecidamente a vocês que me ajudem compartilhando. Esse foi o motivo de eu ter chegado atrasada aqui hoje. Estava fazendo esse atendimento. Depois do atendimento, eu ainda fui fazer um prontuário lá no consultório, porque saindo daqui, eu preciso fazer outro atendimento, conversando com uma mãe sobre o quadro de uma filha, que também é um quadro de depressão grave, que ela já tem ideações, né, e planejamento. Mas, enfim, é isso. Espero que o que eu falei aqui tenha feito sentido para vocês. Agora eu vou mandar os meus abraços. Um abraço para Vicentina. Vicentina está sumida. Não tem mandado mensagem. Vicentina, tá tudo bem com você? Aparecida também lá no Chapadão. Aparecida, dê notícias pra gente. Se tá tudo bem com você, se você tá ouvindo programação toda terça-feira. Um abraço também pro Marcão. O Marcão que tá ali, ó, bem do ladinho do Quinzinho. Ele que escuta a nossa programação com seu radinho ali sentado na sua cadeira na garagem de casa. Que Deus te abençoe muito, Marcão. O Falcão, que é nosso ouvinte aí também de toda semana. Que Deus abençoe imensamente cada um de vocês. Hoje eu estava na academia. E aí chegou uma senhora perto de mim e falou assim: "Eu ouço seu programa, tá? Toda semana, só que eu ouço no YouTube". Ela falou que na maioria das vezes ela chega do trabalho, ela não consegue às vezes assistir ao vivo, então ela pega no canal depois a gravação do momento da palavra, e ela falou que é uma ouvinte assídua. E eu fico muito feliz com isso. 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
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E o pessoal lá do Cunha, hein? Será que o pessoal lá do Cunha tá na programação hoje? Estão caladinhos? Irmã Miralva, irmão Hélio, a minha amiga Marta Reis, que está sumida, o Lenilson também. Lenilson, você anda ouvindo a programação aí ou não, hein? Dê notícias. Um abraço para todos vocês, que Deus os abençoe. E agora, gente, como de praxe, né, nós vamos para o nosso intervalo. E na volta do intervalo, nós temos o momento da palavra, que será transmitido ali também no meu canal do YouTube. E você já entra lá, eu já dei aqui a dica para você como você vai se inscrever, porque além de ouvir a programação, você também vai assistir no meu canal Diário de Fabíola. Conto com vocês assistindo e a gente se vê daqui a pouquinho, depois do intervalo.

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revestis de toda a armadura de Deus, para que estejais resistentes à aparência do mal e fortes contra a aparência do maligno. 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

Meu povo, estamos aqui de volta para o momento da nossa palavra. Espero que vocês estejam aí sedentos da palavra do Senhor. Já convidou alguém para estar aqui juntamente conosco, ouvindo esta mensagem? Já convidou sua sogra, seu marido, sua cunhada? Alô, sintoniza o rádio, que a palavra de Deus hoje vai falar comigo e contigo. Seja aí um evangelizador de onde você está. Seja cheio da presença do Espírito Santo. Então, antes de entrarmos na palavra, eu quero te convidar para que a gente possa juntos fazer uma oração e que nesta oração você coloque tudo aquilo que tem te afligido, te preocupado, tirado o seu sono, tirado a sua paz. Feche os seus olhos, respira fundo. Se o pensamento vier, você deixa ele vir e passar. Coloque nesta oração toda a sua ansiedade, toda a sua dor, toda a sua angústia, todos os seus medos. Se você tem sofrido com a insônia, peça ao Senhor que Ele possa aquietar os seus pensamentos acelerados. Você que tem vivenciado problema com as dívidas, peça ao Senhor pela provisão. Se é problema no relacionamento, peça ao Senhor discernimento, sabedoria. Independentemente do que seja a sua causa, apresenta diante do Pai. Poderoso Deus, Pai amado, Pai querido, nesta noite nós te agradecemos por mais um dia, Senhor, diante da tua presença. Te louvamos e te agradecemos pelo ar que respiramos, pelo teto que nos abriga, Senhor Jesus, pelo alimento na nossa mesa. Nós sabemos que não merecemos quão maravilhoso o Senhor é na nossa vida. Mas somos totalmente carentes e dependentes da tua misericórdia conosco. Pai, nós te entregamos nesta noite todas as nossas causas, as nossas lutas, Senhor, as nossas dificuldades. Te pedimos que o Senhor entre com provisão aonde a gente não vê solução. Libera cura, Senhor. Toca em cada coração, visita neste momento cada ouvinte dessa programação. Transborde na vida dessas pessoas, Senhor. E quanto a mim, eu te peço que me use como instrumento, como um canal de bênção, que eu não venha falar de mim nesta noite, mas que eu venha falar através do Espírito Santo. Que todo o meu ego, que todo o meu orgulho, que toda a minha vaidade, Senhor, que sejam lançados por terra, em nome de Jesus. Amém. Amém, povo de Deus. Glória a Deus. E para nossa meditação de hoje, para nossa reflexão, eu quero trazer o tema: Deus conhece a sua necessidade. Ei, você que está aqui se sentindo esquecido, parece que ninguém olha pela sua situação. Você olha e fala assim: ah, parece que nem Deus tem lembrado de mim. Essa mensagem é para você. Nós vamos meditar em 1 Samuel, capítulo de número 16, e o versículo é o de número 11. E assim diz o texto: Perguntou Samuel a Jessé: Acabaram-se os teus filhos? Ele respondeu: Ainda falta o mais moço, que está apascentando as ovelhas. Disse, pois, Samuel a Jessé: Manda chamá-lo, pois não nos assentaremos à mesa sem que ele venha. Então mandou chamá-lo e fê-lo entrar. Era ele ruivo, de belos olhos e boa aparência. Disse o Senhor: Levanta-te
e unge-o, pois este é ele. Soberano Deus, Pai amado, Pai querido, fala neste momento, Senhor, no coração de cada um dos teus filhos. Assim eu espero, em nome de Jesus. Amém. Davi, a maioria dos cristãos conhecem a história de Davi, mas esse texto em específico vem contar do momento em que Davi estava lá no esconderijo, aonde ninguém podia percebê-lo, notá-lo. Momento em que o Senhor fala para Samuel que é para ir até a casa de Jessé, que é o pai de Davi. Davi, que tem outros irmãos, inclusive Eliabe, que era um homem forte, era do exército de Saul, tinha todo um porte para ser o rei. Então, na cabeça de Jessé não havia dúvida, e nem na cabeça de Samuel. Quando Samuel chega até a casa de Jessé, ele avista Eliabe e ele fala: é esse. Se Deus está escolhendo um rei, é de Eliabe que ele precisa. Só que no momento que Samuel cresce os olhos em cima do irmão de Davi, o Senhor repreende ele e fala: Samuel, cuidado. Quem se atenta à aparência é o homem. Você está entendendo? Deus já falando contigo nessa noite? Você que está aqui me ouvindo nessa noite e vive se comparando com outras pessoas? Eu não sou inteligente o suficiente, eu não sou bom o suficiente, eu não sei para que que eu vim nesse mundo. Parece que todo mundo acha um propósito, todo mundo acha uma motivação e eu não encontro. E Deus fala: calma, eu te conheço desde o ventre da sua mãe. Eu conheço cada vértebra, eu conheço cada célula. O que que você está se inquietando? Está se comparando por quê? Eu te chamo exatamente como você está, tímido, vergonhoso, sem saber como agir, sem saber como fazer, e mais do que isso, eu ainda te coloco para colocar a mão no arado exatamente com os recursos e possibilidades que você tem. E por mais que as pessoas não deem nada por você, Deus ainda manda te chamar do esconderijo que você está, aquele lugar que ninguém te nota, aquele lugar que ninguém te vê. É o que acontece com Davi. Samuel cresce os olhos em Eliabe, mas o Senhor fala: não é este. Quem se atenta à aparência é o homem. Eu foco é no coração. E ao momento que Samuel pergunta para Jessé, porque Jessé fez todos os filhos dele passarem diante de Samuel. Ninguém servia. Só que olha que interessante, o próprio pai apresenta os filhos para Samuel, mas ele esquece de um. Tá entendendo? Você que às vezes fala: nem a minha família acredita no meu potencial, nem a minha família me apoia naquilo que eu preciso. E o Senhor fala: você não precisa de apoio de pessoas, você não precisa ficar contando com pessoas. Foca no alvo que é Cristo. O Deus que promete, ele entra com recurso, com a provisão, e ele ainda surpreende. No momento em que Jessé apresenta todos os seus filhos, Samuel olha e fala assim: não é nenhum desses. Acabaram seus filhos? Ele fala: não, falta um. Falta o mais moço. Falta o que está apascentando as ovelhas, que era Davi. Ele fala: então manda chamá-lo, pois nós não vamos nos assentar à mesa enquanto ele não chegar. E aí Davi chega e aí o Senhor confirma: é ele. É ele. É ele. E eu sei que tem gente que às vezes vai olhar para essa mensagem e fala assim: ah, mas isso aí foi lá na Bíblia, isso passou. Agora olha para minha situação hoje, comigo é diferente, ninguém me nota, ninguém me reconhece. Ah, eu sou um zero à esquerda. Opa, não é assim não. A palavra do Senhor, ela é atual. Eu vi uma reportagem essa semana, eu falei assim: olha ali, Deus fazendo igualzinho fez com Davi. O caso não é recente agora, ele já é, se eu não me engano, é de 2023, mas eu só vi agora, mas eu achei fantástico. Depois vocês jogarem no Google, vocês vão encontrar. Um rapaz, eu esqueci a idade dele,
Ele estava numa serra, subindo a serra, ele trabalha como guia turístico. E no momento que ele subia a serra para poder fazer o trabalho dele de guia, o telefone dele toca, o que já não era muito esperado. Por quê? Segundo ele, ali o sinal de telefone era muito ruim, mas o telefone tocou e ele atendeu. Quando ele atendeu, ele ficou surpreso. Era uma enfermeira do hospital dizendo que o rim que ele esperava para doação havia acabado de sair. Esse homem, quando recebeu a notícia, ele ficou desesperado. Por quê? Ele estava a mais de 2.000, não sei se era metros, não entendo, era mais de 2.000 alguma coisa de distância. Eu só sei que se fosse para ele descer e chegar exatamente aonde ele precisava para ir até o hospital, só a descida dessa serra dariam 4 horas. 4 horas. E aí ele falou assim: não tem jeito. Eu esperei por esse rim 9 anos. Foram 9 anos na fila. E ele aguardando, e ele esperando, e nada. O dia que o rim sai, ele está numa serra, sinal ruim de telefone, e ele não consegue voltar. E aí eu não sei se vocês entendem, né, como funciona o nosso sistema público de saúde. As pessoas normalmente elas não insistem muito com a gente, não. Vocês já repararam? Simplesmente, se você não pode, não pode. Eles fizeram a parte deles, ligaram e tá tudo bem. Só que neste dia foi diferente. Nesse dia a situação aconteceu de uma forma inesperada. Quando ele disse que não conseguiria voltar, a atendente que estava com ele ao telefone disse assim: fique aonde você está, parado, não se mova. O sinal de telefone está pegando aí onde você está, permaneça aí. Eu vou mandar te buscar. Ele falou que ficou meio apreensivo, falou: como que essa pessoa vai me encontrar aqui? Eu estou no meio do mato, de uma serra e tal. Ela falou assim: apenas fique aí. Pois vocês não acreditam que essa moça, dentro do hospital, conseguiu mobilizar um helicóptero da polícia, dos bombeiros, e eles foram até lá, buscaram esse homem de helicóptero, levaram ele até o hospital, se eu não me engano, que era de Juiz de Fora. Ele fez a cirurgia e a cirurgia foi um sucesso. E detalhe, era a segunda cirurgia que ele fazia. O primeiro rim que recebeu de doação, parece que foi do irmão dele, há 13 anos atrás. Depois o rim parou de funcionar novamente, ele precisou passar por hemodiálise, ele entrou na fila de novo, e aí quando sai a vaga, ele estava nessa serra que eu mencionei para vocês. E por que que eu estou contando esse caso aqui? Lembra da mensagem que foi lida aqui hoje? Qual que era a mensagem, povo de Deus? Falando exatamente sobre Davi. Falando o quê sobre Davi? Falando do exato momento que Davi estava escondido. Davi estava ali naquele momento sem contar com nada. Ele simplesmente estava lá naquela situação, mas ele foi mandado chamar. Nem o pai dele contava que ele era o escolhido, mas Deus já tinha ali um propósito para Davi, assim como ele tem um propósito para a minha vida, assim como ele tem um propósito para a sua vida. Eu não sei qual que é a luta, qual que é a peleja, sabe, qual que é a dificuldade que você tem passado, que você tem vivenciado, mas eu quero te lembrar que Deus, ele é maravilhoso e ele sabe exatamente qual que é a sua necessidade. Ele sabe exatamente o que você precisa para esse momento da sua vida. Por mais que às vezes você olhe para a situação e você pense assim: não tem jeito, não tem solução. Tem gente aqui no chat do canal pedindo por livramento. Deus dá, ele oferece o livramento.
Mas ele às vezes até te faz permanecer na luta para que você continue glorificando o nome dele. Ele também te pede para que você faça a renúncia de tudo aquilo que você precisa abrir mão da sua vida. Porque muitas vezes a gente fica esperando pelo milagre, mas a gente também não faz a nossa parte de abandonar aquilo que o Senhor já pediu a gente para tirar da nossa vida há muito tempo. Aquela hora que o Senhor fala assim: olha, sai do pecado, sai da fornicação, sai da imoralidade, cuidado com as palavras que saem da sua boca. Então é a hora que nós precisamos nos policiar, nós precisamos vigiar nesse sentido, porque Deus, ele opera o milagre, mas ele também espera que a gente faça a nossa parte. A partir do momento que Davi é ungido, você acha que as coisas começaram a acontecer na vida dele do dia para a noite? Não, foram anos. E a partir do momento que ele aceitou a empreitada, foi só peleja atrás de peleja, perseguição, luta. Se passou até como louco para sobreviver. E é o convite para essa noite, para mim e para você também. Neste mundo teremos aflições, mas é preciso ter bom ânimo. Neste mundo teremos aflições, mas nós precisamos permanecer firmes. A luta será grande, mas maior será a vitória, em nome de Jesus. Você crê? Eu espero que sim. Então, neste momento, eu te convido para que a gente possa juntos orar. E que nesta oração, você coloque tudo isso que tem te incomodado, te afligido, tirado seu sono, tirado sua paz. Você que está aqui hoje no canal pela primeira vez, aproveita, já se inscreve também para você participar das lives, dos vídeos, dos momentos que nós estamos aqui em oração. Fecha seus olhos, respira fundo. Soberano Deus, Pai amado, Pai querido, nós te agradecemos neste momento, Senhor, por esta palavra. Palavra que eu tenho certeza que falou no coração de cada um dos seus filhos. Continua falando conosco ao longo desta noite. Leva-nos, Senhor, ao arrependimento e à conversão. Perdoa os nossos pecados, a nossa falta de fé, nosso excesso de murmuração e de lamentação. Que a Tua misericórdia infinita recaia sobre nós. O Senhor que é Pai, Filho, Espírito Santo. Amém. Amém, povo de Deus. Glória a Deus. Foi um prazer incomensurável estar aqui com vocês em mais uma programação. Se assim Deus permitir, nós estaremos aqui novamente na próxima terça-feira com mais um programa abençoado. E vocês são convidados especiais. Eu desejo a todos uma excelente noite. Que Deus os abençoe. Um abraço e até a próxima semana.